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3: Hora certa, Capital.

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5: Hora certa, Capital.
6: 9:55.
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6: Hora certa, Capital.
7: 10:05.

Olá, irmãos! Sejamos todos muito bem-vindos a mais este dia da nossa novena. O que será que hoje, dia 3 de outubro, o Senhor falará ao nosso coração? Estejamos atentos e confiando na poderosa e amorosa intercessão de Nossa Senhora. Iniciemos a nossa novena? Em nome do Pai, do Filho e do Espírito Santo. Amém. Vinde, Espírito Santo, vinde, por meio da poderosa intercessão do Imaculado Coração de Maria, vossa amadíssima esposa. Vinde, Espírito Santo, vinde, por meio da poderosa intercessão do Imaculado Coração de Maria, vossa amadíssima esposa. Vinde, Espírito Santo, vinde, por meio da poderosa intercessão do Imaculado Coração de Maria, vossa amadíssima esposa. E a nossa meditação da palavra hoje, mais uma vez, é o livro dos Números, capítulo 24. Hoje são os versículos 5 e 6. Quão formosas tuas tendas, Jacó, tuas moradas, Israel! Elas se estendem como vales, como jardins à beira do rio, como aloés plantados pelo Senhor, como cedros junto das águas. Relembrando, anteontem, Maria disse as orações que aquietavam o seu coração. Ontem nós lemos a primeira oração e hoje nós vamos meditar sobre mais uma oração. Senhor, eu sei que minha angústia e minha ansiedade não irão resolver nada. Pelo contrário, esses sentimentos só atrapalham. Por isso, Senhor, eu te peço a paz de espírito diante daquilo que não está ao meu alcance realizar. Não são os meus receios que farão o meu filho estar bem dentro de mim. É preciso estar em paz para que ele sinta a tranquilidade que eu transmito por meio das batidas do meu coração. Peço, Senhor, a graça de confiar sem reservas no teu amor infinito por cada um de nós. Somente quem confia em Deus consegue viver no repouso do Espírito. A novena de hoje é muito forte quando essa primeira frase do diário se aplica não só à angústia, à ansiedade de Maria enquanto gestava Jesus em seu ventre, mas se aplica a cada um de nós, na fase da nossa vida que estamos vivendo, em tudo o que estamos passando. Vamos relê-la. Senhor, eu sei que minha angústia e minha ansiedade não irão resolver nada. Pelo contrário, esses sentimentos só atrapalham. E a segunda frase: por isso, Senhor, eu te peço a paz de espírito diante daquilo que não está ao meu alcance realizar. Eu não sei vocês, irmãos, mas quando criança, me incomodava um pouquinho na missa quando o padre rezava pela paz. Porque a gente não tinha guerra. A gente não vivia um período de guerra. E na minha cabeça, daquela época, a paz era só aquela decorrente da guerra. Mas quando a gente vai crescendo, a gente consegue entender que a paz que o nosso coração almeja é a paz de espírito. É a paz de serenar o coração, serenar a mente, mesmo quando as coisas não acontecem do jeito que a gente gostaria que elas acontecessem. Serenar o coração. Entregarmos a nossa mente acelerada, o nosso coração inquieto, talvez ansioso, talvez machucado, à ação de Deus. Deixar que o manso e humilde coração de Jesus serene o nosso coração. O manso e humilde coração de Jesus traga a paz
que a nossa alma necessita para atravessar um deserto que talvez estejamos atravessando, para vencer uma batalha contra uma doença, contra uma situação que veio sobre a nossa vida, talvez sobre a vida da nossa família e nos desestabilizou. Serenar o coração, confiar que aquilo que nós não mudamos, o Senhor está tomando conta. Que a novena de hoje nos ajude a entender que aquilo que nós não controlamos, aquilo que não pode ser mudado pela nossa atitude, que o nosso coração entenda e serene, sabendo que o Senhor tudo pode, que o Senhor tudo faz, que tudo aquilo que parece oculto hoje, que tanto tem intrigado o nosso coração, tanta desconfiança que o nosso coração tem, para o Senhor, no tempo certo, vai ser revelado. Pelo Senhor, a resposta vai ser trazida ao nosso encontro. Nós podemos descansar. E só vamos conseguir descansar pedindo a graça da ação do Espírito Santo, para que Ele nos renove, para que Ele nos unja com a unção que vem dos céus, para que Ele vivifique o que precisa ser vivificado, para que Ele restaure o que precisa ser restaurado em nossa mente, em nosso coração, em nossa vida. Mãe Maria Santíssima, ajuda-nos, Mãe, a serenar o coração. Ajuda-nos, Mãe, a confiarmos mais, mesmo e principalmente nos momentos em que a humanidade diz que não tem jeito. Ajuda-nos, Mãe, a sermos mais firmes na fé e perseverantes na oração, como a Senhora sempre foi. E confiando na sua maternal e amorosa intercessão, nós mais uma vez unimos as nossas vozes e os nossos corações e juntos fazemos a nossa oração diária, a oração da gravidez de Maria. Deus Pai, que por obra do Espírito Santo fecundastes o seio virginal de Maria e a escolhestes para ser a mãe de Jesus, nosso Salvador, eu te louvo e te agradeço por teu amor incondicional por mim, por minha família e por toda a humanidade. Sei que a minha vida é regida pela tua providência. Da mesma forma que chamastes Maria para uma missão tão importante, também me chamas para cumprir os teus desígnios. Quero ser fiel a ti, a exemplo de Maria que gerou o Verbo por 9 meses. Também quero gestar o teu filho em meu coração, até eu poder dizer como apóstolo Paulo: já não sou eu quem vivo, é Cristo quem vive em mim. Nesta novena em que eu acompanho diariamente os 9 meses da Virgem Imaculada grávida, eu te peço a graça. Eu confio, amo e espero, assim como tua serva Maria Santíssima, Mãe de Jesus. Amém. Pai nosso que estais nos céus, santificado seja o vosso nome. Venha a nós o vosso reino. Seja feita a vossa vontade, assim na terra como no céu. O pão nosso de cada dia nos dai hoje. Perdoai-nos as nossas ofensas, assim como nós perdoamos a quem nos tem ofendido. E não nos deixeis cair em tentação, mas livrai-nos do mal. Amém. Ave Maria, cheia de graça, o Senhor é convosco. Bendita sois vós entre as mulheres, e bendito é o fruto do vosso ventre, Jesus. Santa Maria, Mãe de Deus, rogai por nós, pecadores, agora e na hora da nossa morte. Amém. Ave Maria, cheia de graça, o Senhor é convosco. Bendita sois vós entre as mulheres, e bendito é o fruto do vosso ventre, Jesus. Santa Maria, Mãe de Deus, rogai por nós, pecadores, agora e na hora da nossa morte. Amém. Ave Maria, cheia de graça, o Senhor é convosco. Bendita sois vós entre as mulheres,
e bendito é o fruto do vosso ventre, Jesus. Santa Maria, Mãe de Deus, rogai por nós, pecadores, agora e na hora da nossa morte. Amém. Glória ao Pai, ao Filho e ao Espírito Santo, como era no princípio, agora e sempre. Amém.

hoje de uma forma muito especial. Nós queremos pedir que venha sobre nós ainda mais, Senhor, o Seu Santo Espírito, para inundar a nossa mente acelerada, o nosso coração inquieto, para que, serenando pela brisa leve, pela brisa suave do Teu Santo Espírito, Senhor, nós entendamos: o Senhor está cuidando daquilo que não é nosso decidir, que não é nosso controlar. O Senhor está conosco na alegria, mas também na dificuldade, no deserto, na noite escura que vem ao nosso encontro em nossa caminhada aqui na terra. Que o Teu Santo Espírito, Senhor, nos preencha por completo. Revigore em nós as nossas forças. Revigore em nós a esperança e a confiança de sabermos que não estamos sozinhos. Mãe Maria Santíssima, Mãe de Pentecostes, intercede, Mãe. Intercede ao Teu doce Esposo, o Espírito Santo, para que Ele venha sobre nós, Seus filhos reunidos nessa unidade de coração, no elo da oração. Vem sobre nós, Santo Espírito de Deus, reanimar o que precisa ser reanimado, reavivar o que precisa ser reavivado. Faz-nos Teus. Faz-nos aquilo que o Senhor sonhou para este tempo, para este dia. E talvez hoje seja o dia da mudança. A mudança que inquieta tanto o nosso coração, e hoje nós nos permitimos abrir a Sua ação. Molda-nos, Santo Espírito de Deus. Molda-nos conforme o querer do Senhor para a nossa vida e para a nossa história. Sim, irmãos, a cada dia, pedindo sobre nós a ação daquele que tudo renova, restaura e refaz, aprendendo tanto com a plena do Espírito Santo, nossa Mãe Maria Santíssima, Mãe da Esperança, Mãe da Perseverança, Mãe da Confiança, que nos ensina a confiar. É assim que nós queremos e decidimos a cada dia continuar, de mãos dadas à nossa Mãe do Céu, na certeza de que ela nos leva sempre até Jesus. E amanhã, com a graça do nosso bom Deus, a gente se encontra de novo para viver ainda mais desse amor, para aprendermos a sermos ainda mais firmes na fé e perseverantes na oração, para caminharmos com nossa Mãe do Céu esses 9 meses de preparação do nosso coração até o Natal. Até amanhã, com a graça do Senhor.

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4: Hora certa, capital.
5: 10:29.

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2: Hora certa, Capital.
3: 10h48.
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6: Hora certa, Capital.
7: 11:14.

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0: Alfa Leão 14, coroa e louvoração Maximiliano Maria Kolbe, tudo isso e muito mais no programa de hoje, que está só começando. Fique conosco!
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0: Um grande abraço a você que nos acompanha pela Rádio Santa Cruz, da cidade de Pará de Minas, em Minas Gerais, pelo 100,3 FM. Rádio Esperança FM, da cidade de Novo Horizonte, em São Paulo, pelo 105,5 FM. Web Rádio Nordeste SAT, em Fortaleza, no Ceará. E vamos iniciar o nosso programa com a oração. Tudo pode ser mudado pela oração. Neste dia de São Francisco, rezemos a oração que o próprio Cristo nos ensinou. Pai nosso que estás no céu, santificado seja o vosso nome. Venha a nós o vosso reino. Seja feita a vossa vontade, assim na terra como no céu. O pão nosso de cada dia nos dai hoje. Perdoai as nossas ofensas, assim como nós perdoamos a quem nos tem ofendido. E não nos deixeis cair em tentação, mas livrai-nos do mal. Amém. Glória ao Pai, ao Filho e ao Espírito Santo, assim como era no princípio, agora e sempre.

0: Vamos acompanhar agora Palavras que Não Passam com Padre Zezinho.
1: Irmão, irmã, continuemos nossas catequeses. Em termos de catequese de atitudes, somos míopes. Nosso olhar jamais alcançará o suficiente, mas nossa miopia poderá diminuir se buscarmos amplitude e se aceitarmos corrigir nossas lentes. Ao rapaz que me perguntava há muitos anos atrás se eu via tudo com olhar de católico, lembrei brincando que, embora minha igreja não fosse um par de óculos, ela me ajudava a ver o mundo melhor do que eu o via apenas com meus recursos. Sim, minhas lentes eram de católico, também o meu olhar. Fui batizado não para trocar de óculos a cada nova situação, mas para, mesmo com os meus limites, olhar o mundo com os recursos da minha igreja. Se, para ver melhor, tiver que tomar emprestado algumas lentes, certamente usarei as da Igreja Católica. Elas me servem. Posso até usar outras lentes, mas é nas da Igreja Católica que eu confio. As pessoas olham para o céu, para o mundo, para os outros, para a vida, com olhar crente, ou descrente, ou indiferente. É sempre uma escolha pessoal.

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1: E vamos agora acompanhar a mensagem do Papa Leão XIV. Confiar em Deus é reencontrar, tal como Francisco e Clara, um mundo de irmãos e irmãs. A valorizar e a servir. Não a explorar nem a dominar. Um mundo não para defender, mas para abraçar. E vamos ouvir Oração de São Francisco com Adriana Arides, Eliana Ribeiro, Guilherme Sá e irmã Kelly Patrícia, Padre Fábio de Melo e Padre Marcelo Rossi. Daqui a pouquinho, coroa em louvor a São Maximiliano Maria Kolbe.

Onde houver ódio, que eu leve o amor. 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Onde houver discórdia, que eu leve a união.

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1: Estamos de volta na Rede Imaculada, o Evangelho em primeiro lugar. Um grande abraço a você, meu irmão, minha irmã, que nos acompanha pela Web Rádio Criativa da cidade de Brumado, na Bahia. Rádio Pajeú, da cidade de Afogados da Engazeira, em Pernambuco, pelos 99.3 FM. E Web Rádio Jesus Pão da Vida, de Londrina, no Paraná. E agora vamos rezar a coroa em louvor a São Maximiliano Maria Kolbe.
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1: Coroa e louvor a São Maximiliano Maria Kolbe. Rezemos agora a coroa e louvor a São Maximiliano Maria Kolbe, percorrendo o caminho do martírio deste grande santo, fundador da Milícia da Imaculada. Iniciemos em nome do Pai, do Filho, do Espírito Santo. Amém. Lembrai-vos, ó Puríssima Virgem Maria, que jamais se ouviu dizer que algum daqueles que tem recorrido à vossa proteção, implorado o vosso auxílio, reclamado o vosso socorro, fosse por vós desamparado. Animado, pois, com igual confiança a vós, Virgem das Virgens, como a mãe recorro, a vós me aproximo, e gemendo sob o peso dos meus pecados, me prostro aos vossos pés. Não desprezeis as minhas súplicas, ó Mãe do Filho de Deus, mas antes as atendei e ouvi propícia. Amém. Rezemos nesta primeira invocação por todos os milites que se dedicam a esta obra de evangelização. São Maximiliano Maria Kolbe, rogai por nós. Ó Maria concebida sem pecado, rogai por nós que recorremos a vós, e por todos quantos não recorrem a vós, especialmente pelos inimigos da Santa Igreja, e por todos quantos são a vós recomendados. Nesta segunda invocação, rezemos por todos os colaboradores que estão conosco neste momento. São Maximiliano Maria Kolbe, rogai por nós. Ó Maria concebida sem pecado, rogai por nós que recorremos a vós, e por todos quantos não recorrem a vós, especialmente pelos inimigos da Santa Igreja, e por todos quantos são a vós recomendados. Nesta terceira invocação, rezemos pelas intenções dos voluntários e representantes. São Maximiliano Maria Kolbe, rogai por nós. Ó Maria concebida sem pecado, rogai por nós que recorremos a vós, e por todos quantos não recorrem a vós, especialmente pelos inimigos da Santa Igreja, e por todos quantos são a vós recomendados. Rezemos nesta quarta invocação pelos funcionários, por todos os seus familiares. São Maximiliano Maria Kolbe, rogai por nós. Ó Maria concebida sem pecado, rogai por nós que recorremos a vós, e por todos quantos não recorrem a vós, especialmente pelos inimigos da Santa Igreja, e por todos quantos são a vós recomendados. Nesta quinta invocação, rezemos pelas intenções dos que sofrem, dos enfermos. São Maximiliano Maria Kolbe, rogai por nós. Ó Maria concebida sem pecado, rogai por nós que recorremos a vós, e por todos quantos não recorrem a vós, especialmente pelos inimigos da Santa Igreja, e por todos quantos são a vós recomendados. Nesta sexta invocação, rezemos pela Santa Igreja, pela Igreja Evangelizadora, pela Igreja Viva. São Maximiliano Maria Kolbe, rogai por nós. Ó Maria concebida sem pecado, rogai por nós que recorremos a vós, e por todos quantos não recorrem a vós, especialmente pelos inimigos da Santa Igreja, e por todos quantos são a vós recomendados. Nesta sétima invocação, rezemos pelo Santo Padre, o Papa Leão XIV, São Maximiliano Maria Kolbe, rogai por nós. Ó Maria concebida sem pecado, rogai por nós que recorremos a vós, e por todos quantos não recorrem a vós, especialmente pelos inimigos da Santa Igreja, e por todos quantos são a vós recomendados. Nesta oitava invocação, rezemos pelos nossos governantes. São Maximiliano Maria Kolbe, rogai por nós. Ó Maria concebida sem pecado, rogai por nós que recorremos a vós, e por todos quantos não recorrem a vós, especialmente pelos inimigos da Santa Igreja, e por todos quantos são a vós recomendados. Nesta nona invocação, rezemos por todos que confiam a nós as suas intenções. São Maximiliano Maria Kolbe, rogai por nós. Ó Maria concebida sem pecado, rogai por nós que recorremos a vós, e por todos quantos não recorrem a vós, especialmente pelos inimigos da Santa Igreja, e por todos quantos são a vós recomendados. Nesta décima invocação, rezemos pela conversão dos pecadores. São Maximiliano Maria Kolbe, rogai por nós. Ó Maria concebida sem pecado, rogai por nós que recorremos a vós, e por todos quantos não recorrem a vós, especialmente pelos inimigos da Santa Igreja, e por todos quantos são a vós recomendados. Nessa décima primeira invocação, rezemos pelos projetos da Milícia da Imaculada. São Maximiliano Maria Kolbe, rogai por nós. Ó Maria concebida sem pecado, rogai por nós que recorremos a vós, e por todos quantos não recorrem a vós, especialmente pelos inimigos da Santa Igreja, e por todos quantos são a vós recomendados. Nesta décima segunda invocação, rezemos por todos os evangelizadores. São Maximiliano Maria Kolbe, rogai por nós. Ó Maria concebida sem pecado, rogai por nós que recorremos a vós, e por todos quantos não recorrem a vós, especialmente

0: aos meios de comunicação. São Maximiliano Maria Kolbe, rogai por nós. Ó Maria concebida sem pecado, rogai por nós que recorremos a vós, e por todos quantos não recorrem a vós, especialmente pelos inimigos da Santa Igreja, e por todos quantos são a vós recomendados. Oremos, ó Deus, que deste à Igreja e ao mundo São Maximiliano Maria Kolbe, sacerdote e mártir, ardente de amor pela Virgem Imaculada, inteiramente dedicado à missão apostólica e ao heróico serviço ao próximo, pela sua intercessão, concedei-nos sem reservas para o bem da humanidade, imitar na vida e na morte o Cristo teu Filho. Amém. E agora vamos à bênção com o guardião internacional do carisma da Milícia da Imaculada, Frei Sebastião Benito Coalho.
1: Ouvindo as suas intenções, creio que Deus Todo-Poderoso olha para você com tanto amor. E a Virgem Santíssima está recebendo com alegria os teus pedidos. Tenho certeza que Maximiliano Kolbe está te sorrindo, intercedendo, para que você possa conseguir tudo aquilo que você pediu nesta oração. Eu te abençoo, em nome do Pai, do Filho e do Espírito Santo. Amém.
0: São Maximiliano Maria Kolbe, incansável apóstolo da Imaculada, mártir da caridade, patrono dos nossos difíceis tempos, rogai por nós.

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3: 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Porque onde chega a missão, floresce a vida e renasce a esperança. 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
5: Eu te louvarei, Senhor, com todo o meu coração. Contarei todas as tuas maravilhas, em que me alegrarei e saltarei de prazer. Cantarei louvores ao teu nome, ó Altíssimo. Salmo 9.
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2: Estamos de volta na Rede Imaculada, o Evangelho em primeiro lugar. Um abraço para você que nos acompanha pela Rádio Cultura FM de Ituverava, em São Paulo, pelos 91.3 FM, Rádio Alvorada FM da cidade de Londrina, no Paraná, pelo 106.3 FM. Meu irmão e minha irmã, neste momento, vamos acompanhar a novena em louvor a Nossa Senhora da Conceição Aparecida, Rainha e Padroeira do Brasil, com a participação de Frei Gustavo Jonas.
3: Queridos irmãos, queridas irmãs, salve Maria Imaculada. Sejam todos bem-vindos à nossa novena de Nossa Senhora Aparecida. Vamos pedir a sua intercessão materna por nós e por todo o povo brasileiro. Iniciemos em nome do Pai, do Filho e do Espírito Santo. Amém. Ó querida Mãe Aparecida, vós que tendes sempre os olhos voltados para nós, acolhei nossa oração nesta novena. Sois Mãe bondosa, que nos toma pela mão e nos conduz a Jesus. Guardai-nos no vosso amor, preservai-nos do mal, e dai-nos a graça de caminhar com fé e esperança, até o dia em que possamos vos louvar no céu. Amém.
4: Livrai-nos de todo pecado que nos afasta de vosso Filho Jesus. Guardai-nos dos perigos da alma e do corpo. Protegei-nos contra todo mal e conduzi-nos no caminho da fé, até o dia em que possamos contemplar-vos na eternidade. Amém.
3: Nosso segundo tema é o milagre das velas. Numa noite de sábado, devotos rezavam o terço diante da pequena imagem de Nossa Senhora Aparecida. Em certo momento, todas as velas se apagaram, mergulhando o grupo na escuridão. Quando uma devota foi reacendê-las, para surpresa de todos, as velas se acenderam sozinhas. O espanto se transformou em fé viva. Quem duvidava, passou a acreditar, pedindo perdão à Mãe Aparecida. Em nossa vida, em nossa caminhada, muitas vezes as velas se apagam. Nós estamos na escuridão, parece que não tem sentido, não vai ter a resposta necessária. Mas aí devemos voltar o olhar para a Mãe de Deus, Nossa Senhora Aparecida, que sempre vem recorrer os seus filhos. E ela traz a luz da fé, traz a luz que é o próprio Cristo e ilumina a nossa vida. Nesse segundo dia da novena, faça esse pedido, faça essa oração. Aonde você deseja que Maria leve luz? Aonde na sua vida está precisando da luz da fé, a luz que vem de Nossa Senhora? Peça a ela, tendo a certeza que Maria sempre vem recorrer aos seus filhos.
4: Mãe Aparecida, ensinai-nos a amar, guia-nos com teu olhar, acolhe-nos em teu coração, leva-nos sempre a Jesus, nosso irmão.
3: Ave Maria, cheia de graça, o Senhor é convosco. Bendita sois vós entre as mulheres, e bendito é o fruto do vosso ventre, Jesus.
4: Santa Maria, Mãe de Deus, rogai por nós, pecadores, agora e na hora de nossa morte. Amém.
3: Glória ao Pai, ao Filho e ao Espírito Santo, como era no princípio, agora e sempre. Amém. Oração final. Ó Nossa Senhora Aparecida, Mãe amada e protetora do vosso povo, recebemos com gratidão vossa presença materna nesta novena. Confiamos a vós nossas famílias, nossas alegrias e nossas dores. Guardai-nos sempre no caminho da fé e da esperança. Ensinai-nos a viver na caridade e a sermos testemunhas do amor de Cristo no mundo. Permanecei conosco em todos os momentos de nossa vida e acolhei-nos um dia na eternidade feliz junto ao vosso Filho Jesus. Amém. Nossa Senhora Aparecida, rogai por nós. O Senhor esteja convosco, Ele está no meio de nós. Abençoe-vos o Deus Todo-Poderoso, Pai, Filho e Espírito.

Hoje é domingo, dia de louvar e agradecer a Deus pela semana que se passou e a nova semana que vamos viver amanhã. Então vamos conferir belas canções que vão nos ajudar a rezar esta linda canção. Vamos ouvir Eu Nunca Te Vi, com Adriana Mello. Na sequência, Na Vida Tudo Passa, com Maria do Rosário.

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E para você que vai colaborar conosco, vamos oferecer a Nós Descei, com Laércio Oliveira, e Oração pela Paz com Padre Joãozinho e Cidinha Moraes.

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2: Senhor meu Deus, em ti confio. Salva-me todos os que me perseguem e livra-me, para que ele não arrebate a minha alma como o leão, despedaçando-a, sem que haja quem a livre. Salmo 7.
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6: Vamos juntos, eu e você, na Rede Imaculada, o Evangelho em primeiro lugar. Vamos acompanhar Caminhando com Maria, com Padre José Allen.
7: A paz esteja com você. Espero que o caminho com Maria esteja fortalecendo a nossa fé, na esperança, no amor. Maria estava presente no início do ministério público de Jesus. Desde o primeiro milagre dele em Caná da Galileia, ela estava e seguiu Jesus quando ele falava palavras de vida eterna, realizava milagres e chamava os seus discípulos. Do mesmo modo, todos nós, como cristãos, devemos ver os milagres espirituais e as graças realizadas por meio de Jesus entre nós, seguindo o exemplo e testemunho de Maria. Há muito que aprender daquele modelo de perfeição que é a vida de Maria durante o ministério de Jesus. Nesse momento, Maria manifestou o seu testamento de fé e de amor ao proclamar: "Fazei tudo o que ele vos disser." Essa é a missão de Maria e o que ela nos orienta para vivermos uma nova vida: seguir Jesus. E é um testemunho da sua vida. Ela, sendo mãe, também se tornou discípula do seu filho. Assim como Jesus transformou a água em vinho, isso expressa que seguir Jesus como Maria nos chama a viver, a transformar a nossa vida, em sermos novas pessoas. Fazer a vontade de Deus seguindo Jesus, assim como Maria, que sendo mãe, é o que significa ser realmente um cristão, um autêntico discípulo de Cristo. Aquele acontecimento das bodas de Caná simbolizam que seguir Jesus é uma verdadeira festa de transformação do pecado para a graça, do homem velho no homem novo. E assim aprendamos com Maria, como ela diz, fazer o que Jesus disse, como um testemunho. Ela, em primeiro lugar, mesmo falando, ela faz o que Jesus ensinou. Por isso, a presença de Maria é realmente uma inspiração para nos educar no caminho da fé, da esperança e do amor.

agora na Rede Imaculada você ouve Proclamam a Vossa Glória com Vida Reluz e na sequência Saudade de Ti com Davidson Silva e DBA Stage.

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Para você que vai colaborar conosco, vamos oferecer Confiantes na Bondade de Deus, com Paulus. Ele vive em nós, Ministério Vida e Comunhão. Daqui a pouquinho, melhores momentos da nossa programação.

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2: Senhor, guia-me na tua justiça, por causa dos meus inimigos. Endireita diante de mim o teu caminho, porque não há retidão na boca deles. As suas entranhas são verdadeiras maldades. Salmo 5.
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2: Rede Imaculada, o Evangelho em primeiro lugar. Conosco em rede Web Rádio Magnificat de Biritinga, na Bahia. E a Rádio Educador FM da cidade de Venceslau Brás, no Paraná, pelo 103.7 FM. E agora vamos conferir os melhores.

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1: Como retomar a intuição evangélica de Francisco a partir do seu exemplo para atualizar nos dias atuais a espiritualidade franciscana? Frei Carlos, seja muito bem-vindo.
2: Olá, Núria, paz e bem, que bom estar com você hoje. Nesse mundo líquido que nós estamos vivendo, se a gente perceber bem as mudanças que houveram na nossa época, e muitos dizem, né, os documentos da igreja não diz as mudanças que aconteceram, mais do que isso, nós estamos numa mudança de época, que os paradigmas, o modelo de vida, a forma de viver a vida, houve realmente uma transladação aí de 360 graus. Como então, nesse sentido, a espiritualidade franciscana pode nos ajudar? Pensemos bem, né, nos novos modelos de vida que existem hoje, novas formas de pensamentos, nós que temos um pouquinho mais experiência e tempo de vida, a Igreja Católica, por exemplo, pensar na evangelização nesse sentido, a Igreja Católica, 30, 40 anos atrás, era hegemônica. Hoje, quantos pensamentos religiosos existem? Quantas igrejas existem? A igreja já não é mais hegemônica com aquela força que tinha. Tudo isso nos afeta, tudo isso vem até nós, né? A mudança de modo de vida, pensemos no mundo da família, quantas mudanças que houveram, como hoje conviver com essas realidades sem nos fecharmos em nós mesmos e como muitas vezes até nos perdermos em nós mesmos nesse sentido, né? No mundo do trabalho, nós estamos no grande ABC paulista, a gente pensar bem, né, aqui o nascimento do sindicalismo, o nascimento até de um partido político, hoje com esses trabalhos mais informais, olha a relação de trabalho como mudou, como a concepção de vida teve um outro olhar, uma nova maneira, e é nesse mundo que nós estamos, né? Nas relações, hoje, por exemplo, o mundo da tecnologia, tantas mudanças positivas, hoje uma pessoa lá no Japão pode, se estivéssemos gravando isso aqui, ver ao vivo o que nós estamos falando, diretamente, né? Pensemos agora a Copa do Mundo, né? Não só mais as mídias tradicionais, mas essas novas mídias que pensemos na transmissão dos jogos, tudo isso, quantas evoluções positivas e também quantos desafios que temos perante essa realidade que nos cerca. Como então pensarmos, né, nesse sentido, e na espiritualidade franciscana, ajudar a que, encarnando-se na nossa realidade, tenhamos uma atitude evangélica, uma atitude a partir daquilo que Deus deu para nós como dom, que foi a espiritualidade franciscana, numa pessoa bem concreta, Francisco de Assis. Até do lado pessoal, né? Nós sabemos, por exemplo, que muitos dos nossos ouvintes já são pessoas idosas. Como conviver na vida com uma mudança tão, tão impactante? Forças que eu tinha, hoje eu não tenho mais. As habilidades que eu tinha, hoje eu não tenho mais. Como viver amargurado, né? No primeiro encontro, quando nós fizemos essa questão da como a espiritualidade franciscana ajudar-nos a caminhar, falávamos sobre isso, né? As crises que advêm à nossa vida é a possibilidade de enxergarmos caminhos. É isso que nós vamos fazer hoje, nesse sentido, né? Então, perante essa realidade, somos chamados a fazer nossa saída, o êxodo, como falamos nos dois encontros passados, a dimensão da pobreza. Caminhar na esperança em Deus, nele colocarmos a nossa esperança. Então, esse êxodo, como uma dispara, regressar ao ponto de partida. Aqui um grande perigo nosso, né, nesse tempo com tantas mudanças e mais numa mudança de época, queremos nos aprisionarmos naquilo que é do passado. Isso serve até mesmo para a nossa rádio, né, que está hoje passando por algumas situações. Como responder a esse tempo hoje, não ficando aprisionado naquilo que já foi? Aquilo que já foi, foi um tesouro. Hoje, como atualizarmos a forma de estarmos desse mundo não a partir do passado, agradecidos por esse passado, mas vivendo a partir desse presente, né? Então, não é o regressar ao ponto de partida, né? Mas sim caminharmos em frente. Então, o êxodo é sair e destruir as pontes por onde já se passou, agradecido ao que já se passou. Andar sempre em frente até chegar à meta onde Deus queira nos conduzir. Por isso que a nossa esperança é em Deus, né? Onde Deus quer nos levar, dentro desse nosso tempo, dentro dessa nossa realidade, dentro dos desafios atuais que vivemos, né? É Ele quem nos guia, essa é a nossa certeza. E por que que falamos isso, né? Isso é a experiência de Francisco de Assis. É aquele itinerante que em todos os momentos de sua vida é em Deus que ele encontra a confiança. É avançar sem ter saudades do passado, né? Olhando também para dentro da igreja, nós que estamos diretamente dentro das pastorais, né, dentro dos movimentos, qual é a grande segurança que temos? O passado. Mas esse passado responde à atualidade? Responde ao hoje? Quantas vezes ouvimos, né? Mas sempre nós fizemos assim, sempre nós foi desta maneira que nós agimos, né? Então é importante para nós pensarmos, né? O que temos é o hoje. E isso também faz ter parte da espiritualidade franciscana. Isso é a pobreza. O que nós temos é o que nós, da onde nós partimos. É da onde nós vamos agir. Cair no saudosismo. Cair, sempre foi assim. Antes era dessa maneira. Acaba nos paralisando, né? Quando eu dizia sobre essa dimensão dos mais idosos, né, que às vezes já faltam algumas forças, aparecem no corpo alguns sinais de debilidade. Se parar nisso, com certeza é buscar um fim muito amargurado. Ao contrário, partir da onde somos e exercer nosso protagonismo com a esperança em Deus, seguimos em frente, né? Então, como derrubar pontes que ligam ao passado, mas que ameaçam a ruína, né? Sem renunciar à nossa memória. Olha que interessante essa pergunta, né? Como derrubar as pontes, mas sem renunciar à nossa memória, ao nosso passado. Isso também faz parte da vida, seguir em frente, né? Então, em todos os tempos da vida, pode ser de formas diferenciadas. É preciso viver a partir da esperança no amor, construindo o futuro. Então, é não se aprisionar e, ao mesmo tempo, seguir em frente, caminhar.
1: Os tempos de hoje, eles não estão fáceis. Crises, guerras, e tem um porém aí que a gente tem a tendência de aumentar, maximizar tudo, né? Sobretudo os problemas. E Francisco, ele não procurou respostas complexas para os desafios do seu tempo. Já nós estamos com esse problema. Ele escolheu ouvir a voz de Deus, acolher os mais pobres, respeitar a criação, construir relações de fraternidade. E tudo que nós não fazemos hoje, inclusive, estamos nos afastando de Deus. A vida de Francisco, ela nos desafia todos os dias a perguntar como é que a gente pode hoje atualizar essa mesma intuição evangélica diante das transformações dessa sociedade que a gente vive. Aí eu pergunto para o senhor, quais são as tentações que nos tiram, que nos afastam do evangelho, que nos afastam de Deus em tempos atuais?
2: Então, uma delas, a primeira é a passividade, né? Esperar que as coisas aconteçam. Esperar não é parar, é avançar. A passividade é deixar que aquela realidade, que muitas vezes é adversa, tomar conta da nossa vida e nós não exercemos o nosso protagonismo, aquilo que podemos fazer para começar um processo de transformação. Então a passividade acaba nos anulando, a passividade não deixa a gente até mesmo viver a partir da esperança. Estamos assim, iremos morrer assim. Então é próprio do humano, né? É a gente seguir, ter a esperança de seguir em frente. Por isso, né, a dimensão da fé, o Senhor dá-nos as mãos e Ele nos ampara sempre que nos pomos a andar, nos colocamos no caminho. É muito interessante isso, né? Os discípulos de Emaús voltando para Emaús, saindo de Jerusalém, é um êxodo que parte para a morte, é deixar com que aquela realidade de morte tome conta do coração. Jesus, ao contrário, os anima para eles retornar da onde eles vivenciaram a dor e vivenciaram a desesperança, para ali anunciar: nós temos a esperança, e é nele que nós temos a esperança, né? Esse Deus então que nos acolhe, esse Deus que nos ajuda, ele pede a cada um de nós para pormos em prática, quanto possível, formas novas e inéditas do ser e de atuar a partir de agora, sem mais atrasos. Então, o pedido de Deus é que nós exerçamos o nosso protagonismo. Pensamos, por exemplo, né, numa igreja onde, numa realidade onde está totalmente tudo envelhecendo, tanto as estruturas físicas como também as pessoas. Se a gente agarrar na mão um do outro e dizer vamos morrer assim, o fim está próximo. Se ao contrário, crer que a palavra de Deus, aquele que caminha conosco, é a nossa força, e buscar, como diz aqui, né, a partir daquilo que é possível, não do que é impossível, mas daquilo que é possível, o que podemos fazer, né? E aqui entra, Núria, às vezes eu fico meio indignado também com uma mentalidade religiosa, né? Deus proverá. Como isso às vezes me irrita, porque assim, Deus proverá, e a nossa parte, e o que podemos fazer, quais atitudes que temos, devemos, se dá para, não tem água, se dá para a gente recolher um pouco da água de chuva, é isso que nós podemos fazer, e é crer em Deus, vamos fazer isso. Agora, ficar de braços cruzados, ou colocando em tudo em Deus, Deus proverá, e depois, ou se não, a passividade perante a realidade, você está esperando é a morte. Sinto muito, perdão, mas é isso que você está esperando. Né? E é isso que virá. Então, nosso tempo é de mudanças, de desafios. É então urgente fazer uma leitura do fenômeno cultural, do tempo que estamos. Não viver na obtusidade, ontem foi assim e hoje também devemos repetir. É ver essa realidade e agir a partir da espiritualidade que temos dentro desse mundo no qual nos interpela, né, e até nos desafia. Então, é um tempo de discernimento. É interessante a igreja quando fala em sinodalidade, né, onde os irmãos, de mãos dadas, como lá no Concílio de Jerusalém, Paulo, Barnabé, Tiago, Pedro, buscam caminhos para que a evangelização siga em frente e não fique num problema. É discernimento não só intelectual e emotivo, mas vital, que toque a vida. É isso que nós vamos fazer, é isso que o Espírito sopra, e isso dentro de um caminho todo dialogal, comunitário, né? Isso é muito franciscano, isso é muito próprio da nossa espiritualidade. Na verdade, é muito próprio do Evangelho, né? É o Evangelho vivo que nos evoca a viver assim. Então é um tempo de entendermos a realidade do mundo, de avanço para o interior da história, avançar e não ficar parado, mas ir e seguir. E nisso leva, então, a um enriquecimento rico, né? É um enriquecimento de todos. Como isso é bonito. Isso é o franciscanismo. É interessante, né? A gente olhar no tempo de Francisco, a forma de evangelizar eram os mosteiros. Como é que Francisco intuiu? Vamos levar o evangelho. Aonde que é o nosso mosteiro, onde que é o nosso convento? É o mundo. E aí começou a itinerância.
1: Eu queria agradecer a participação do Frei Carlos Alberto de Queiroz, franciscano menor conventual, pároco e reitor do Santuário Senhor do Bonfim, em Santo André, mais uma vez pela sua participação aqui na nossa Rede Imaculada. Frei Carlos, muito obrigada.
2: Eu que agradeço, Núria. Um abraço a todos vocês. Deus abençoe a cada um. Paz e bem.
1: Paz e bem.

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Daqui a pouquinho, partilha da palavra com Dom Pedro Carlos Cipollini. E na sequência, Despertai para o Amor com Padre Ezequiel Dalpozo. E vamos ouvir Ministério da Bondade, Edson Diniz. E Permanece Fiel com Netinho.

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5: Você está na Rede Imaculada, o Evangelho em primeiro lugar. Um abraço para você que nos acompanha pela Rádio Capital FM de Cianorte, no Paraná, pelos 91.9 FM, Web Rádio Precursor da cidade de São Carlos, em São Paulo. Web Rádio Sua Melodia, da cidade de Santa Rita da Paraíba. Vamos acompanhar agora a homilia do dia com Dom Pedro Carlos Cipollini, bispo da Diocese de Santo André.

Queridos irmãos e irmãs, paz e alegria do Senhor na vida de cada um de vocês que estão aqui me ouvindo. Hoje é dia 4 de outubro, 27º domingo do tempo comum. E hoje nós celebramos também um grande santo, São Francisco de Assis. Convido vocês para, junto comigo, refletirmos o evangelho do dia. Sou Dom Pedro Spolini, bispo de Santo André, e quero, junto com vocês, com muita simplicidade, partilhar esta reflexão. É o evangelho de São Mateus, capítulo 21, versículos de 33 a 43. Vamos ouvir o que Jesus nos diz. Abramos o nosso coração. Escutem outra parábola, disse Jesus. Um proprietário plantou uma vinha, cercou com um muro, construiu nela um tanque para pisar a uva e ergueu uma torre de vigia. Arrendou a vinha a uns agricultores e viajou. Quando chegou o tempo da colheita, enviou seus servos aos agricultores para receber sua parte nos frutos. Mas os agricultores agarraram os servos, espancaram um, mataram outro e apedrejaram o terceiro. Enviou de novo outros servos em número maior que os primeiros. Mas eles os trataram da mesma forma. Finalmente enviou-lhes o seu próprio filho, pensando: ao meu filho eles respeitarão. Mas os agricultores, ao verem o filho, disseram entre si: esse é o herdeiro, vamos matá-lo e a herança dele será nossa. Então o agarraram, o arrastaram para fora da vinha e o mataram. Quando o dono da vinha vier, o que fará com esses agricultores? Responderam-lhe: mandará matar de modo violento esses malvados e arrendará a vinha a outros agricultores que lhe entregarão os frutos no tempo certo. Jesus lhes disse: vocês nunca leram isto nas escrituras? A pedra que os construtores rejeitaram tornou-se a pedra que sustenta a construção. Pelo Senhor foi feito isto e é maravilhoso aos nossos olhos. Por isso eu lhes digo: o reino de Deus será tirado de vocês e será entregue a um povo que o fará frutificar. Palavra da salvação. Meus irmãos e irmãs, esta passagem do evangelho também, em parábolas, Jesus compara, faz uma comparação, né? A parábola é uma comparação através de um fato, de uma história que se conta. Então Jesus nos surpreende com muita frequência com essa parábola também. É o caso, né, de se perguntar o que ela nos diz. Ela critica as autoridades de Jerusalém, em geral os latifundiários, aqueles grandes proprietários de terra, como tem aqui no Brasil, né? Que eram lá do tempo de São Mateus, também tinha isso, que aproveitam da sua autoridade para se apropriar da vinha dos legítimos donos, os pequenos proprietários, né? Ninguém pode se comportar como proprietário de terras, excluindo os outros. A terra pertence a Deus. Mas nesta parábola está sintetizada a história dos profetas, de Jesus e dos apóstolos, né? Muitos deles rejeitados, condenados por aquele povo escolhido por Deus, né? O povo da antiga aliança que Deus escolheu, seguiu, preparou para receber o Messias. Então esse povo, né, era como que a vinha que Deus confiou àqueles que dirigiam o povo. Mas eles, ao invés de preparar o povo para receber o Salvador, que era Jesus, eles não fizeram corretamente.
porque ao invés de preparar o povo para receber Jesus, preparou o povo para rejeitar Jesus, né? Deixando de lado o aspecto histórico, literal, a parábola questiona também a nós, a partir desse questionamento que Jesus coloca àquelas autoridades que ouviam, né? Pois nos foi confiado o reino de Deus, nós somos o novo povo de Deus, a igreja, aqueles que acreditam, que acolhem Jesus, né? E nós temos compromisso de produzir frutos e entregar os frutos ao dono da vinha, que é Deus. E quais são os frutos? As boas obras. Jesus não acusa a vinha, o povo, por não produzir frutos, mas os que são responsáveis pelo povo, que governam através da injustiça, da exploração, da corrupção, e que arruinam também a mentalidade e a cultura do povo, e que não permite que ele cresça, né? Então, fazer parte do povo de Deus, que é a vinha do Senhor, não é um privilégio só, mas é um compromisso de produzir frutos de justiça, fraternidade, solidariedade. E aí, cada um tem mais ou menos responsabilidade. Os que governam têm mais responsabilidade, deverão prestar mais contas a Deus. Deus cuida com amor e carinho do seu povo e espera dos responsáveis a mesma atitude que as autoridades imitem Deus no cuidado com o povo, no serviço. Então, a missão das autoridades é cuidar do povo e não explorá-lo. E nesta época de eleição, nesse dia de eleição, né, que hoje nós estamos elegendo os governantes, aqueles que irão dirigir o povo, que nós possamos eleger pessoas que colaborem para o crescimento e o bem-estar do povo, que promovam o bem comum e não que promovam seus próprios interesses, explorando, corrompendo, descumprindo as leis. Todos esses deverão prestar contas a Deus. Não é só a história, a justiça, mas a justiça de Deus. É isso que o Evangelho nos mostra. E nós, se elegermos pessoas ruins, também somos responsáveis. Por isso, o voto é uma responsabilidade de todos. E os cristãos não fogem desta responsabilidade. Vamos pedir a luz do Espírito Santo para elegermos aqueles que realmente merecem ser elegidos e que vão cumprir não só as leis da nação, mas a vontade de Deus, que é que todos tenham vida e vida plenamente. Queridos irmãos e irmãs, muito bem, hoje às 8h30 eu estarei na comunidade São Francisco de Assis, na paróquia Nossa Senhora do Paraíso, Forania Santo André Centro, para a celebração da festa do padroeiro daquela comunidade. Uma comunidade dinâmica, muito viva, que eu já tive ocasião de visitar outras vezes e que hoje irei visitar novamente. E na parte da tarde, às 18 horas, estarei na paróquia São Francisco de Assis, da Forania São Caetano do Sul, também para celebrar, junto com esse querido povo dessa paróquia, a festa do padroeiro São Francisco. E vamos pedir a intercessão desse grande santo para que tenhamos uma sociedade fraterna. São Francisco é o santo da fraternidade. Deus é pai, somos todos irmãos. Frater quer dizer irmão. Frei quer dizer irmão. A fraternidade que o Pai do Céu deseja de nós. E agora a bênção de Deus a todos, para que cumpramos na nossa vida a sua palavra. Senhor esteja convosco, Ele está no meio de nós. Abençoe-vos o Deus Todo-Poderoso, Pai, Filho, Espírito Santo. Fique com Deus.

0: vamos acompanhar o Despertai para o Amor com Padre Ezequiel Dal Pozzo.
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20, esse é o momento despertar. E que bom que estamos juntos mais uma vez. Eu espero que também você nos ajude a divulgar para que outras pessoas escutem nesta emissora, nesta mesma hora. E assim nós vamos ajudando a anunciar a palavra, o pensamento, a mensagem de esperança. Queria falar hoje sobre a importância de questionar o relacionamento. O que significa isso? Seja num relacionamento que nem mesmo começou, num relacionamento que já vem há muitos anos sem sair do lugar, num relacionamento que se mostra falido, não continue a viver de ilusões, tome alguma decisão, busque o diálogo, converse sobre as coisas que incomodam, encare a realidade, veja se o seu relacionamento está ajudando a se sentir verdadeiramente vivo, viva. Estar ao lado de alguém e manter esse relacionamento não isenta você e o seu parceiro de se questionarem. Qual é a questão que tem que fazer? O que esse relacionamento tem trazido para a nossa vida? É um grande engano não querer dizer aquilo que se sente para tentar manter um relacionamento tranquilo. Alguns chegam a optar pelo silêncio. Então eles dizem, é melhor eu não dizer nada. Que grande engano. No desejo de manter a paz sonhada ou pelo medo da verdade que só o diálogo pode revelar, deixaram-se conduzir para um divórcio emocional. Estão divorciados, mas juntos. E as pessoas que se sentem presas em casamentos infelizes costumam se sentir miseráveis. Os casamentos que duram nem sempre são desprovidos de conflitos. Alguns casais brigam, mas também cobrem um ao outro de afeto. Outros casais nunca levantam a voz, mas também raramente elogiam ou acariciam um ao outro. Se a gente pergunta a casais de uma relação duradoura qual o segredo, um dos segredos é conversar sobre tudo. Questione o seu relacionamento. Os tombos mais altos são aqueles que nunca ventilaram a hipótese de uma decepção ou ruptura. Parta da realidade, pois ninguém neste mundo está imune a quedas. Para que um dia você não repita aquela costumeira frase: achei que isso nunca ia acontecer comigo. Dialogue, questione o seu relacionamento. Uma briga, uma discussão, não precisam necessariamente ser o fim de uma relação. A dúvida conversada é muito mais saudável do que a certeza cega e ilusória. Caro ouvinte, pense nisso. Curta a nossa página no Facebook e aí vai receber diariamente outras

0: forte abraço, um ótimo fim de semana. Deus te abençoe e te guarde. Em nome do Pai, do Filho e do Espírito Santo. Amém.
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Esse foi o Padre Ezequiel Dalpozo com o quadro Despertai para o Amor. E agora você ouve Ave Maria com Padre Cleidmar. Pão da Vida com Padre Jonas Abibi.

0: 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Daqui a pouquinho vamos acompanhar e rezar o Terço da Divina Misericórdia.
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céu. O pão nosso de cada dia nos dai hoje. Perdoai-nos as nossas ofensas, assim como nós perdoamos a quem nos tem ofendido. E não nos deixeis cair em tentação, mas livrai-nos do mal. Amém. Ave Maria, cheia de graça, o Senhor é convosco. Bendita sois vós entre as mulheres, e bendito é o fruto do vosso ventre, Jesus. Santa Maria, Mãe de Deus, rogai por nós, pecadores,

único Filho nosso Senhor, que foi concebido pelo poder do Espírito Santo, nasceu da Virgem Maria, padeceu sob Pôncio Pilatos, foi crucificado, morto e sepultado, desceu à mansão dos mortos, ressuscitou

0: primeiro mistério, meditamos sobre a oração e a agonia de nosso Senhor Jesus Cristo no Horto das Oliveiras.
1: Nesse momento, surgiu diante dos olhos da minha alma uma visão que era como de nosso Senhor no Jardim das Oliveiras. Primeiramente, os sofrimentos físicos e todas as circunstâncias que o agravavam. Em seguida, os sofrimentos espirituais em toda a sua extensão, e ainda aqueles dos quais ninguém saberá. Essa visão englobava tudo: julgamentos injustos, difamações. Quando terminou a visão, um suor frio me cobria a testa. Fazei de mim, Jesus, um sacrifício agradável e puro ao olhar do vosso Pai. Eterno Pai, eu vos ofereço o corpo e sangue, a alma e a divindade de vosso diletíssimo Filho, nosso Senhor Jesus Cristo, em expiação dos nossos pecados e dos do mundo inteiro.
0: Pela sua dolorosa paixão,
1: tende misericórdia de nós e do mundo inteiro.
0: Pela sua dolorosa paixão,
1: tende misericórdia de nós e do mundo inteiro.
0: Pela sua dolorosa paixão,
1: tende misericórdia de nós e do mundo inteiro.
0: Pela sua dolorosa paixão,
1: tende misericórdia de nós e do mundo inteiro.
0: Pela sua dolorosa paixão,
1: tende misericórdia de nós e do mundo inteiro.
0: Pela sua dolorosa paixão,
1: tende misericórdia de nós e do mundo inteiro.
0: Pela sua dolorosa paixão,
1: tende misericórdia de nós e do mundo inteiro.
0: Pela sua dolorosa paixão,
1: tende misericórdia de nós e do mundo inteiro.
0: Pela sua dolorosa paixão,
1: tende misericórdia de nós e do mundo inteiro.
0: Pela sua dolorosa paixão,
1: tende misericórdia de nós e do mundo inteiro. Ó sangue e água que jorrastes do coração de Jesus, como

0: segundo mistério, meditamos sobre a flagelação de nosso Senhor Jesus Cristo.
1: Quando cheguei para a adoração, logo me envolveu o recolhimento interior e vi nosso Senhor amarrado ao tronco e logo sobreveio a flagelação. Vi quatro homens que se revezavam a açoitar o Senhor e quando o flagelavam os carrascos, Jesus se calava e olhava para o longe. Então calaram-se também os meus lábios e comecei a sentir em mim a agonia. Então o Senhor me disse: estou vendo a dor sincera do teu coração, que trouxe enorme alívio ao meu coração. Olha e consola-te. Eterno Pai, eu vos ofereço o corpo e sangue, a alma e a divindade de vosso diletíssimo Filho, nosso Senhor Jesus Cristo, em expiação dos nossos pecados e dos do mundo inteiro.
0: Pela sua dolorosa paixão,
1: tende misericórdia de nós e do mundo inteiro.
0: Pela sua dolorosa paixão,
1: tende misericórdia de nós e do mundo inteiro.
0: Pela sua dolorosa paixão,
1: tende misericórdia de nós e do mundo inteiro.
0: Pela sua dolorosa paixão,
1: tende misericórdia de nós e do mundo inteiro.
0: Pela sua dolorosa paixão,
1: tende misericórdia de nós e do mundo inteiro.
0: Pela sua dolorosa paixão,
1: tende misericórdia de nós e do mundo inteiro.
0: Pela sua dolorosa paixão,
1: tende misericórdia de nós e do mundo inteiro.
0: Pela sua dolorosa paixão,
1: tende misericórdia de nós e do mundo inteiro.
0: Pela sua dolorosa paixão,
1: tende misericórdia de nós e do mundo inteiro.
0: Pela sua dolorosa paixão,
1: tende misericórdia de nós e do mundo inteiro. Ó sangue e água que jorrastes do coração de Jesus, como fonte de misericórdia para nós, eu confio em vós.

0: Mistério, meditamos sobre a coroação de espinhos de nosso Senhor Jesus Cristo.
1: Quando me concentro na paixão do Senhor, frequentemente vejo nosso Senhor na adoração, da seguinte maneira: após a flagelação, cobriram o Senhor com um manto de púrpura, sujo e rasgado, jogando-o sobre as chagas renovadas. Fizeram uma coroa de espinhos e a colocaram na sua santa cabeça, pondo-lhe ainda um caniço nas mãos e zombando dele. Cuspiam no seu rosto, enquanto outros pegavam o caniço e batiam na cabeça. Outros infligiam-lhe dores esbofeteando-o, ou cobrindo-lhe o rosto, davam-lhe murros. Jesus suportava tudo em silêncio. Que toda a alma reflita sobre o que Jesus sofreu neste momento.
2: Eterno Pai, eu vos ofereço o corpo e sangue, a alma e a divindade de vosso diletíssimo Filho, nosso Senhor Jesus Cristo, em expiação dos nossos pecados e dos do mundo inteiro.
0: Pela sua dolorosa paixão,
1: tende misericórdia de nós e do mundo inteiro.
0: Pela sua dolorosa paixão,
1: tende misericórdia de nós e do mundo inteiro.
0: Pela sua dolorosa paixão,
1: tende misericórdia de nós e do mundo inteiro.
0: Pela sua dolorosa paixão,
1: tende misericórdia de nós e do mundo inteiro.
0: Pela sua dolorosa paixão,
1: tende misericórdia de nós e do mundo inteiro.
0: Pela sua dolorosa paixão,
1: tende misericórdia de nós e do mundo inteiro.
0: Pela sua dolorosa paixão,
1: tende misericórdia de nós e do mundo inteiro.
0: Pela sua dolorosa paixão,
1: tende misericórdia de nós e do mundo inteiro.
0: Pela sua dolorosa paixão,
1: tende misericórdia de nós e do mundo inteiro.
0: Pela sua dolorosa paixão,
1: tende misericórdia de nós e do mundo inteiro. Ó sangue e água que jorrastes do coração de Jesus, como fonte de misericórdia para nós, eu confio em vós.

0: quarto mistério, meditamos sobre Jesus carregando a cruz para o Calvário.
1: Jesus surgiu de repente diante de mim, despido de suas vestes, coberto de chagas por todo o corpo, os olhos cheios de sangue e lágrimas, o rosto todo desfigurado, coberto de escarros. Ó Cristo, vós sabeis como desejo ardentemente assemelhar-me a vós. Fazei que participe de toda a vossa paixão, que toda a vossa dor se entorne no meu coração. Confio que completareis isso em mim, de maneira que julgardes apropriada. Eterno Pai, eu vos ofereço o corpo e sangue, a alma e a divindade de vosso diletíssimo Filho, nosso Senhor Jesus Cristo, em expiação dos nossos pecados e dos do mundo inteiro.
0: Pela sua dolorosa paixão,
1: tende misericórdia de nós e do mundo inteiro.
0: Pela sua dolorosa paixão,
1: tende misericórdia de nós e do mundo inteiro.
0: Pela sua dolorosa paixão,
1: tende misericórdia de nós e do mundo inteiro.
0: Pela sua dolorosa paixão,
1: tende misericórdia de nós e do mundo inteiro.
0: Pela sua dolorosa paixão,
1: tende misericórdia de nós e do mundo inteiro.
0: Pela sua dolorosa paixão,
1: tende misericórdia de nós e do mundo inteiro.
0: Pela sua dolorosa paixão,
1: tende misericórdia de nós e do mundo inteiro.
0: Pela sua dolorosa paixão,
1: tende misericórdia de nós e do mundo inteiro.
0: Pela sua dolorosa paixão,
1: tende misericórdia de nós e do mundo inteiro.
0: Pela sua dolorosa paixão,
1: tende misericórdia de nós e do mundo inteiro. Ó sangue e água que jorrastes do coração de Jesus, como fonte de misericórdia para nós, eu confio em vós.

0: mistério, meditamos sobre a morte de Jesus na cruz.
1: À noite, vi Nosso Senhor crucificado. Das mãos, dos pés e do lado, corria o preciosíssimo sangue. A seguir, Jesus me disse: tudo isto é pela salvação das almas. Reflete, minha filha, sobre o que tu estás fazendo pela salvação delas. Respondi: Jesus, quando olho para a vossa paixão, vejo que eu quase nada faço pela salvação das almas. E o Senhor me disse: fica sabendo, minha filha, que o teu silencioso martírio de todos os dias, na total submissão à minha vontade, leva muitas almas ao céu. Quando te parecer que o sofrimento ultrapassa as tuas forças, olha para as minhas chagas e te elevarás acima do desprezo e do juízo dos homens. A meditação sobre a minha paixão te ajudará e te elevarás acima de tudo. Compreendi muitas coisas que antes não era capaz de entender.
2: Eterno Pai, eu vos ofereço o corpo e sangue, a alma e a divindade de vosso diletíssimo Filho, nosso Senhor Jesus Cristo, em expiação dos nossos pecados e dos do mundo inteiro.
0: Pela sua dolorosa paixão,
1: tende misericórdia de nós e do mundo inteiro.
0: Pela sua dolorosa paixão,
1: tende misericórdia de nós e do mundo inteiro.
0: Pela sua dolorosa paixão,
1: tende misericórdia de nós e do mundo inteiro.
0: Pela sua dolorosa paixão,
1: tende misericórdia de nós e do mundo inteiro.
0: Pela sua dolorosa paixão,
1: tende misericórdia de nós e do mundo inteiro.
0: Pela sua dolorosa paixão,
1: tende misericórdia de nós e do mundo inteiro.
0: Pela sua dolorosa paixão,
1: tende misericórdia de nós e do mundo inteiro.
0: Pela sua dolorosa paixão,
1: tende misericórdia de nós e do mundo inteiro.
0: Pela sua dolorosa paixão,
1: tende misericórdia de nós e do mundo inteiro.
0: Pela sua dolorosa paixão,
1: tende misericórdia de nós e do mundo inteiro. Ó sangue e água que jorrastes do coração de Jesus, como fonte de misericórdia para nós, eu confio em vós.

0: louvores à misericórdia divina. Misericórdia divina que brota do seio do Pai,
1: eu confio em vós.
0: Misericórdia divina, atributo máximo de Deus,
1: eu confio em vós.
0: Misericórdia divina, mistério inefável,
1: eu confio em vós.
0: Misericórdia divina, fonte que brota do mistério da Santíssima Trindade,
1: eu confio em vós. Misericórdia divina que nenhuma mente, nem humana, nem angélica pode prescrutar,
0: eu confio em vós.
1: Misericórdia divina da qual provém toda a vida e felicidade,
0: eu confio em vós.
1: Misericórdia divina mais sublime do que os céus,
0: eu confio em vós.
1: Misericórdia divina, fonte de milagres e prodígios,
0: eu confio em vós. Misericórdia divina que envolve o universo todo,
1: eu confio em vós.
0: Misericórdia divina que desce ao mundo na pessoa do Verbo encarnado,
1: eu confio em vós.
0: Misericórdia divina que brotou da chaga aberta do coração de Jesus,
1: eu confio em vós.
0: Misericórdia divina, encerrada no coração de Jesus para nós e, sobretudo, para os pecadores,
1: eu confio em vós. Misericórdia divina, imprescrutável na instituição da Eucaristia,
0: eu confio em vós.
1: Misericórdia divina na instituição da Santa Igreja,
0: eu confio em vós.
1: Misericórdia divina no sacramento do Santo Batismo,
0: eu confio em vós.
1: Misericórdia divina na nossa justificação por Jesus Cristo,
0: eu confio em vós. Misericórdia divina que nos acompanha por toda a vida,
1: eu confio em vós.
0: Misericórdia divina que nos envolve de modo particular na hora da morte,
1: eu confio em vós.
0: Misericórdia divina que nos concede a vida imortal,
1: eu confio em vós.
0: Misericórdia divina que nos acompanha em todos os momentos da vida,
1: eu confio em vós. Misericórdia divina que nos defende do fogo do inferno,
0: eu confio em vós.
1: Misericórdia divina na conversão dos pecadores endurecidos,
0: eu confio em vós.
1: Misericórdia divina, elevo para os anjos, inefável para os santos,
0: eu confio em vós.
1: Misericórdia divina, insondável em todos os mistérios divinos,
0: eu confio em vós. Misericórdia divina que nos eleva de toda miséria,
1: eu confio em vós.
0: Misericórdia divina, fonte de nossa felicidade e alegria,
1: eu confio em vós.
0: Misericórdia divina que do nada nos chama para a existência,
1: eu confio em vós.
0: Misericórdia divina que abrange todas as obras de suas mãos,
1: eu confio em vós. Misericórdia divina que coroa tudo o que existe e que existirá,
0: eu confio em vós.
1: Misericórdia divina na qual todos somos imersos,
0: eu confio em vós.
1: Misericórdia divina, doce consolo para os corações atormentados,
0: eu confio em vós.
1: Misericórdia divina, única esperança dos desesperados,
0: eu confio em vós. Misericórdia divina, repouso dos corações, paz em meio ao terror,
1: eu confio em vós.
0: Misericórdia divina, delícia e êxtase dos santos,
1: eu confio em vós.
0: Misericórdia divina que desperta a confiança onde não há esperança,
1: eu confio em vós.
0: Oremos.

a vossa misericórdia, para que não desesperemos nos momentos difíceis, nem esmoreçamos, mas nos submetamos com grande confiança à vossa santa vontade, que é amor e

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3: Ó Senhor, Senhor nosso, quão admirável é o teu nome em toda a terra, pois puseste a tua glória sobre os céus. Salmo 8.
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0: os milagres de Jesus. Comecemos com oração pelo sinal da Santa Cruz. Livrai-nos, Deus nosso Senhor, dos nossos inimigos espirituais e terrenos. Em nome do Pai, do Filho e do Espírito Santo. Amém. Coloque a mão no seu peito. Eu quero agora abençoar a sua família. Que Jesus entre hoje em sua casa e restaure aquilo que precisa ser reconstruído. Que onde houver mágoas, nasça o perdão. Onde houver distância, aconteça a reconciliação. Onde houver preocupação, volte a paz. Que o Senhor abençoe seu lar, proteja seus filhos, abençoe quem estiver enfermo e livre sua família de toda a divisão e de todo o mal. Que Maria e São José intercedam por seu lar e façam dele uma verdadeira morada de Deus. Que a bênção do Deus Todo-Poderoso, Pai, Filho e Espírito Santo, desça sobre você e permaneça sobre a sua família para sempre. Amém. São Francisco de Sales diz: nada é tão forte quanto a gentileza, nada é tão gentil quanto a real força. Peçamos a proteção de Deus com a intercessão de São Miguel. São Miguel Arcanjo, protegei-nos no combate, cobri-nos com o vosso escudo contra os embustes e ciladas do demônio. Subjugue o Deus, instantemente pedimos, e vós, príncipe da milícia celeste, pelo divino poder, precipitai no inferno a Satanás e aos outros espíritos malignos que andam pelo mundo para perder as almas. Amém. Na Bíblia, Deus guardou testemunhos para servirem justamente para que nós possamos entender a obra que Ele deseja realizar e qual é a nossa parte para que os milagres aconteçam. Por exemplo, Naamã era um homem respeitado, comandante do exército da Síria, mas carregava uma dor que nenhum poder humano conseguia resolver. A lepra estava destruindo a sua vida. Quando procurou o profeta Eliseu, esperava uma manifestação extraordinária. No entanto, Deus lhe pediu um ato simples de obediência. Está escrito em 2 Reis 5:14. Naamã desceu ao Jordão e banhou-se ali 7 vezes, como lhe ordenara o homem de Deus, e sua carne tornou-se tenra como de uma criança. O milagre começou quando Naamã decidiu confiar. Seu orgulho era maior do que sua doença. Ele queria determinar como Deus deveria agir. Muitas vezes, isso acontece conosco. Desejamos que o Senhor siga os nossos planos, mas a graça opera quando nós nos rendemos realmente à vontade de Deus. Existem lepras invisíveis que ferem a alma. São mágoas antigas, ressentimentos, medos, traumas, pecados repetidos e pensamentos que roubam a nossa paz. Essas feridas não aparecem aos olhos das pessoas, mas são conhecidas por Deus. O Senhor deseja tocar exatamente essas áreas escondidas do nosso interior, do nosso coração. O Jordão representa a confiança. Cada mergulho de Naamã foi um passo de fé. Cada mergulho fez com que ele abandonasse a autossuficiência e acolhesse a ação divina. Assim também acontece quando rezamos, confessamos nossos pecados, participamos da Eucaristia e perseveramos na fé. O mesmo Deus continua agindo hoje. Nenhuma enfermidade, tristeza ou depressão é maior que seu poder. Onde existe uma ferida, Jesus pode e quer derramar a cura. Você deseja isso? Tenho a certeza que a sua resposta é positiva. Por isso, reze comigo. Senhor Jesus, lava-me nas águas da tua misericórdia. Cura minhas feridas físicas, emocionais e espirituais. Quebra toda a influência do mal, toda a tristeza e todo medo. Derrama sobre mim teu Espírito Santo e restaura completamente minha vida. Amém.
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2: Na Bíblia, o salmista faz uma profissão de fé no Salmo 22, dizendo: mesmo que eu atravesse um vale escuro, eu nada temerei. Quero rezar por todos aqueles que estão deprimidos, você e as pessoas que estão junto de você, que quem sabe estão atravessando este vale escuro. Vamos pedir a luz do céu, também com a intercessão de Nossa Senhora dos Prazeres. Ave Maria, cheia de graça, o Senhor é convosco. Bendita sois vós entre as mulheres, e bendito é o fruto do vosso ventre, Jesus. Santa Maria, Mãe de Deus, rogai por nós, pecadores, agora e na hora de nossa morte. Amém. Ave Maria, cheia de graça, o Senhor é convosco. Bendita sois vós entre as mulheres, e bendito é o fruto do vosso ventre, Jesus. Santa Maria, Mãe de Deus, rogai por nós, pecadores, agora e na hora de nossa morte. Amém. Ave Maria, cheia de graça, o Senhor é convosco. Bendita sois vós entre as mulheres, e bendito é o fruto do vosso ventre, Jesus. Santa Maria, Mãe de Deus, rogai por nós, pecadores, agora e na hora de nossa morte. Amém. Deus maravilhoso e Deus bendito, a palavra nos diz: mesmo que eu atravesse o vale escuro, eu nada temerei. Em nome de Jesus, com a força do Espírito Santo, santifica esta água, para que todos aqueles que estão atravessando pelo vale escuro da depressão recebam a luz, a libertação, a cura. Em nome do Pai, do Filho e do Espírito Santo. Amém. Viva com fé, leve também para quem necessita desta bênção. Deus maravilhoso e Deus bendito, com a intercessão de Nossa Senhora dos Prazeres, abençoa todos aqueles que acabaram de beber esta água para que recebam esta cura. Em nome do Pai, do Filho e do Espírito Santo. Amém. Deus te abençoe. Os anjos te protejam e salve Maria!

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Para você que vai colaborar conosco, vamos oferecer Construir Sobre a Rocha, com Cantores de Deus e Venham Beber Destas Águas, com Otávio Silva e Padre Marcelo Alves dos Reis. Daqui a pouquinho rezaremos o Santo Rosário. Música.

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preparando nosso coração para o rosário de hoje, entregamos o nosso dia que está para começar, aos cuidados com a casa, as nossas tarefas, a nossa família, os enfermos. Eu convido você a encaminhar as suas intenções para o WhatsApp 9-8904-3747. Rezemos pela Milícia da Imaculada, pelos funcionários, pelos milites, pelos ouvintes que acompanham a programação, por todas as famílias, pelos doentes e enfermos, pelos idosos, pelas crianças, pelos dependentes químicos, pela vida do Papa Leão XIV, pela Igreja, pelos cardeais e pela paz.

0: Nossa saudação a você sintonizado na Rede Imaculada de Comunicação.
1: A todos vocês que nos acompanham pela Rede Imaculada de Comunicação. Sejam todos bem-vindos a esta oração do Santo Rosário.
0: Está no ar o Rosário em seu lar e convido a todos a rezarem conosco. Rezemos por todas as intenções que chegam até nós todos os dias. Estamos rezando também por todos os milites e colaboradores da Milícia da Imaculada, que participam desta obra de evangelização, e por todos os ouvintes que nos acompanham neste momento de oração. Pedimos pelas intenções e necessidades de cada um e por todos os seus familiares.

0: Filho e do Espírito Santo. Amém. Divino Jesus, nós vos oferecemos este rosário que vamos rezar, contemplando os mistérios de nossa redenção. Concedei-nos, pela intercessão de Maria, vossa Mãe Santíssima, a quem nos dirigimos, as virtudes que nos são necessárias para bem rezá-lo e a graça de ganharmos as indulgências desta santa devoção. Oferecemos particularmente, em desagravo dos pecados cometidos contra o Santíssimo Coração de Jesus e o Imaculado Coração de Maria, pela paz do mundo, pela conversão dos pecadores, pelas almas do purgatório, pelas intenções do Santo Padre, o Papa, pelo aumento e santificação do clero, pela santificação das famílias, pelas missões e por outras intenções particulares. Creio em Deus Pai Todo-Poderoso, Criador do céu e da terra, e em Jesus Cristo, seu único Filho, nosso Senhor, que foi concebido pelo poder do Espírito Santo, nasceu da Virgem Maria, padeceu sob Pôncio Pilatos, foi crucificado, morto e sepultado, desceu à mansão dos mortos, ressuscitou ao terceiro dia, subiu aos céus e está sentado à direita de Deus Pai Todo-Poderoso, donde há de vir a julgar os vivos e os mortos. Creio no Espírito Santo, na Santa Igreja Católica, na comunhão dos santos, na remissão dos pecados, na ressurreição da carne, na vida eterna. Amém. Rezemos a oração que Jesus nos ensinou. Pai nosso que estais nos céus, santificado seja o vosso nome. Venha a nós o vosso reino, seja feita a vossa vontade, assim na terra como no céu.
1: O pão nosso de cada dia nos dai hoje, perdoai as nossas ofensas, assim como nós perdoamos a quem nos tem ofendido, e não nos deixeis cair em tentação, mas livrai-nos do mal. Amém.
0: A primeira Ave Maria, rezamos em honra a Deus Pai que nos criou. Ave Maria, cheia de graça, o Senhor é convosco. Bendita sois vós entre as mulheres, e bendito é o fruto do vosso ventre, Jesus.
1: Santa Maria, Mãe de Deus, rogai por nós, pecadores, agora e na hora de nossa morte. Amém.
0: A segunda Ave Maria, rezaremos em honra a Deus Filho, que nos remiu. Ave Maria, cheia de graça, o Senhor é convosco. Bendita sois vós entre as mulheres, e bendito é o fruto do vosso ventre, Jesus.
1: Santa Maria, Mãe de Deus, rogai por nós, pecadores, agora e na hora de nossa morte. Amém.
0: A terceira Ave Maria, rezaremos em louvor ao Espírito Santo, que nos guia e santifica. Ave Maria, cheia de graça, o Senhor é convosco. Bendita sois vós entre as mulheres, e bendito é o fruto do vosso ventre, Jesus.
1: Santa Maria, Mãe de Deus, rogai por nós, pecadores, agora e na hora de nossa morte. Amém.
0: Glória ao Pai, ao Filho e ao Espírito Santo,
1: como era no princípio, agora e sempre. Amém.
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0: primeiro mistério, a ressurreição do Senhor. O Senhor, que aparece no jardim para Maria Madalena, nos ensina a ter esperança na palavra do Senhor, que será cumprida em nossa vida. Pai nosso que estais nos céus, santificado seja o vosso nome. Venha a nós o vosso reino, seja feita a vossa vontade, assim na terra como no céu.
1: O pão nosso de cada dia nos dai hoje, perdoai as nossas ofensas, assim como nós perdoamos a quem nos tem ofendido, e não nos deixeis cair em tentação, mas livrai-nos do mal. Amém.
0: Ave Maria, cheia de graça, o Senhor é convosco. Bendita sois vós entre as mulheres, e bendito é o fruto do vosso ventre, Jesus.
1: Santa Maria, Mãe de Deus, rogai por nós, pecadores, agora e na hora de nossa morte. Amém.
0: Ave Maria, cheia de graça, o Senhor é convosco. Bendita sois vós entre as mulheres, e bendito é o fruto do vosso ventre, Jesus.
1: Santa Maria, Mãe de Deus, rogai por nós, pecadores, agora e na hora de nossa morte. Amém.
0: Ave Maria, cheia de graça, o Senhor é convosco. Bendita sois vós entre as mulheres, e bendito é o fruto do vosso ventre, Jesus.
1: Santa Maria, Mãe de Deus, rogai por nós, pecadores, agora e na hora de nossa morte. Amém.
0: Ave Maria, cheia de graça, o Senhor é convosco. Bendita sois vós entre as mulheres, e bendito é o fruto do vosso ventre, Jesus.
1: Santa Maria, Mãe de Deus, rogai por nós, pecadores, agora e na hora de nossa morte. Amém.
0: Ave Maria, cheia de graça, o Senhor é convosco. Bendita sois vós entre as mulheres, e bendito é o fruto do vosso ventre, Jesus.
1: Santa Maria, Mãe de Deus, rogai por nós, pecadores, agora e na hora de nossa morte. Amém.
0: Ave Maria, cheia de graça, o Senhor é convosco. Bendita sois vós entre as mulheres, e bendito é o fruto do vosso ventre, Jesus.
1: Santa Maria, Mãe de Deus, rogai por nós, pecadores, agora e na hora de nossa morte. Amém.
0: Ave Maria, cheia de graça, o Senhor é convosco. Bendita sois vós entre as mulheres, e bendito é o fruto do vosso ventre, Jesus.
1: Santa Maria, Mãe de Deus, rogai por nós, pecadores, agora e na hora de nossa morte. Amém.
0: Ave Maria, cheia de graça, o Senhor é convosco. Bendita sois vós entre as mulheres, e bendito é o fruto do vosso ventre, Jesus.
1: Santa Maria, Mãe de Deus, rogai por nós, pecadores, agora e na hora de nossa morte. Amém.
0: Ave Maria, cheia de graça, o Senhor é convosco. Bendita sois vós entre as mulheres, e bendito é o fruto do vosso ventre, Jesus.
1: Santa Maria, Mãe de Deus, rogai por nós, pecadores, agora e na hora de nossa morte. Amém.
0: Ave Maria, cheia de graça, o Senhor é convosco. Bendita sois vós entre as mulheres, e bendito é o fruto do vosso ventre, Jesus.
1: Santa Maria, Mãe de Deus, rogai por nós, pecadores, agora e na hora de nossa morte. Amém.
0: Glória ao Pai, ao Filho e ao Espírito Santo,
1: como era no princípio, agora e sempre. Amém.
0: Ó meu Jesus,
1: perdoai-nos, livrai-nos do fogo do inferno, levai as almas todas para o céu e socorrei principalmente as que mais precisarem.
0: Ó Maria concebida sem pecado,
1: rogai por nós que recorremos a vós e por todos quantos não recorrem a vós, especialmente pelos inimigos da Santa Igreja e por todos quantos são a vós recomendados.
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0: Segundo mistério, a ascensão do Senhor. O Senhor, que se eleva aos céus, quer nos mostrar o caminho da salvação e o caminho que nos leva a estar junto dele nos céus. Pai nosso que estais nos céus, santificado seja o vosso nome. Venha a nós o vosso reino. Seja feita a vossa vontade, assim na terra como no céu.
1: O pão nosso de cada dia nos dai hoje. Perdoai as nossas ofensas, assim como nós perdoamos a quem nos tem ofendido. E não nos deixeis cair em tentação, mas livrai-nos do mal. Amém.
0: Ave Maria, cheia de graça, o Senhor é convosco. Bendita sois vós entre as mulheres, e bendito é o fruto do vosso ventre, Jesus.
1: Santa Maria, Mãe de Deus, rogai por nós, pecadores, agora e na hora de nossa morte. Amém.
0: Ave Maria, cheia de graça, o Senhor é convosco. Bendita sois vós entre as mulheres, e bendito é o fruto do vosso ventre, Jesus.
1: Santa Maria, Mãe de Deus, rogai por nós, pecadores, agora e na hora de nossa morte. Amém.
0: Ave Maria, cheia de graça, o Senhor é convosco. Bendita sois vós entre as mulheres, e bendito é o fruto do vosso ventre, Jesus.
1: Santa Maria, Mãe de Deus, rogai por nós, pecadores, agora e na hora de nossa morte. Amém.
0: Ave Maria, cheia de graça, o Senhor é convosco. Bendita sois vós entre as mulheres, e bendito é o fruto do vosso ventre, Jesus.
1: Santa Maria, Mãe de Deus, rogai por nós, pecadores, agora e na hora de nossa morte. Amém.
0: Ave Maria, cheia de graça, o Senhor é convosco. Bendita sois vós entre as mulheres, e bendito é o fruto do vosso ventre, Jesus.
1: Santa Maria, Mãe de Deus, rogai por nós, pecadores, agora e na hora de nossa morte. Amém.
0: Ave Maria, cheia de graça, o Senhor é convosco. Bendita sois vós entre as mulheres, e bendito é o fruto do vosso ventre, Jesus.
1: Santa Maria, Mãe de Deus, rogai por nós, pecadores, agora e na hora de nossa morte. Amém.
0: Ave Maria, cheia de graça, o Senhor é convosco. Bendita sois vós entre as mulheres, e bendito é o fruto do vosso ventre, Jesus.
1: Santa Maria, Mãe de Deus, rogai por nós, pecadores, agora e na hora de nossa morte. Amém.
0: Ave Maria, cheia de graça, o Senhor é convosco. Bendita sois vós entre as mulheres, e bendito é o fruto do vosso ventre, Jesus.
1: Santa Maria, Mãe de Deus, rogai por nós, pecadores, agora e na hora de nossa morte. Amém.
0: Ave Maria, cheia de graça, o Senhor é convosco. Bendita sois vós entre as mulheres, e bendito é o fruto do vosso ventre, Jesus.
1: Santa Maria, Mãe de Deus, rogai por nós, pecadores, agora e na hora de nossa morte. Amém.
0: Ave Maria, cheia de graça, o Senhor é convosco. Bendita sois vós entre as mulheres, e bendito é o fruto do vosso ventre, Jesus.
1: Santa Maria, Mãe de Deus, rogai por nós, pecadores, agora e na hora de nossa morte. Amém.
0: Glória ao Pai, ao Filho e ao Espírito Santo.
1: Como era no princípio, agora e sempre. Amém.
0: Ó meu Jesus,
1: perdoai-nos, livrai-nos do fogo do inferno, levai as almas todas para o céu e socorrei principalmente as que mais precisarem.
0: Ó Maria concebida sem pecado,
1: rogai por nós que recorremos a vós e por todos quantos não recorrem a vós, especialmente pelos inimigos da Santa Igreja e por todos quantos são a vós recomendados.
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0: Terceiro mistério, a vinda do Espírito Santo. O Senhor nos diz que não nos deixará órfãos, mas nos enviará outro advogado, o Paráclito, o Espírito Santo de Deus. Pai nosso que estais nos céus, santificado seja o vosso nome. Venha a nós o vosso reino, seja feita a vossa vontade, assim na terra como no céu.
1: O pão nosso de cada dia nos dai hoje, perdoai as nossas ofensas, assim como nós perdoamos a quem nos tem ofendido, e não nos deixeis cair em tentação, mas livrai-nos do mal. Amém.
0: Ave Maria, cheia de graça, o Senhor é convosco. Bendita sois vós entre as mulheres, e bendito é o fruto do vosso ventre, Jesus.
1: Santa Maria, Mãe de Deus, rogai por nós, pecadores, agora e na hora de nossa morte. Amém.
0: Ave Maria, cheia de graça, o Senhor é convosco. Bendita sois vós entre as mulheres, e bendito é o fruto do vosso ventre, Jesus.
1: Santa Maria, Mãe de Deus, rogai por nós, pecadores, agora e na hora de nossa morte. Amém.
0: Ave Maria, cheia de graça, o Senhor é convosco. Bendita sois vós entre as mulheres, e bendito é o fruto do vosso ventre, Jesus.
1: Santa Maria, Mãe de Deus, rogai por nós, pecadores, agora e na hora de nossa morte. Amém.
0: Ave Maria, cheia de graça, o Senhor é convosco. Bendita sois vós entre as mulheres, e bendito é o fruto do vosso ventre, Jesus.
1: Santa Maria, Mãe de Deus, rogai por nós, pecadores, agora e na hora de nossa morte. Amém.
0: Ave Maria, cheia de graça, o Senhor é convosco. Bendita sois vós entre as mulheres, e bendito é o fruto do vosso ventre, Jesus.
1: Santa Maria, Mãe de Deus, rogai por nós, pecadores, agora e na hora de nossa morte. Amém.
0: Ave Maria, cheia de graça, o Senhor é convosco. Bendita sois vós entre as mulheres, e bendito é o fruto do vosso ventre, Jesus.
1: Santa Maria, Mãe de Deus, rogai por nós, pecadores, agora e na hora de nossa morte. Amém.
0: Ave Maria, cheia de graça, o Senhor é convosco. Bendita sois vós entre as mulheres, e bendito é o fruto do vosso ventre, Jesus.
1: Santa Maria, Mãe de Deus, rogai por nós, pecadores, agora e na hora de nossa morte. Amém.
0: Ave Maria, cheia de graça, o Senhor é convosco. Bendita sois vós entre as mulheres, e bendito é o fruto do vosso ventre, Jesus.
1: Santa Maria, Mãe de Deus, rogai por nós, pecadores, agora e na hora de nossa morte. Amém.
0: Ave Maria, cheia de graça, o Senhor é convosco. Bendita sois vós entre as mulheres, e bendito é o fruto do vosso ventre, Jesus.
1: Santa Maria, Mãe de Deus, rogai por nós, pecadores, agora e na hora de nossa morte. Amém.
0: Ave Maria, cheia de graça, o Senhor é convosco. Bendita sois vós entre as mulheres, e bendito é o fruto do vosso ventre, Jesus.
1: Santa Maria, Mãe de Deus, rogai por nós, pecadores, agora e na hora de nossa morte. Amém.
0: Glória ao Pai, ao Filho e ao Espírito Santo.
1: Como era no princípio, agora e sempre. Amém.
0: Ó meu Jesus,
1: perdoai-nos, livrai-nos do fogo do inferno, levai as almas todas para o céu e socorrei principalmente as que mais precisarem.
0: Ó Maria concebida sem pecado,
1: rogai por nós que recorremos a vós e por todos quantos não recorrem a vós, especialmente pelos inimigos da Santa Igreja e por todos quantos são a vós recomendados.
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0: Quarto mistério: a Assunção de Nossa Senhora aos céus. Nossa Senhora, que é elevada aos céus pelos anjos, nos ensina que nós podemos também, a partir da sua intercessão, sermos levados aos céus pelos anjos. Pai nosso que estais nos céus, santificado seja o vosso nome. Venha a nós o vosso reino. Seja feita a vossa vontade, assim na terra como no céu.
1: O pão nosso de cada dia nos dai hoje. Perdoai as nossas ofensas, assim como nós perdoamos a quem nos tem ofendido. E não nos deixeis cair em tentação, mas livrai-nos do mal. Amém.
0: Ave Maria, cheia de graça, o Senhor é convosco. Bendita sois vós entre as mulheres, e bendito é o fruto do vosso ventre, Jesus.
1: Santa Maria, Mãe de Deus, rogai por nós, pecadores, agora e na hora de nossa morte. Amém.
0: Ave Maria, cheia de graça, o Senhor é convosco. Bendita sois vós entre as mulheres, e bendito é o fruto do vosso ventre, Jesus.
1: Santa Maria, Mãe de Deus, rogai por nós, pecadores, agora e na hora de nossa morte. Amém.
0: Ave Maria, cheia de graça, o Senhor é convosco. Bendita sois vós entre as mulheres, e bendito é o fruto do vosso ventre, Jesus.
1: Santa Maria, Mãe de Deus, rogai por nós, pecadores, agora e na hora de nossa morte. Amém.
0: Ave Maria, cheia de graça, o Senhor é convosco. Bendita sois vós entre as mulheres, e bendito é o fruto do vosso ventre, Jesus.
1: Santa Maria, Mãe de Deus, rogai por nós, pecadores, agora e na hora de nossa morte. Amém.
0: Ave Maria, cheia de graça, o Senhor é convosco. Bendita sois vós entre as mulheres, e bendito é o fruto do vosso ventre, Jesus.
1: Santa Maria, Mãe de Deus, rogai por nós, pecadores, agora e na hora de nossa morte. Amém.
0: Ave Maria, cheia de graça, o Senhor é convosco. Bendita sois vós entre as mulheres, e bendito é o fruto do vosso ventre, Jesus.
1: Santa Maria, Mãe de Deus, rogai por nós, pecadores, agora e na hora de nossa morte. Amém.
0: Ave Maria, cheia de graça, o Senhor é convosco. Bendita sois vós entre as mulheres, e bendito é o fruto do vosso ventre, Jesus.
1: Santa Maria, Mãe de Deus, rogai por nós, pecadores, agora e na hora de nossa morte. Amém.
0: Ave Maria, cheia de graça, o Senhor é convosco. Bendita sois vós entre as mulheres, e bendito é o fruto do vosso ventre, Jesus.
1: Santa Maria, Mãe de Deus, rogai por nós, pecadores, agora e na hora de nossa morte. Amém.
0: Ave Maria, cheia de graça, o Senhor é convosco. Bendita sois vós entre as mulheres, e bendito é o fruto do vosso ventre, Jesus.
1: Santa Maria, Mãe de Deus, rogai por nós, pecadores, agora e na hora de nossa morte. Amém.
0: Ave Maria, cheia de graça, o Senhor é convosco. Bendita sois vós entre as mulheres, e bendito é o fruto do vosso ventre, Jesus.
1: Santa Maria, Mãe de Deus, rogai por nós, pecadores, agora e na hora de nossa morte. Amém.
0: Glória ao Pai, ao Filho e ao Espírito Santo.
1: Como era no princípio, agora e sempre. Amém.
0: Ó meu Jesus,
1: perdoai-nos, livrai-nos do fogo do inferno, levai as almas todas para o céu e socorrei principalmente as que mais precisarem.
0: Ó Maria concebida sem pecado,
1: rogai por nós que recorremos a vós, e por todos quantos não recorrem a vós, especialmente pelos inimigos da Santa Igreja, e por todos quantos são a vós recomendados.
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0: Quinto mistério, a coroação da Santíssima Virgem Maria. Nossa Senhora, que é coroada no céu como Rainha dos Anjos e dos Santos, nos ensina e mostra que a sua intercessão nos ajuda neste caminho rumo ao céu. Pai nosso que estais nos céus, santificado seja o vosso nome. Venha a nós o vosso reino, seja feita a vossa vontade, assim na terra como no céu.
1: O pão nosso de cada dia nos dai hoje, perdoai as nossas ofensas, assim como nós perdoamos a quem nos tem ofendido, e não nos deixeis cair em tentação, mas livrai-nos do mal. Amém.
0: Ave Maria, cheia de graça, o Senhor é convosco. Bendita sois vós entre as mulheres, e bendito é o fruto do vosso ventre, Jesus.
1: Santa Maria, Mãe de Deus, rogai por nós, pecadores, agora e na hora de nossa morte. Amém.
0: Ave Maria, cheia de graça, o Senhor é convosco. Bendita sois vós entre as mulheres, e bendito é o fruto do vosso ventre, Jesus.
1: Santa Maria, Mãe de Deus, rogai por nós, pecadores, agora e na hora de nossa morte. Amém.
0: Ave Maria, cheia de graça, o Senhor é convosco. Bendita sois vós entre as mulheres, e bendito é o fruto do vosso ventre, Jesus.
1: Santa Maria, Mãe de Deus, rogai por nós, pecadores, agora e na hora de nossa morte. Amém.
0: Ave Maria, cheia de graça, o Senhor é convosco. Bendita sois vós entre as mulheres, e bendito é o fruto do vosso ventre, Jesus.
1: Santa Maria, Mãe de Deus, rogai por nós, pecadores, agora e na hora de nossa morte. Amém.
0: Ave Maria, cheia de graça, o Senhor é convosco. Bendita sois vós entre as mulheres, e bendito é o fruto do vosso ventre, Jesus.
1: Santa Maria, Mãe de Deus, rogai por nós, pecadores, agora e na hora de nossa morte. Amém.
0: Ave Maria, cheia de graça, o Senhor é convosco. Bendita sois vós entre as mulheres, e bendito é o fruto do vosso ventre, Jesus.
1: Santa Maria, Mãe de Deus, rogai por nós, pecadores, agora e na hora de nossa morte. Amém.
0: Ave Maria, cheia de graça, o Senhor é convosco. Bendita sois vós entre as mulheres, e bendito é o fruto do vosso ventre, Jesus.
1: Santa Maria, Mãe de Deus, rogai por nós, pecadores, agora e na hora de nossa morte. Amém.
0: Ave Maria, cheia de graça, o Senhor é convosco. Bendita sois vós entre as mulheres, e bendito é o fruto do vosso ventre, Jesus.
1: Santa Maria, Mãe de Deus, rogai por nós, pecadores, agora e na hora de nossa morte. Amém.
0: Ave Maria, cheia de graça, o Senhor é convosco. Bendita sois vós entre as mulheres, e bendito é o fruto do vosso ventre, Jesus.
1: Santa Maria, Mãe de Deus, rogai por nós, pecadores, agora e na hora de nossa morte. Amém.
0: Ave Maria, cheia de graça, o Senhor é convosco. Bendita sois vós entre as mulheres, e bendito é o fruto do vosso ventre, Jesus.
1: Santa Maria, Mãe de Deus, rogai por nós, pecadores, agora e na hora de nossa morte. Amém.
0: Glória ao Pai, ao Filho e ao Espírito Santo.
1: Como era no princípio, agora e sempre. Amém.
0: Ó meu Jesus,
1: perdoai-nos, livrai-nos do fogo do inferno, levai as almas todas para o céu e socorrei principalmente as que mais precisarem.
0: Ó Maria concebida sem pecado,
1: rogai por nós que recorremos a vós e por todos quantos não recorrem a vós, especialmente pelos inimigos da Santa Igreja e por todos quantos são a vós recomendados.

0: Agradecimentos. Infinitas graças vos damos, soberana Rainha, pelos benefícios que todos os dias recebemos de vossas mãos liberais. Dignai-vos agora e para sempre tomar-nos debaixo do vosso poderoso amparo. E para mais vos agradecer, vos saudamos com a Salve Rainha. Salve Rainha, Mãe de Misericórdia, vida, doçura e esperança nossa, salve. A vós bradamos os degredados filhos de Eva, a vós suspirando, gemendo e chorando neste vale de lágrimas. Eia, pois, advogada nossa, estes vossos olhos misericordiosos a nós volvei. E depois deste desterro, mostrai-nos Jesus, bendito é o fruto do vosso ventre. Ó clemente, ó piedosa, ó doce e sempre Virgem Maria, rogai por nós, Santa Mãe de Deus,
1: para que sejamos dignos das promessas de Cristo. Amém.

0: Ladainha de Nossa Senhora. Senhor, tende piedade de nós.
1: Senhor, tende piedade de nós.
0: Jesus Cristo, tende piedade de nós.
1: Jesus Cristo, tende piedade de nós.
0: Senhor, tende piedade de nós.
1: Senhor, tende piedade de nós.
0: Jesus Cristo, ouve-nos.
1: Jesus Cristo, ouvi-nos.
0: Jesus Cristo, atendei-nos.
1: Jesus Cristo, atendei-nos.
0: Deus Pai dos céus,
1: tende piedade de nós.
0: Deus Filho Redentor do mundo,
1: tende piedade de nós.
0: Deus Espírito Santo,
1: tende piedade de nós.
0: Santíssima Trindade, que sois um só Deus,
1: tende piedade de nós.
0: Santa Maria,
1: rogai por nós.
0: Santa Mãe de Deus,
1: rogai por nós.
0: Santa Virgem das Virgens,
1: rogai por nós.
0: Mãe de Jesus Cristo,
1: rogai por nós.
0: Mãe da Divina Graça,
1: rogai por nós.
0: Mãe de Esperança,
1: rogai por nós.
0: Mãe Puríssima,
1: rogai por nós.
0: Mãe Castíssima,
1: rogai por nós.
0: Mãe Imaculada,
1: rogai por nós.
0: Mãe Intacta,
1: rogai por nós.
0: Mãe Amável,
1: rogai por nós.
0: Mãe Admirável,
1: rogai por nós.
0: Mãe do Bom Conselho,
1: rogai por nós.
0: Mãe do Criador,
1: rogai por nós.
0: Mãe do Salvador,
1: rogai por nós.
0: Mãe da Igreja,
1: rogai por nós.
0: Mãe de Misericórdia,
1: rogai por nós.
0: Virgem Prudentíssima,
1: rogai por nós.
0: Virgem Venerável,
1: rogai por nós.
0: Virgem Louvável,
1: rogai por nós.
0: Virgem Poderosa,
1: rogai por nós.
0: Virgem Benigna,
1: rogai por nós.
0: Virgem Fiel,
1: rogai por nós.
0: Espelho de Justiça,
1: rogai por nós.
0: Sede de Sabedoria,
1: rogai por nós.
0: Causa de Nossa Alegria,
1: rogai por nós.
0: Vaso Espiritual,
1: rogai por nós.
0: Vaso Honorífico,
1: rogai por nós. Vaso Insigne de Devoção,
0: rogai por nós.
1: Rosa Mística,
0: rogai por nós.
1: Torre de Davi,
0: rogai por nós.
1: Torre de Marfim,
0: rogai por nós.
1: Casa de Ouro,
0: rogai por nós.
1: Arca da Aliança,
0: rogai por nós.
1: Porta do Céu,
0: rogai por nós.
1: Estrela da Manhã,
0: rogai por nós.
1: Saúde dos Enfermos,
0: rogai por nós.
1: Refúgio dos Pecadores,
0: rogai por nós.
1: Auxílio dos Refugiados,
0: rogai por nós.
1: Consoladora dos Aflitos,
0: rogai por nós.
1: Auxílio dos Cristãos,
0: rogai por nós.
1: Rainha dos Anjos,
0: rogai por nós.
1: Rainha dos Patriarcas,
0: rogai por nós.
1: Rainha dos Profetas,
0: rogai por nós.
1: Rainha dos Apóstolos,
0: rogai por nós.
1: Rainha dos Mártires,
0: rogai por nós.
1: Rainha dos Confessores,
0: rogai por nós.
1: Rainha das Virgens,
0: rogai por nós.
1: Rainha de Todos os Santos,
0: rogai por nós.
1: Rainha concebida sem pecado original,
0: rogai por nós.
1: Rainha assunta ao céu,
0: rogai por nós.
1: Rainha do Santo Rosário,
0: rogai por nós.
1: Rainha da Família,
0: rogai por nós.
1: Rainha da Paz,
0: rogai por nós. Cordeiro de Deus, que tirais o pecado do mundo,
1: perdoai-nos, Senhor.
0: Cordeiro de Deus, que tirais o pecado do mundo,
1: ouvi-nos, Senhor.
0: Cordeiro de Deus, que tirais o pecado do mundo,
1: tende piedade de nós.
0: Oremos. Senhor nosso Deus, concede-nos saúde e

0: intercessão da Virgem Imaculada, Maria Santíssima, desça sobre todos nós, sobre nossos lares, nossas famílias, a bênção de Deus Todo-Poderoso, Pai, Filho e Espírito Santo. Amém.
1: Obrigado a todos os nossos irmãos por estarmos juntos neste momento de oração, que voltará amanhã no mesmo horário. Fique com Deus. Salve Maria Imaculada.
0: Salve Maria Imaculada.
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4: Hora certa, Capital. 5:01.

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4: Hora certa, Capital.
5: 5:46.

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4: Hora certa, Capital.
5: 6:02.
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1: Meus amigos, se nesse momento algum de vocês me perguntasse onde estão os meus passos, eu não saberia dizer. Mas em nome de Deus, eu agradeço e peço que cada fã, cada amigo, cada irmão que dê um passo por mim, porque eu não sei onde estão os meus passos.

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5: Hora certa, Capital.
6: 6:21.
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5: 6:38.
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6: Hora certa, Capital.
7: 6:54.

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4: Hora certa, capital.
5: 7:15.

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3: Hora Certa, Capital.
4: 7:40.
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7: Hora certa, capital.
8: 7:58.

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0: Jesus Cristo.
1: Para sempre seja louvado.
0: Aos irmãos e irmãs presentes na matriz paroquial Nossa Senhora de Fátima e Santuário Eucarístico Diocesano de Cianorte, e a você que celebra conosco através da Rádio Capital, bom dia.
1: Bom dia.
0: Intenções da Santa Missa. Rezemos pelo sétimo dia de falecimento de Genésio Paulino de Moraes, João Batista dos Santos. 27º domingo do tempo comum. Hoje, a palavra de Deus nos apresenta a imagem da vinha, sinal do amor e do cuidado do Senhor para com seu povo. Somos chamados a examinar os frutos da nossa vida e a corresponder com fidelidade, produzindo justiça, paz e obras de amor. Acolhemos o presidente dessa celebração, Padre Danilo, assistido pelo diácono Mário e com a presença do seminarista Nalan.

0: Em nome do Pai, do Filho e do Espírito Santo.
1: Amém.
0: Que a graça de nosso Senhor Jesus Cristo, o amor do Pai e a comunhão do Espírito Santo estejam convosco.
1: Bendito seja Deus que nos reuniu no amor de Cristo.
0: Queridos irmãos, irmãs em Cristo, bom dia.
1: Bom dia.
0: Sejam todos bem-vindos e bem-vindas a esta celebração eucarística neste domingo chuvoso, colocando todas as nossas necessidades no altar do Senhor. Para que celebremos os santos mistérios com dignidade, peçamos a graça do perdão e da misericórdia de Deus. Confessemos os nossos pecados cantando.

0: Deus Todo-Poderoso, tenha compaixão de nós. Perdoe os nossos pecados e nos conduza à vida eterna.
1: Amém.
0: Glorifiquemos a Deus com nosso hino de louvor.

0: Oremos. Coloquemos diante de Deus nossos pedidos, nossas intenções particulares. Rezemos hoje de modo especial pelo nosso Brasil, por todos nós brasileiros, para que possamos exercer o nosso ato democrático com consciência. Deus eterno e todo-poderoso, que no vosso imenso amor de Pai nos concedei mais do que merecemos e pedimos, infundi em nós vossa misericórdia para perdoar o que nos pesa na consciência e para nos dar mais do que a oração ousa pedir. Por nosso Senhor Jesus Cristo, vosso Filho, que é Deus, e convosco vive e reina na unidade do Espírito Santo, por todos os séculos dos séculos.
1: Amém. Leitura do livro do profeta Isaías. Vou cantar para o meu amado o cântico da vinha de um amigo meu. Um amigo meu possuía uma vinha infértil em costa. Cercou-a, limpou-a de pedras, plantou videiras escolhidas, edificou uma torre no meio e construiu um lagar. Esperava que ela produzisse uvas boas, mas produziu uvas selvagens. Agora, habitantes de Jerusalém e cidadãos de Judá, julgai a minha situação e a da minha vinha. O que poderia eu ter feito a mais por minha vinha e não fiz? Eu contava com uvas de verdade, mas por que produziu elas uvas selvagens? Pois agora vou mostrar-vos o que farei com minha vinha. Vou desmanchar a cerca e ela será devastada. Vou derrubar o muro e ela será pisoteada. Vou deixá-la inculta e selvagem. Ela não será podada nem lavada. Espinhos e sarças tomarão conta dela. Não deixarei as nuvens derramar a chuva sobre ela. Pois bem, a vinha do Senhor dos exércitos é a casa de Israel, e o povo de Judá sua dileta plantação. Eu esperava deles frutos de justiça, e eis injustiça. Esperava obras de bondade, e eis iniquidade. Palavra do Senhor.
2: Graças a Deus.

0: Leitura da carta de São Paulo aos Filipenses. Irmãos, não vos inquieteis com coisa alguma, mas apresentai as vossas necessidades a Deus em orações e súplicas, acompanhadas de ação de graça, e a paz de Deus, que ultrapassa todo entendimento, guardará os vossos corações e pensamentos em Cristo Jesus. Quanto mais, irmãos, ocupai-vos com tudo o que é verdadeiro, responsável, justo, puro, amável, honroso, tudo o que é virtude, ou de qualquer modo mereça louvor. Praticai o que aprendeste e recebeste de mim, ou que de mim vistes e ouvistes. Assim o Deus da paz estará convosco. Palavra do Senhor.
1: Graças a Deus.

0: O Senhor esteja convosco.
1: Ele está no meio de nós.
0: Proclamação do Evangelho de Jesus Cristo segundo Mateus.
1: Glória a vós, Senhor.
0: Naquele tempo, Jesus disse aos sumos sacerdotes e aos anciões do povo: escutai esta outra parábola. Certo proprietário plantou uma vinha, pôs uma cerca em volta, fez nela um lagar para esmagar as uvas e construiu uma torre de guarda. Depois arrendou a vinhateiros e viajou para o estrangeiro. Quando chegou o tempo da colheita, o proprietário mandou seus empregados aos vinhateiros para receber seus frutos. Os vinhateiros, porém, agarraram os empregados, espancaram a um, mataram a outro e ao terceiro apedrejaram. O proprietário mandou de novo outros empregados, em maior número do que os primeiros, mas eles os trataram da mesma forma. Finalmente o proprietário enviou-lhe o seu filho, pensando: ao meu filho eles vão respeitar. Os vinhateiros, porém, ao verem o filho, disseram entre si: este é o herdeiro. Vinde, vamos matá-lo e tomar posse da sua herança. Então agarraram o filho, jogaram-o para fora da vinha e o mataram. Pois bem, quando o dono da vinha voltar, que fará com esses vinhateiros? Os sumos sacerdotes e os anciões do povo responderam: com certeza mandará matar de modo violento esses perversos e arrendará a vinha a outros vinhateiros, que lhes entregarão os frutos no tempo certo. Então Jesus lhe disse: vós nunca leste nas escrituras: a pedra que os construtores rejeitaram tornou-se a pedra angular. Isto foi feito pelo Senhor e é maravilhoso aos seus olhos. Por isso eu vos digo: o reino de Deus será tirado e será entregue a um povo que produzirá fruto. Palavra da salvação.
1: Glória a vós, Senhor.

0: Podemos nos assentar. Queridos irmãos e irmãs, estão hoje iniciando o nosso mês missionário, mês de outubro, mês dedicado às missões, que diante da imagem de Santa Teresinha do Menino Jesus, ela é padroeira das missões. Nós que fomos batizados um dia, recebemos a missão de ser cristãos, anunciar Jesus Cristo. O nosso batismo já nos identifica, já nos carimba, digamos assim, como missionários do Senhor. Ao recebermos a luz e o sal no batismo, é para isso. Agora, nós devemos iluminar e dar gosto ao mundo, né? Fazer a diferença no mundo. Essa é a nossa grandiosa missão. Missão que não precisa ser em... vou como missionário para outro país, né? Não, a missão primeiramente inicia dentro da própria casa, né? Com os nossos. Com a vinha que o Senhor me deu. Que é sobre isso que nós vamos refletir hoje em nossa liturgia. Queridos irmãos, a grande temática da liturgia de hoje é que a vinha que nos foi confiada, ela precisa produzir frutos. A todos nós Deus confiou uma vinha. Todos. Talvez o que Deus me confiou foi a minha família, primeiramente. Ao meu trabalho Ele me confia uma vinha. Dentro da minha casa, na comunidade. A mim, Padre, Ele confiou esta vinha, que é esta comunidade. E toda a vinha que o Senhor me confiou, ela precisa produzir frutos. Precisa produzir frutos. O Evangelho de hoje, não somente o Evangelho, a primeira leitura traz esta imagem da vinha. Imagem que já apareceu nos dois últimos domingos. Se nós puxarmos em nossa memória, há 15 dias atrás, o Evangelho também falava da vinha. O Senhor que chamava os funcionários para a vinha. Chamava uns de manhã, outros à tarde e outros mais ao findar da tarde. E no final das contas, todos receberam a mesma quantidade como retribuição pelo trabalho prestado à vinha. No último domingo, também o Senhor que chama funcionários para a vinha, que o homem tem dois filhos, chama os dois para trabalhar, venha trabalhar na minha vinha. Um diz que sim, que vai, mas não vai. O outro diz não, mas vai. Daí hoje é um pouquinho diferente. Hoje não é o chamado para trabalhar na vinha, né? Hoje não, hoje a pergunta vai além disso. Grandiosa pergunta da liturgia de hoje é que frutos estamos produzindo para o Senhor. O Senhor me confiou algo. O que eu estou produzindo? Diante disso, trago para reflexão três pontos fundamentais da liturgia de hoje. O primeiro delas é sempre ter bem claro que é Deus quem nos confiou uma vinha. É Deus quem nos confiou. Na primeira leitura, a leitura do profeta Isaías, Isaías fala de um amigo que possuía uma vinha. Então ele traz ali a imagem de um homem que preparou a sua vinha com todo cuidado, com todo carinho do mundo. Escolheu um terreno fértil, diz a palavra, retirou as pedras, plantou boas mudas, construiu uma torre e preparou tudo para que essa vinha produzisse bons frutos. Mesmo diante de tanta preparação, mesmo diante de tanto cuidado, mesmo diante de tanto carinho, diz a palavra, a vinha ainda produziu frutos amargos. Frutos amargos. Olha, queridos irmãos, isso nos mostra que muitas vezes, com a vinha que o Senhor nos concedeu, nós também acontece isso. Nós cuidamos, nós preparamos um terreno fértil, nós escolhemos mudas de qualidade, nós cercamos a vinha, mas mesmo assim, ou às vezes os frutos não são tão bons, né? Às vezes os frutos não são tão bons, mas assim como esse amigo narrado aí pelo profeta Isaías, nós devemos dar o nosso melhor, o cuidado para com a vinha do Senhor, né? Essa vinha que o profeta Isaías utiliza é o povo de Deus, né? Ela representa o povo de Deus. Deus que em toda a história, né, se nós puxarmos um pouquinho da história de Israel, Deus que em toda a história não abandona o seu povo, cuida do seu povo como aquele amigo cuidou da vinha, né, da terra fértil, da mudas boas, né, continua cuidando do povo. E aí diz o profeta, mas esse Deus que cuidou do povo, esperava dele justiça, mas encontrou injustiça. Esperava do seu povo, que ele cuidou com tanto carinho, fidelidade, mas ele encontrou infidelidade. Aí aqui, dentre esses funcionários da vinha, né, nós podemos olhar para a história da salvação, desde os patriarcas, né, Deus que envia os patriarcas, que faz alianças e alianças, e o povo não é fiel. Deus que faz aliança novamente e o povo não é fiel. Aí Deus faz a aliança de todas as alianças, envia o seu próprio filho, que é Jesus Cristo, e o povo não é fiel. Vamos matá-lo e ficar com a herança, né, com a herança dele. Então, essa imagem dessa vinha, né, é o povo de Deus, né? E também essa imagem fala-nos diretamente para a nossa vida, né? A nossa vida também é uma vinha que Deus confiou sobre os nossos cuidados. Então, o primeiro ponto que o padre destaca deste domingo, né, é que tudo aquilo que eu tenho é Deus que me concede. Primeiramente, a vida. A vida é uma vinha que o Senhor me concede. Ela não é minha. Ela não é minha. Deus apenas me dá de presente para que eu a administre. Aí nós pensamos, podemos pensar em tudo aquilo que eu possuo. Minha família é uma vinha que o Senhor coloca eu como administrador, né? O meu trabalho, a sociedade, enfim, cada um na sua responsabilidade. Eu como vigário, né, uma das vinhas que o Senhor colocou sobre os meus cuidados é esta comunidade. É esta comunidade. Então, tudo é confiado por Deus. Nós somos apenas administradores dos dons que o Senhor nos concede. Então, o primeiro ponto que nós temos que ter muita clareza neste dia é reconhecer isso, né, que tudo o que temos recebemos de Deus. E aí sim, deve tudo ser colocado a serviço do bem, né, a serviço do bem. Se você tem uma família temente a Deus, uma família que você ama, uma família que te faz bem, é graça de Deus, é dom de Deus, é dom de Deus. Foi confiada a você, para você cuidar, assim como Deus confiou tanto, o homem confia essa vinha àqueles funcionários. Porém, né, e aí nós devemos refletir o segundo ponto, né? Deus confia essa vinha a nós, mas na esperança de que produzamos frutos. De que produzamos frutos. Mas não frutos apenas de aparência, né? Verdadeiros frutos, como diz a carta de São Paulo na segunda leitura que nós ouvimos. Lá no Evangelho, então, Jesus retoma a imagem da vinha da primeira leitura. Os biblistas afirmam até que é uma releitura do profeta Isaías, este trecho, né? O dono da vinha, ela envia então os seus servos para receber os frutos, mas os vinhateiros rejeitam os servos e por fim rejeitam até mesmo o filho do proprietário, né? Ou seja, queridos irmãos, né, a parábola nos aponta aí para a história da salvação que o padre já disse, e aponta Jesus Cristo, aquele que foi rejeitado, aquele que foi humilhado, como a pedra angular. Né, a pedra angular, até o filho do proprietário não foi aceito, né, não foi aceito. Então, queridos irmãos, né, Jesus nos denuncia aí uma grande tentação, nos ensina a renunciar uma grande tentação no ser humano: receber a vinha e começar a agir como se fôssemos donos dela, né, como se fosse donos dela. E não é isso, não, muito pelo contrário. Eu posso ter uma Bíblia em casa, eu posso ter crucifixo na parede, eu posso participar de santa missa, de sacramentos, eu posso receber os sacramentos e mesmo assim produzir frutos amargos, igual aquela vinha que do profeta Isaías narra de seu amigo, né? Produzir frutos não apenas de aparência, é isso que o Senhor nos pede. Então a grande pergunta neste ponto não é se eu frequento a igreja. É muito pelo contrário, não somente isso, mas é muito mais. Será que a minha vida está produzindo frutos de acordo com a minha participação na igreja? Não frutos apenas de aparências, não frutos apenas de fachada, só para o outro ver. Não, São Paulo na segunda leitura nos mostra que os verdadeiros frutos é tudo que é respeitável, justo, puro, amável e honroso. Olha que bonito, né? Que nós tenhamos essa graça nesta manhã de pedirmos a Deus que aquilo que Ele me concedeu, né, o rebanho que Ele me concedeu, a vinha que Ele colocou sobre as minhas mãos, sobre os meus cuidados, que possa produzir esses frutos: respeitáveis, justos, puro, amável e honroso. Que o Senhor nos ajude a encontrar quais são os galhos que eu preciso podar. A vinha às vezes precisa ser podada, né? Quais são os galhos que eu preciso podar para que os frutos sejam verdadeiros, sejam profundos e não sejam apenas de aparência. E por último, né, e por fim, o Senhor que pedirá conta da vinha algum dia. Diz o Senhor: eu vou retirar essa vinha daqueles que não produziram frutos e dar para outros que possam produzir frutos. E aí vem o questionamento a cada um de nós, né? Quais frutos que nós estamos produzindo com a vinha que o Senhor nos concedeu? Se Deus viesse hoje prestar contas, né? Se hoje Deus viesse procurar os frutos da vinha que colocou em minhas mãos, o que que Ele encontraria? Aí até eu, Padre Danilo, reflito, né? Se o Senhor viesse hoje perguntar: Padre Danilo, eu te coloquei comunidade Nossa Senhora de Fátima nas suas mãos, quais frutos você produziu? E assim para você pai e você mãe: coloquei a tua família nas tuas mãos, quais frutos você tem produzido? Coloquei tua vocação do seu trabalho nas tuas mãos, quais frutos você tem produzido? Tem produzido frutos justos, amáveis, honroso, como diz São Paulo, ou apenas de aparência, né? Será que lá na minha família, na tua família, o Senhor encontraria amor, paciência, perdão, respeito? Será que no trabalho encontraria honestidade, responsabilidade? Eu dei o exemplo ontem, tantos e tantos casos de amigos, familiares que brigam, que viram a cara um para o outro. Hoje estamos em dia de eleição, às vezes por divergência de opinião política. Meu Deus, que fruto é esse? Que fruto é esse? O outro pensar diferente de mim, isso é dom e graça de Deus. Se todo mundo pensasse igual, não precisava eleição. Não precisava ouvir a opinião do outro, se todo mundo pensasse igual. Então, frutos de unidade, frutos de amor, fruto de paciência, de honestidade, o que que o Senhor encontraria? Diante dos pobres e necessitados, será que encontraria compaixão ou indiferença? Será que em nossas palavras encontraria construção ou agressividade? Palavras de amor, palavras de carinho ou palavras ríspidas ou palavrões? O que frutos que o Senhor encontraria nos nossos relacionamentos, dentro da nossa própria casa, ou com o meu esposo, com a minha esposa? Que frutos que o Senhor encontraria? Perdão ou ressentimento? Fidelidade ou infidelidade? Então, queridos irmãos, essa é a pergunta que precisamos levar para casa hoje. Quais frutos nós estamos produzindo com a vinha que o Senhor colocou em minhas mãos? E lembrando sempre que ainda há tempo de podá-la. O Senhor me concedeu uma vinha, ainda dá tempo de tirar alguns galhos. Enquanto há vida, ainda dá tempo de podar alguns galhos para que esta vinha cresça e aí sim produza esses frutos como nos orienta São Paulo. Então peçamos a graça que esta palavra possa adentrar em nossos corações e produzir frutos, né? Esses frutos como de São Paulo, frutos respeitáveis, justos, puro, né? Amável e honroso, frutos que agradam o coração de Deus, tendo sempre Cristo como a pedra angular, né? A pedra angular da vida, né? A pedra angular das decisões, a pedra angular dentro da vinha que Ele me concedeu, para que eu cuide dela com respeito, né? E também de acordo com a vontade de Deus. Queridos irmãos, peçamos que o Senhor nos mostre, né? Tudo aquilo que na minha vinha, que é a minha vida primeiramente, tudo aquilo que precisa ser podado, né? Tudo aquilo que precisa ser transformado, para que cada vez mais eu possa produzir frutos que permaneçam, né? Frutos que permaneçam e não frutos que passam. Louvado seja nosso Senhor Jesus Cristo.
1: Para sempre seja louvado.

0: Professemos a nossa fé. Creio em Deus Pai, Todo-Poderoso,
1: Criador do céu e da terra, e em Jesus Cristo, seu único Filho, nosso Senhor, que foi concebido pelo poder do Espírito Santo, nasceu da Virgem Maria, padeceu sob Pôncio Pilatos, foi crucificado, morto e sepultado, desceu à mansão dos mortos, ressuscitou ao terceiro dia, subiu aos céus, está sentado à direita de Deus Pai Todo-Poderoso, donde há de vir a julgar os vivos e os mortos. Creio no Espírito Santo, na Santa Igreja Católica, na comunhão dos santos, na remissão dos pecados, na ressurreição da carne, na vida eterna. Amém.
0: Irmãos e irmãs, alimentados pela palavra de Deus, supliquemos que Ele nos faça fiéis e nos dê coragem para assumir o compromisso com o seu reino.
1: Mandai, Senhor, o vosso Espírito.
2: Mandai, Senhor, o vosso Espírito.
3: Para que o Senhor faça sempre de sua igreja uma vinha fecunda, capaz de alimentar o coração do mundo com os frutos que provém do Espírito, rezemos ao Senhor.
1: Mandai, Senhor, o vosso Espírito.
3: Para que o Senhor dê à nossa igreja local o vigor necessário para anunciar o Evangelho na criatividade e na audácia missionária, rezemos ao Senhor.
1: Mandai, Senhor, o vosso Espírito.
3: Para que o Senhor suscite no coração dos jovens o amor à missão, ao compromisso com a vida e ao projeto de Jesus, rezemos ao Senhor.
1: Mandai, Senhor, o vosso Espírito.
3: Para que o Senhor ajude as nossas comunidades a não caírem nas ciladas da indiferença e do individualismo, fazendo com que vivam sua vocação e missão empenhadas no serviço, rezemos ao Senhor.
1: Mandai, Senhor, o vosso Espírito.
3: Por todo o povo brasileiro, para que o processo eleitoral transcorra com serenidade e respeito à verdade, e para que o Espírito Santo ilumine a consciência na escolha daqueles que servirão ao bem comum, rezemos ao Senhor.
1: Mandai, Senhor, o vosso Espírito.
0: Hoje dia de São Francisco, então rezemos também pedindo a humildade dele, né, que é exemplo dele, nós também sejamos humildes. E como dizia ele, neste dia, neste domingo tão chuvoso, já desde já agradecendo a Deus e louvando a Deus pela nossa irmã chuva. E pedimos, peçamos a intercessão dele no nosso dia a dia, para que produzamos frutos de amor e humildade. Rezemos ao Senhor.
1: Mandai, Senhor, o vosso Espírito.
0: Ó Pai, nós somos a vossa vinha. Ajudai-nos a produzir frutos de vida que alimentem os corações e a vida de vossos filhos e filhas espalhados pelo mundo. Por Cristo nosso Senhor.
1: Amém.

0: Orai, irmãos e irmãs, para que o meu e o vosso sacrifício seja aceito por Deus Pai Todo-Poderoso.
1: Receba, ó Senhor, por tuas mãos este sacrifício, para a glória do seu nome, para o nosso bem e de toda a sua santa igreja.
0: Acolhei, Senhor, nós vos pedimos o sacrifício que instituístes, e pelos sagrados mistérios que celebramos em vossa honra, dignai-vos completar a santificação daqueles que salvastes, por Cristo nosso Senhor.
1: Amém.
0: O Senhor esteja convosco.
1: Ele está no meio de nós.
0: Corações ao alto.
1: O nosso coração está em Deus.
0: Demos graças ao Senhor nosso Deus.
1: É nosso dever e nossa salvação.
0: Na verdade, ó Pai, é nosso dever dar-vos graças, é nossa salvação dar-vos glória. Só vós sois o Deus vivo e verdadeiro que existes antes de todo o tempo e permaneceis para sempre habitando em luz inacessível. Mas porque sois o Deus de bondade e a fonte da vida, fizestes todas as coisas para cobrir de bênçãos as vossas criaturas e a muitos alegrar com o esplendor da vossa luz. Eis, pois, diante de vós os inumeráveis coros dos anjos, que dia e noite vos servem e, contemplando a glória da vossa face, vos louvam sem cessar. Com eles também nós e por nossa voz, tudo o que criastes, celebramos vosso nome e, exultantes de alegria, cantamos a uma só voz. Música.

0: Nós proclamamos vossa grandeza, Pai Santo, a sabedoria e o amor com que fizestes todas as coisas. Criastes o ser humano à vossa imagem e lhe confiastes todo o universo, para que, servindo somente a vós, seu Criador, cuidasse de toda a criatura. E quando, pela desobediência, perdeu a vossa amizade, não o abandonastes ao poder da morte. A todos, porém, socorrestes com misericórdia, para que, ao procurar-vos, vos encontrassem. Muitas vezes oferecestes a aliança à família humana e a instruístes pelos profetas na esperança da salvação.
1: A todos socorrestes com bondade.
0: E de tal modo, Pai Santo, amastes o mundo, que, chegada à plenitude dos tempos, nos enviastes o vosso próprio Filho para ser o nosso Salvador. Encarnado pelo poder do Espírito Santo e nascido da Virgem Maria, Jesus viveu em tudo a condição humana, menos o pecado. Anunciou aos pobres a salvação, aos oprimidos a liberdade, aos tristes a alegria. Para cumprir o vosso plano de amor, entregou-se à morte e, ressuscitando, destruiu a morte e renovou a vida.
1: Por amor nos enviastes vosso Filho.
0: E a fim de não mais vivermos para nós, mas para Ele, que por nós morreu e ressuscitou, enviou de vós, ó Pai, como primeiro dom aos vossos fiéis, o Espírito Santo, que continua a sua obra no mundo, para levar à plenitude toda a santificação. Por isso nós vos pedimos, ó Pai, que o mesmo Espírito Santo santifique estas oferendas, a fim de que se tornem o corpo e o sangue de Jesus Cristo, vosso Filho e Senhor nosso.
1: Enviai o vosso Espírito Santo.
0: Quando, pois, chegou a hora em que por vós, ó Pai, ia ser glorificado, tendo amados os seus que estavam no mundo, amou-os até o fim. Enquanto ceavam, Jesus tomou o pão, pronunciou a bênção de ação de graças, partiu e o deu a seus discípulos, dizendo: tomai todos e comei, isto é o meu corpo, que será entregue por vós.

Do mesmo modo, ele tomou o cálice em suas mãos, deu-vos graças novamente e o deu a seus discípulos, dizendo: Tomai todos e bebei. Este é o cálice do meu sangue, o sangue da nova e eterna aliança, que será derramado por vós e por todos para a remissão dos pecados. Fazei isto em memória de mim.

0: Mistério da fé.
1: Anunciamos, Senhor, a vossa morte e proclamamos a vossa ressurreição. Vinde, Senhor Jesus.
0: Celebrando agora, ó Pai, o memorial da nossa redenção, anunciamos a morte de Cristo e sua descida entre os mortos. Proclamamos a sua ressurreição e a ascensão à vossa direita. E esperando a sua vinda gloriosa, nós os oferecemos o seu corpo e sangue, sacrifício do vosso agrado e a salvação para o mundo inteiro.
1: Aceitai, ó Senhor, a nossa oferta.
0: Olhai com bondade a oblação que destes à vossa igreja e concedei aos que vamos participar do mesmo pão e do mesmo cálice, que reunidos pelo Espírito Santo num só corpo, nos tornemos em Cristo uma oferenda viva para o louvor da vossa glória.
1: O Espírito nos una num só corpo.
0: E agora, ó Pai, lembrai-vos de todos pelos quais vos oferecemos este sacrifício. O vosso servo, Papa Leão, o nosso Bispo João, os bispos do mundo inteiro, os presbíteros, os diáconos e todos os ministros da vossa Igreja. Os fiéis que ao redor deste altar se unem à nossa oferta, o povo que vos pertence e aqueles que vos procuram de coração sincero.
1: Lembrai-vos, ó Pai, da vossa Igreja.
0: Lembrai-vos também dos que morreram na paz do vosso Cristo. Hoje, sétimo dia de Genésio Paulino de Moraes e João Batista dos Santos. E de todos os defuntos dos quais só vós conhecestes a fé.
1: Concedei-lhes, ó Senhor, a luz eterna.
0: E a todos nós, vossos filhos e filhas, concedei, ó Pai de bondade, alcançar

0: Santificado seja o vosso nome, venha a nós o vosso reino, seja feita a vossa vontade, assim na terra como no céu. O pão nosso de cada dia nos dai hoje, perdoai-nos as nossas ofensas, assim como nós perdoamos a quem nos tem ofendido. E não nos deixeis cair em tentação, mas livrai-nos do mal.
1: Livrai-nos de todos os males, ó Pai, dai-nos hoje a vossa paz. Ajudados pela vossa misericórdia, sejamos sempre livres do pecado e protegidos de todos os perigos, enquanto aguardamos a feliz esperança e a vinda do nosso Salvador Jesus Cristo.
0: Vós é o reino, o poder e a glória para sempre.
1: Senhor Jesus Cristo, dissestes aos vossos apóstolos: eu vos deixo a paz, eu vos dou a minha paz. Não olheis os nossos pecados, mas a fé que anima a vossa igreja. Dai-lhes, segundo o vosso desejo, a paz e a unidade. Vós que sois Deus, com o Pai e o Espírito Santo.
0: Amém.
1: A paz do Senhor esteja sempre convosco.
0: O amor de Cristo nos uniu.

0: O Senhor é bondoso para quem nele confia, para a alma que o procura. Eis o Cordeiro de Deus, o que tira o pecado do mundo.
1: Senhor, eu não sou digna de que entreis em minha morada, mas dizei uma palavra e serei salva.

Já é o momento da comunhão, iniciando dos últimos bancos e com duas procissões em cada corredor, aproximemo-nos para receber a Santa Eucaristia.

0: Ave Maria, cheia de graça, o Senhor é convosco. Bendita sois vós entre as mulheres, e bendito é o fruto do vosso ventre, Jesus. Santa Maria, Mãe de Deus, rogai por nós, pecadores, agora e na hora de nossa morte. Amém. Oremos. Concedei-nos, Deus Todo-Poderoso, que, inebriados e saciados pelo sacramento que recebemos, sejamos transformados naquele que comungamos, por Cristo nosso Senhor.
1: Amém.
0: Antes dos avisos, voltemos o nosso olhar para a Virgem Maria. Rezemos hoje essa Ave Maria de modo especial pelo todo o processo eleitoral que o Brasil hoje vive, para que a Virgem Maria, Nossa Senhora Aparecida, né, que é a padroeira do nosso Brasil, interceda por nosso país e por todos nós brasileiros, para que possamos exercer o nosso gesto democrático, nosso ato democrático com consciência e amor ao país. Rezemos pedindo a intercessão dela. Ave Maria, cheia de graça, o Senhor é convosco. Bendita sois vós entre as mulheres, e bendito é o fruto do vosso ventre, Jesus. Santa Maria, Mãe de Deus, rogai por nós, pecadores, agora e na hora de nossa morte. Amém. Podemos nos assentar. Hoje nós temos em nosso meio também o Nalan, seminarista, o Edson também, está por aí, que também vieram, né, para participarem do processo eleitoral. Todos os seminaristas, né, foram para as casas. Aqueles irmãos, curso em preparação para pais e padrinhos, né, que é a catequese de batismo, estão abertas as inscrições, então. Quem tiver interesse, quem precisa, né, ser padrinho ou é pai, procure a secretaria até o dia 24/10, que é o início da catequese. É, bênção dos animais, então, nós teremos hoje dia de São Francisco, né, dia 4 de outubro, então nós teremos a bênção de todos os animais de estimação. Será logo mais às 14 horas. Se não estiver chovendo, será no corito. Caso esteja chovendo, será dentro do salão paroquial. Tá? É só trazer o bichinho, né? Se ele é meio bravo, traga ele na coleira, né, para não morder ninguém, ou traga dentro do carro, chama o padre, vai lá para abençoar. Né, abençoar os nossos animaizinhos de estimação. Que animal, padre? Né, o animal de estimação teu. Cachorro, gato, porco, cavalo, galinha, né, tartaruga, alguns têm tartaruga, né, enfim. É o animalzinho de estimação. Né, pedir a bênção e a proteção de Deus por intercessão de São Francisco, logo mais às 14 horas. Cerco Mariano, então nós teremos, nos dias que antecedem, de a padroeira do Brasil, Nossa Senhora Aparecida, nossa segunda edição do Cerco de Jericó Mariano, clamando que com Maria as muralhas cairão. Então nós teremos no primeiro dia, dia 5 do 10, segunda-feira, a pregadora Aline de Maringá, às 19h30. No segundo dia, terça-feira, Tiago Brado pregará para nós, também cantará conosco no Cerco Maria. Dia 7, quarta-feira, Lucas Bota. Dia 8, quinta-feira, Irmã Keller. Dia 9, sexta-feira, Dago Soares. Dia 10, sábado, Dom Emanuel, que é o monge do Mosteiro da Ressurreição de Ponta Grossa. E dia 11, domingo, Álvaro e Daniel. Então, todos eles estarão conosco no nosso Cerco Maria. Então, convido você, sua família, né, de pedir a intercessão da Virgem Maria para que as muralhas que atrapalham a nossa vida sejam derrubadas. Né? Todos os dias, às 19h30, no sábado e no domingo, daí é logo após a Santa Missa. Tem a Santa Missa e daí nós terminamos com o Cerco de Jericó Maria. No último dia, que é o dia 11, daí daremos as 7 voltas ao redor da nossa igreja, pedindo a queda de todas as muralhas. Venha celebrar conosco este momento tão bonito também de nossa paróquia. E no dia 12 de outubro, dia de Nossa Senhora Aparecida, Nós teremos às 6 da manhã a caminhada para o distrito de Vidigal, né, a saída aqui em frente ao nosso santuário. Às 9 da manhã, Santa Missa com as crianças aqui no santuário. Às 10 horas da manhã tem a missa lá em Vidigal, se alguém da sua família que vai, né, e você queira participar da missa lá também, então será às 10 da manhã. Às 15 horas também missa aqui no santuário e às 18 horas Santa Missa aqui no santuário com o encerramento do acampamento Imaculada. Tá bom? Então tem bastante coisa semana que vem, né? Cerco Mariano, acampamento Imaculada. E aí então, no dia 13... que é um dos dias mais importantes, digamos, o mês de outubro, não mais, né, mas tão importante também, que os 70 anos da nossa paróquia, né, no dia 13 de outubro, a nossa amada paróquia, Nossa Senhora de Fátima, completa os seus 70 anos, jubileu de platina. Então, todos estamos convocados, na realidade, quem faz parte da paróquia, né, como que tem, a gente tem a história aí de 40, 30 anos com a paróquia, e deixar participar de uma data tão importante, né? Então venha celebrar conosco este dia. Estamos preparando uma celebração bem linda, contaremos com a presença do nosso bispo, né, Dom João, aqui conosco, para celebrarmos os 70 anos. Sabemos que viemos aí com uma semana bem cheia de atividades, né? Mas celebrar 70 anos não é para qualquer um, né? Precisamos, você que faz parte dessa paróquia. Eu faço parte, tenho 1 ano e meio só, mas tem gente aqui que tem uma caminhada de vida, né, que recebeu todos os sacramentos aqui, né, como não participar de um dia tão lindo e tão importante da comunidade. Então, faça, né, um esforcinho, será numa terça-feira, às 19h30, então, aqui no santuário. Luau da Solidariedade, estão à venda, então, na Secretaria Paroquial, os ingressos para o Luau da Solidariedade. Este ano, o Luau acontecerá no dia 28 de novembro, lá na comunidade de Betânia. Então é aquele luau que a verba arrecadada, né, vai toda para a comunidade Betânia. Adquira o seu ingresso, o valor do ingresso do primeiro lote é R$ 30,00. Já temos lá na secretaria também. Amém? Bastante coisa, né? Então vamos, fiquemos em pé para a bênção final. O Senhor esteja convosco.
1: Ele está no meio de nós.
0: Por intercessão da Virgem Maria e de São Francisco de Assis, desça sobre vós a bênção de Deus, que é Pai, e Filho e Espírito Santo.
1: Amém.
2: E levai a todos a alegria do Cristo ressuscitado. Ide em paz e que o Senhor vos acompanhe.
1: Graças a Deus.
2: Louvado seja nosso Senhor Jesus Cristo.
1: Para sempre seja louvado.
2: E um santo e abençoado domingo a todos, com a graça de Deus.
1: Amém.

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22: Hora certa, capital.
23: 9:19.

0: sair da sintonia, hein?
1: Vai não, ele não vai não.
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15: 9:34.

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10: 19, capital brasileira do vestuário, 9 horas e 43 minutos, horário de Brasília.
11: Bom dia!
10: Oi, bom dia, Cianorte, bom dia, região. A partir de agora até 1 da tarde estaremos juntos, unidos pela mesma emoção aqui na sua capital. Abraço carinhoso a todos vocês, sejam bem-vindos, bora ser feliz.
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10: Impossível parar de ouvir, onde quer que vocês estejam ligados, sintonizados, conectados com a nossa capital. Aquele abraço carinhoso, Claudemir Daniel tá chegando. Sabadão foi embora, domingão chegou e estamos aqui naquele domingo chuvoso, né? Ontem tá, até que tava interessante o clima, mas hoje na madrugada começou a chover e não parou mais. Hoje é o dia 4 de outubro de 2026. Para você que está aniversariando hoje, parabéns, felicidade, muita paz, muita saúde. saúde, muitas alegrias, coisas boas na sua vida, onde quer que vocês estejam ligados, sintonizados, conectados com a nossa Capital 91. Para você, meu amigo, que está trabalhando, um bom trabalho. Para você que está em casa fazendo vários nadas, bom descanso para você. Hoje está bom demais para curtir a família, né? Para ficar em família, fazer aquele almoço gostoso. Já cumpriu com o seu dever de brasileiro? Já foi para a votação? Ainda não? Pode que dá tempo, vá, tá bom? Mas o mais importante mesmo é você ter ido à Santa Missa. Se não foi ontem, se não foi hoje de manhã, tem missa tarde. Por favor, bora para a missa. Bora chamar a Deus, trazer esse Deus para juntinho de nós, para que nós possamos tomar as decisões certas, correr atrás dos nossos objetivos, deixar de reclamar da vida. Para de reclamar, meu parceiro. Para de reclamar. Ó, a vida é dura para quem é mole. Então bora para cima. Tá ruim para você, para mim às vezes fica ruim também, mas eu faço que não tô nem aí com a coisa. Bora lá, bora ser feliz. Eu quero mais é viver a vida ao lado de Deus, com toda certeza. Bora buscar os nossos objetivos, viver a vida intensamente. Problema todo mundo tem, dor todo mundo sente, mas a felicidade é algo imprescindível na nossa vida e Deus é essencial para que nós possamos juntos viver bons e grandes momentos. Eu quero a sua participação junto comigo através do nosso telefone 998557007. Você grava áudio, manda mensagem de texto, participa junto conosco, concorre a prêmios. 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Portanto, não perca tempo, bora participar, bora ser feliz aqui no nosso programa. E a gente vai começar mais ou menos nesse pique assim, ó. César Menotti, Fabiano, bom dia.

maravilhoso. Você ouviu aí, não precisa mudar. Atitude 67, tivemos também César Menotti Fabiano, para você ligado aqui junto comigo para fazer essa festa gostosa nesse domingo da democracia brasileira. Você ouviu aí César Menotti Fabiano, Disco Arranhado. E bora juntos viver grandes e fortes emoções nesse domingo super gostoso, clima super agradável. 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

0: ser feliz, bora de alegria! Bora, gente, participa junto conosco! 998557007. Impossível parar de ouvir. E bora lá atender esse povo já que tá participando conosco. Meu amigo Luiz Biasotto. Ô, Biasotto, tá chovendo por aí, né? Paraná inteiro tá chovendo, Biasotto. Bom dia, seja bem-vindo, meu amigo.
1: Bom dia, Claudemir.
0: Grande Biasotto. Eu tô ótimo.
1: Claudemir, graças. Toca um vaneirão pra nós.
0: Deixa comigo.
1: Nesse domingão chuvoso.
0: Demais, né, Biasotto?
1: Para nós aqui na Estância WL. E para a dona Melita, que está preparando aquela macarronada.
0: Ah, rapaz, hoje fala uma para mim.
1: Hoje é só macarronada com frango caipira.
0: Eu quero um pouco. Se vira, traga um pouco aí para mim. Manda por telex aí. Vai aí, meu amigo. Eu ia falar carrapicho, né? Meu amigo, o Luiz Biasotto. Ô, Biasotto, abraço para você, meu irmão. Ó, mora aqui do lado esquerdo do peito, não paga nem um pouquinho de aluguel, tá bom? Abraço, Biasotto, que Deus abençoe o seu dia, a sua família. A Gleice Aparecida da Silva, tô ligadinha no programa, abraço pra vocês. Toca a música Menina Veneno, Rua Antônio Lino dos Reis. Ô, minha amiga Gleice, beijo pra você, obrigado pelo seu carinho, obrigado pela sua sintonia, tá bom, Gleice? Muita paz, muita saúde pra vocês aí. Alô, bom dia.
2: Bom dia, Claudemir.
0: Bom dia.
2: Aqui é a Maria das Graças de Tapejara.
0: Alô, Tapejara, bom dia.
2: Todos os dias.
0: Esse
2: toca
0: é
2: pra mim,
0: demais.
2: Disse Ralph, Nova York. Muito obrigado e um abençoado domingo pra você e pra todos daí.
0: Valeu, abraço pra você, obrigado pela sua participação. Ô, Eduardo, meu parceiro, bom dia.
3: Bom dia, Claudemir Daniel, aqui é
0: bom
3: o
0: dia.
3: Da Avenida Europa 1069, gostaria de estar participando dos sorteios dos prêmios.
0: Deixa comigo, tá no sorteio, tá bom? Abraço pra vocês, é, gente, obrigado imensamente pelo carinho e pela sintonia de cada um de vocês. Rosângela Aparecida, abraço pra você, minha amiga, obrigado pelo carinho, obrigado pela sua participação. Bom dia, estou aqui em São Jorge do Ivaí curtindo o programa Rádio Capital, a melhor. É o meu amigo lá, o guardião das pescarias, lá o vigilante, né, vigilante da pesca. Cadê o nome dele aqui? Deixa eu falar, ver se eu acho o nome dele aqui. Não tenho nome. Abraço, gente. Obrigado pelo carinho. Obrigado pela participação de vocês. Pessoal de São Jorge do Ivaí. Que audiência lá em São Jorge do Ivaí, hein? Rapaz, bom demais da conta. Bom dia, Claudemir. É o Vitor, meu amigo Friagem, Vitor Souza, Raimundo e a esposa Irene. Abraço pra vocês lá em Doutor Cabargo. Muita chuva também. Paraná inteiro tá chovendo, né? Abraço pra vocês, gente. Obrigado pela sua participação. Obrigado imensamente pela sua saúde, pela sua vontade, pela sua disponibilidade de estar junto conosco aqui na nossa capital. Lourdes, seja bem-vinda.
4: Bom dia, Claudemir. Sou a Lourdes Galdino, aqui de Seis Conjuntos. Claudemir, se possível, toca uma de Paulo e Paulino aí pra mim. Pode ser qualquer uma, Amor de Primavera.
0: Valeu.
4: Pra curtir nesse domingo chuvoso, em paz, graças a Deus. Deus abençoe teu domingo. Senti falta aqui hoje no encontro de família. Deus
0: abraço.
4: Te abençoe. É com Deus.
0: Valeu, Lourdes. Obrigado pela sua participação, pelo seu carinho. A minha amiga Ionice também está sintonizada conosco. Ionice, seja bem-vinda.
5: Bom dia, Claudemir. Tudo bem? Aqui é a Ionice Garcia, da Morada do Sol. Gostaria de ouvir a música Franguinho na Panela. Ofereço para toda a minha família, para os ouvintes da capital e para a turma daqui da Morada do Sol.
0: Fica valeu, Deus, meu amigo,
5: um
0: minha amiga.
5: Para você, a Jacira e todos nós.
0: É
5: tchau,
0: coisa
5: tchau.
0: Boa.
5: Coloca no sorteio.
0: Tá no sorteio, tá bom? Obrigado pelo carinho de cada um de vocês aí. A gente fica super feliz com o carinho de todos vocês aí participando aí do nosso programa. E a gente vai fazendo a festa. Rosa, seja bem-vinda aqui no nosso programa. Bom dia pra
6: bom
0: você.
6: Bom dia, Claudemir. Aqui é a Rosa, da rua Justino Alves Ferreira, 209. Claudemir, eu quero participar do sorteio.
0: Tá no sorteio.
6: Eu gostaria de ouvir uma música Amor de Primavera. Eu ofereço a todos os ouvintes e a todos vocês da Rádio Capital.
0: Valeu, abraço. Obrigado pela sua participação aqui na nossa 91. A gente. Eu queria realmente atender todas as pessoas, mas infelizmente o nosso tempo se torna muito pequeno, tá bom? E hoje é aquele domingo especial, aquele clima gostoso. Rapaz, hoje tá bom pra comer uma feijoada, hein? O clima tá perfeito. O meu amigo Luiz Biasotto disse que vai ter um franguinho na panela lá com macarrão, aquele frango caipira. Ei, Luiz Biasotto. Abraço pra você, gente. Obrigado pelo carinho. E eu vou tentar atender todo mundo da melhor forma possível, tá bom? Mas bora de música sem conversar, porque aqui o nosso domingo é assim, ó, só de alegria. Essa é pra matar a saudade, Peter Kent. Pro meu amigo Toniquim, tá ligado na nossa capital. Ô, Tonico, bom dia pra você. Domingão maravilhoso. Bom dia.

0: tá ruim, mas vai melhorar. Segura as pontas aí. Vou ver se eu ponho algum contigo aí pra acertar uma conta que eu tô devendo ali.
1: Você que está sintonizado junto comigo, acompanhando a nossa programação neste domingo maravilhoso, Zeca Pagodinho, tá ruim, mas tá bom, e teve Peter Kent aqui na nossa 91. Abraço para vocês, obrigado pelo carinho, obrigado pela sua participação, onde quer que vocês estejam aí sintonizado conosco, a gente fica super feliz. E olha, participe junto com a nossa Capital 91, manda para cá seu áudio, manda para cá sua mensagem. Olha, tem prêmios, jantar da Casa Nostra para duas pessoas. Quem ganhar vai lá na Casa Nostra, por conta da Capital 91, por conta da Casa Nostra, pode levar um acompanhante, tá bom? Esposa, esposo, namorada, namorada, mãe, amigo, fica a teu critério, você escolhe, você decide, combinado? E tem presente também lá da loja da Margarete, um radinho maravilhoso para você, tá bom? Presente de hoje, radinho lá da loja da Margarete. Tem também para você jantar da Casa Nostra e produtos Barbarex. E a gente vai seguindo, caminhando por esse domingo maravilhoso, por esse domingo espetacular. Abraço para todos vocês, gente. 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
16: Hora Certa, Capital. Excelente manhã para você.

0: almoço, já tá no jeito o almoço. Abraço carinhoso pra você, gente. Obrigado pelo carinho e por você estar fazendo essa festa maravilhosa aqui na nossa capital 91. Abraço pra minha amiga, a Marley Lisier, tá sintonizada conosco. Ô Marley, abraço pra você. Obrigado pelo seu carinho. Dona Ivone, como é que a senhora tá, Dona Ivone Frescon?
1: Bom dia, Claudemir, meu amigo. Tudo
0: como é que tá a senhora?
1: Você?
0: Tudo bem?
1: Eu falei pra vocês como quero participar. Toca uma música pra mim com Guilherme Santiago, Claudemir.
0: Valeu, um abraço pra senhora.
1: Um bom final de semana pra você, meu amigo. Um beijo no fundo do teu
0: amém.
1: Coração.
0: Amém. Abraço, Dona Ivone, obrigado pelo carinho, obrigado pela sua participação, para toda a sua família aí que está ouvindo o nosso programa, que Deus abençoe. Pessoal bacana da Vila 7, muita luz, muita paz para vocês, gente. Obrigado pelo carinho e pela sintonia de todos vocês aí. Quem mais está sintonizado? Andréia Ribeiro. Ô, Andréia, seja bem-vinda.
2: Oi, Claudemir Daniel.
0: Oi.
2: Você, que é Andréia Souza, da Rua Caravelas 261. Coloca meu nome no sorteio dos produtos Barbarex. Toca uma música pra mim do Guilherme Santiago, Uísque Sem Gelo. Fica com Deus, Rádio Capital, impossível parar de ouvir.
0: Abraço pra você, obrigado pela sua participação, obrigado pelo seu carinho, tá bom? Quem mais tá sintonizado? Bia Rocha, que Deus abençoe o seu domingo. Ô Lourdes, seja bem-vinda aqui no nosso
3: bom
0: programa.
3: Dia, Claudemir,
0: bom dia,
3: bem? Sou a Lourdes, aqui do Guarité.
0: Alô, Guarité.
3: Toca uma música pra mim aí do Padre Ezequiel e coloca o meu nome no sorteio. Quero concorrer esses prêmios aí.
0: Tá no sorteio, tá bom?
3: Um abraço pra vocês, um ótimo domingo.
0: Assim seja, obrigado pelo carinho. Eu quero mandar um abraço muito especial. Aliás, mandaram uma foto aqui no Capricho, a Fran e toda aquela equipe lá do restaurante e lanchonete do Português. Gente, que comida boa tem aquele restaurante lá. Ô Fran, seja bem-vinda, Fran.
4: Bom dia, Claudemir, tudo bem?
0: Eu tô ótimo.
4: É a Fran, da lanchonete e restaurante do Português.
0: Ei, lugar
4: todo
0: bom.
4: Todo mundo aqui, ó, ligadinho, trabalhando. Toca uma música aí do Zezé e Luciano, Menina Veneno.
0: Valeu, daqui a
4: essa
0: pouquinho rola pra você.
4: Todo mundo, ó, convidado pra vir almoçar aqui na lanchonete Restaurante do Português, viu?
0: E eu recomendo, viu, gente?
4: Trabalhando todo vapor preparando o almoço.
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0: 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E, ó, pra aquela mulherada que tá trabalhando lá, as meninas que estão ali na cozinha, que Deus abençoe sempre vocês, gente. Obrigado imensamente pelo carinho. Obrigado pela participação de todos vocês. Um beijo no coração de cada um de vocês aí, tá bom? Bom trabalho, mulherada. Deus abençoe. Ô, Dona Fátima, beijão pra senhora. Wellington, Deus abençoe a vida de todos vocês aí. Pessoal ali da lanchonete e restaurante do Português. A Lucineide Martins está ouvindo o nosso programa, Quitéria. O Rick, abraço, Rick, obrigado pelo carinho, obrigado pela participação aí. Que Deus abençoe sempre a vida de todos vocês. Alô, bom dia, quem manda bem
5: salve,
0: dizer.
5: Salve, simpatia, alegria, alegria. Claudemir Daniel, bom dia. Leandro Queiroz na sintonia.
0: Grande Leandro, abraço pra você, meu amigo.
5: Curtindo aí.
0: Aí é bom demais, hein?
5: A capital 91, uma chuvinha, muito vento aqui em Paraíso do Norte. Tá, graças a Deus. Tá tudo certo. Toca uma música pra nós aí. Toca Homem do Meu Tempo, Bruno Marrone.
0: Essa é boa, hein?
5: Tá.
0: Daqui a pouco eu rolo pra você.
5: A rádio que é impossível parar de ouvir.
0: Abraço, meu amigo Leandro Queiroz, obrigado pelo carinho. Pato, bom dia, Pato. Como é que você tá, meu amigo? Tá ouvindo o nosso programa lá em Itapejara. Ontem eu estive lá junto com o... Aliás, o Pato passou ali na Blitz Capital 91, na Farmácias PP. Foi lá me dar um abraço. Ê, Pato. O Pato e a esposa, né? Que Deus abençoe a vida de vocês, gente. Obrigado imensamente pelo carinho. Obrigado pela sua participação aqui na nossa 91. Cleonice, tá de nível hoje, tem churrasco por aí, Cleonice, daqui a pouquinho rola sua música, tá bom? Obrigado pelo carinho, obrigado pela sintonia. Mas agora é aquele momento baile, né? A sessão baile, bora todo mundo dançar? Meu amigo Luiz, obrigado pelo carinho. Porta o gaúcho, simbora dançar, bora de alegria.

super gostoso, né? Obrigado, gente. Obrigado pela participação. Obrigado por vocês estarem sempre junto conosco aí na nossa 91 99855-7007, à sua inteira disposição. Obrigado por vocês fazerem parte do nosso dia, por vocês fazerem a nossa vida se tornar melhor. Que Deus abençoe sempre a vida de cada um. Muita paz, muita luz e muitas alegrias. E a gente vai seguindo com o nosso programa. Eu quero falar para você, meu amigo, eu quero falar para você, minha amiga, que está aí sintonizado com o nosso programa. 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
5: Hora certa, capital.

0: de ouvir. Vamos seguindo com o nosso programa. Vamos seguindo com alegria. Ô, Lucineide Martins, abraço pra você, minha amiga. Obrigado pelo carinho. Obrigado pela sua participação. Abraço carinhoso, Antônio Ramos da Silva. Antônio, abraço pra você. Marilene, seja bem-vinda aqui no nosso programa. Ô, oh, cadê a Marilene, rapaz? Cadê ela? Desapareceu a Marilene aqui. Pera aí, Vera, só um pouquinho. Vou tentar recuperar o áudio aqui da Marilene. Pera aí, Marilene. Volta um pouquinho aqui, mulher. Volta só um pouquinho aqui pra tentar recuperar o seu áudio, tá bom? Bom dia, seja bem-vinda.
1: Bem, um abençoado domingo pra você e toda a sua família. E pra toda a minha família também, pra todos os radiovintes. Domingo maravilhoso com essa chuvinha, né?
0: Calminha, ei, tá bom demais da conta. Tá maravilhoso.
1: Pra gente curtir ela. E eu queria pedir uma música pra Domingo Daniel, do Gustavo Lima, Retrovisor, oferecer pro meu esposo Luiz Carlos, pros meus filhos Carlos e Henrique Luiz Carlos, pra minha nora Tainara, pros meus netos Nicolas e Gabriel, Cecília e Elisa, pra minha irmã Márcia, meu cunhado João, pra minha sobrinha e afilhada Bianca, pra toda a minha família, pra todos vocês da capital. Eu gostaria de participar do sorteio, Claudemir Daniel.
0: Valeu, um abraço para você, obrigado pelo carinho. Dia. Assim seja.
1: O Senhor é meu pastor e nada me faltará.
0: Amém, excelente domingo para você. Quem mais está sintonizado? Bom dia, Claudemir, obrigado pelo carinho. Feliz domingo a todos vocês aí da capital. É o Paulo da Estrada Pala. Hoje vamos exercer nosso direito de voto, com consciência, né? Votando em candidatos que estão a favor da vida. Abraço pra você, gente, tá no sorteio, meu amigo, cadê o nome dele aqui, meu Deus do céu, desapareceu o nome dele aqui, o Paulo, lá da Estrada Pala. Ô, Marlene Melão, bom dia pra você, Marlene, obrigado pela sua sintonia, que Deus abençoe você e todos aí, tá bom? Maria Rosa Barbosa, como é que você tá, minha irmã?
2: Bom dia,
0: tudo bem?
2: Claudemir.
0: Bom dia.
2: Que a paz de Deus, o amor de Maria esteja em seu coração,
0: assim
2: meu
0: seja.
2: Amigo querido, é a Rosa aqui de Japurá, meu lindo. Tudo bem com você?
0: Eu tô ótimo.
2: Eita, que ventaiada danada que deu essa noite, hein?
0: De demais, madrugada, hein? Né? Mas faz parte, é a natureza.
2: Bastante, meu amigo.
0: Muito.
2: No mais, aqui tá tudo bem. Capital, é impossível parar de ouvir.
0: Valeu,
2: minha
0: amiga.
2: Maria, pra me ouvir neste domingão abençoado, meu amigo.
0: Abraço pra você. Que Deus abençoe o seu dia. Muita paz, muita saúde, muitas alegrias. Quero mandar um abraço muito especial ao meu amigo Júnior, lá da Trianorte, né? 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Grande parceiro aqui da capital. Abraço, Júnior. Obrigado pelo carinho. Valdemir também. Ao Djalma. Todo aquele pessoal bacana lá da Trianorte. Que Deus abençoe a vida de cada um de vocês. Bora de música, gente. Bora fazer o nosso domingo ficar cada vez melhor. Agora tem pra você e pra todos que pediram Christian Ralph.

Essa música é boa demais, é? Isso que nós deveríamos fazer, e nós, enquanto cristãos, enquanto pessoas de bens, deveríamos ter a amizade sincera. Guilherme Santiago, teve também Christian Ralph, Nova York, aqui na capital. E a gente vai seguindo com o nosso programa, vai seguindo com alegria. 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Abraço, meu amigo Tiago, e também a Larissa, estão lá trabalhando e curtindo a capital. Não, Tiagão, Larissa, abraço para vocês. 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Alô, Rômulo! Abraço pra você, meu amigo. Que Deus abençoe. 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Abraço pra você, meu amigo. Que Deus abençoe sempre a sua vida. 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

0: 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Trianorte, alô Djalma, meu amigo o Júnior também sintonizado conosco, abraço carinhoso para você, excelente domingo, que Deus abençoe a vida de todos vocês. 11 horas, 1 minuto.
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2: Hora certa, capital.
0: 11 horas 6 minutos.

0: parar de ouvir, a gente vai seguindo com o nosso programa na alegria maior do rádio, onde quer que vocês estejam aí sintonizados com o nosso programa. Meu amigo, você já foi na missa hoje? Ainda não? Já pediu a direção de Deus? Ah, foi ontem, que bom, parabéns, aí sim eu dou valor, né? Foi agradecer a Deus por tantos benefícios que ele faz na vida da gente, pelos desafios que nós iremos enfrentar, pedir sabedoria, pedir discernimento para os desafios dessa semana vindoura, né? Abraço para você, meu amigo. Obrigado imensamente pelo carinho. E se você não foi ontem, não foi hoje de manhã, à tarde tem a oportunidade de você ir, tá bom? Vai lá na sua paróquia, na sua capela, na matriz, não importa onde. O importante é você ter esse contato íntimo com Deus. E vamos seguindo com o nosso programa. Quem mais está participando, diz aí bom dia.
1: Bom dia. Bom dia, Claudemir. Impõe meu nome no sorteio. Sou Ilza de Almeida Rodrigues.
0: Oi, Ilza.
1: Coloca uma música aí pra gente ouvir.
0: Qual delas?
1: Aquela do barquinho.
0: Valeu, abraço pra você. Beijo no coração, mulher. Que Deus abençoe o seu dia. Ô, Matilde, seja bem-vinda.
2: Bom dia, Claudemir.
0: Bom dia.
2: Aqui é a Matilde, no Aframo. Ô, Claudemir.
0: Oi.
2: Eu quero participar, se tiver algum prêmio aí na rádio.
0: Claro que tem. É capaz que eu não vou dar prêmio pra vocês.
2: E toca pra mim aí, Milionário José Rico. Pode ser qualquer um que você escolher, tá bom?
0: Valeu, um abraço pra você, obrigado pelo carinho, obrigado pela sua sintonia, tá bom? Que Deus abençoe o seu dia. Quem mais tá sintonizado conosco? Nossa, travou o áudio aqui, deixou destravar. Alô, bom dia, seja bem-vindo aqui no nosso programa.
3: Bom dia, Rádio Capital, tudo bem?
0: Eu tô ótimo.
3: É a dona Maria Rosa, que é Morada do Sol.
0: Ô, Maria Rosa, do Morada do Sol, um abraço.
3: Qualquer música.
0: Deixa comigo. Então, a programação inteira. Valeu, abraço pra senhora. Obrigado pelo carinho.
3: Tá bom? Um domingo abençoado pra todos vocês. E queria participar do sorteio também.
0: Tá no sorteio, tá bom?
3: Deus abençoe e boa votação pra todos.
0: Amém, assim seja.
3: Um bom dia.
0: Bom dia. A dona Maria.
3: Deus abençoe.
0: Amém, dona Maria. Dona Maria, eu sempre encontro ela na Santa Missa, lá ali na paróquia Nossa Senhora das Graças, né? Eu vou lá, eu sempre encontro ela. Ó, dona Maria, ó, aquele beijão desse tamanho pra senhora, tá bom? Muita luz e paz no caminho de todos aí. Meu amigo Rubens, tá sintonizado conosco. Ô, Rubens, abraço pra você, meu amigo. Obrigado pelo carinho.
4: Bom dia, Claudemir, tudo bem?
0: Bom dia.
4: Claudemir, tá
0: com
4: música caprichada pra nós aí. Sou o Rubens, aqui da rua Antônio. O Claudemir, foi complicado pra voltar lá, hein?
0: Foi, Rubens.
4: Uma hora e pouco aquela urna lá com um problema lá, e depois chegou, foi passando os pessoal na frente lá, e a gente saiu de lá quase 10h30 lá.
0: Misericórdia, rapaz.
4: Foi difícil hoje, falou?
0: Ô, Rubens, abraço pra você, meu irmão. Obrigado pelo carinho. Que Deus abençoe, né? É, a gente ficou sabendo aqui, né? De algumas urnas que deram problema, né? Rapaz, você fica uma hora e meia lá esperando a urna que deu problema, não é fácil, não. Mas faz parte, né? A democracia é isso. Exige também paciência. Abraço pra você, meu amigo. Fiquei sabendo também notícias aí de que tinha local de votação que não tinha ninguém. Era só você chegar e ir lá votar com tranquilidade, fluindo perfeitamente. Pelo menos agora, os únicos incidentes que nós tivemos aí, pelo menos até o presente momento, é de algumas urnas que deram problema, não, aí acabou atrasando a votação, né? Mas do contrário, tudo corre na perfeita harmonia. É o nosso pleito eleitoral a nível de Brasil. Abraço para vocês. Letícia Codogno está sintonizada conosco. Obrigado pelo carinho na rua Duarte da Costa. Que Deus abençoe a vida de vocês. Meu amigo Atílio, lá na cidade de Paissandu, também deixa o seu recado. Bom dia, meu amigo.
5: Você tá bom?
0: Eu tô ótimo, graças a Deus. Perfeito.
5: Já tô com o radinho ligado desde as 9h.
0: Tô coisa boa.
5: Essas músicas lindas. Capricha numa música aí para nós aqui em Paissandu.
0: Deixa comigo, Atílio. Abraço pra você, meu irmão. Obrigado pelo seu carinho, obrigado pela sua participação. Agora tem de Paulo e Paulino, pra todos que pediram.

0: maravilhosa, que manhã maravilhosa de domingo. Bom dia para você, meu amigo, que tá aí trabalhando, né? Tem muita gente trabalhando, aliás, tem muita gente trabalhando hoje, pessoal dos postos de combustível, pessoal do Tribunal Regional Eleitoral, né? Pessoal do TSE, todo mundo trabalhando. Abraço para vocês, que Deus abençoe a cada um de vocês. E bora juntos até uma da tarde, levando para você o melhor da música. Eu quero falar para você, meu amigo, que está aí acompanhando o nosso programa, para você que gosta da boa música, olha, vem aqui para Capital 91. 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Meu amigo, o Sidney. Abraço para você, meu irmão. Obrigado pelo seu carinho, obrigado pela sua sintonia, sempre acompanhando aí o nosso programa, tá bom? A Letéia, que é a esposa, meu amigo Colômbia. Ô Colômbia, abraço, meu irmão. Obrigado pela sua participação. 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Abraço, doutor Gustavo, obrigado pelo carinho. Doutor Mohamed, tá ouvindo lá o nosso programa, que Deus abençoe a vida de todos vocês. 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
18: Hora Certa Capital.
0: Confira a hora 11:28.
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0: E a gente vai seguindo. Que domingo é esse, gente? Que domingo maravilhoso. Que clima gostoso. Às vezes eu tenho assim, aquela sensação que Deus está tentando agradar a gregos e troianos hoje, né? Aquele clima gostoso, a chuva deu uma cessada. Maravilha de dia. Que presentaço que Deus está oferecendo para cada um de nós. Murilo, como é que você tá, meu amigo? Tá ouvindo o nosso programa lá em Terra Boa? Obrigado pelo carinho. O Vitor Hugo e o Diego estão oferecendo para a avó e a mãe, todos ligados. Eu quero jantar lá da casa nossa. Opa, tá no sorteio. Maria de Fátima, seja bem-vinda, Maria.
20: Bom
0: como é que você tá?
20: Claudemir.
0: Bom dia.
20: Sou a Maria de Fátima.
0: Diz aí,
20: tudo
0: Maria.
20: Bem?
0: Eu tô ótimo, graças a Deus.
20: Já fui votar.
0: Claudemir. Já votou?
20: Já estou de volta. Agora eu vou cuidar do almoço.
0: Ei, coisa boa. Família. Faz uma marmita, manda aí pra
20: eu
0: mim.
20: E meu esposo, Paulo.
0: Ô, Paulão, como é que você tá?
20: Abraço,
0: meu amigo.
20: Claudemir. É com Deus.
0: Amém, que Deus
20: aí.
0: Abençoe.
20: Tá chorando por quê?
0: Valeu, abraço, nossa, Maria Fabiana. De Fátima. Esse dia o esposo da Maria de Fátima veio aqui na rádio, Paulo, né? A gente trocou umas ideias aqui. Ô, Paulo, abraço pra você, meu irmão. Abigail, como é que você tá?
21: Bom dia, Claudemir.
0: Bom dia.
21: Daniel, tudo bem?
0: Eu tô ótimo.
21: Eu tô assistindo o programa e é só musicona boa, né?
0: Ah, vocês
21: Paulo,
0: merecem.
21: É uma música muito legal. E eu gostaria de participar do sorteio dos prêmios. É Abigail Maria da Costa, da Vila Sete.
0: Valeu,
21: um
0: Abigail. Abraço pra você.
21: Que Deus abençoe a cada um de nós. E capital, é impossível parar de ouvir.
0: Abraço muito especial para Márcia Codógnos, também sintonizada conosco. Obrigado, obrigado pelo carinho de vocês, obrigado pela sua participação. Alô, bom dia, quem vai mandar bem diz aí, bom dia.
22: Ô, Claudemir, buenos dias.
0: Bom dia.
22: Ô, Claudemir.
0: Oi.
22: Toca pra mim uma música do Renan e Raí, uma bem, pode tocar uma bem bonita.
0: Deixa comigo, tiver. Daqui a pouco eu rolo um Renan e Raí
22: pra
0: você, tá bom?
22: Pra animar o meu domingão hoje.
0: Bom
22: eita,
0: demais,
22: lasqueira.
0: Hein?
22: Hoje é o dia, entendeu?
0: E foi, mulher. Abraço pra você.
22: Não vou votar ainda não, vou votar só de tarde.
0: Só à tarde você vai votar?
22: Só com uma música
0: eu
22: aí
0: só depois
22: Henrique,
0: que eu sair da rádio.
22: Henrique Renner. Pra animar o meu, pra animar não, eu já tô animada já desde manhã.
0: É coisa boa, né?
22: Desde ontem tô animada.
0: Abraço pra você, obrigado pelo seu carinho.
22: Bom dia.
0: Bom dia. Obrigado pela sua sintonia.
22: Bom dia pra você, meu amigo.
0: Deus abençoe a vida de todos.
22: Deus abençoe, tá bom?
0: Amém a todos nós.
22: Ui, Brasil, estamos juntos, é nóis.
0: A Fátima tá sintonizada.
23: Oi, meu amigo, tudo bem?
0: Eu tô ótimo, Fátima.
23: Dá tempo aí, toca bala-bala pra nós ouvir.
0: Eu acho que dá tempo sim, tá bom? Luciana, como é que você tá, Luciana?
24: Daniel, bom
0: oi,
24: dia,
0: bom dia.
24: Espero de participar do sorteio. Tô sempre ligadinha com vocês aí. E já fui votar. Luciana de Souza Santana.
0: Aí, ó, todo mundo já manifestando as suas, o seu tempo de hoje. Zé Roberto também sintonizado conosco. Diz aí, Zé Roberto.
25: Oi, Zé Roberto.
0: Diga aí, Zé Roberto.
25: Do Jardim Vitória. Eu quero participar do sorteio do rádio e do jantar da casa nossa. É meu nome aí no sorteio.
0: Valeu, tá no sorteio.
25: Eu fui pra todos que estão ouvindo.
0: Abraço pra vocês, obrigado pelo carinho. Gustavo Lima, pra todos que pediram um retrovisor.

0: Luciano, Menina, Veneno, Gustavo Lima, Retrovisor, completaram esse bloco. Bora pra ser feliz, gente, bora de alegria. 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
18: Hora Certa, Capital.
0: 11:46.
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0: E segue a alegria deste domingo. E aí, conta pra mim como é que tá seu domingo. Tá maravilhoso? Pode ficar melhor ainda. Quem sabe você ganha um prêmio aqui da Rádio Capital. Olha, tá valendo pra você aquele delicioso jantar lá da Casa Nostra. E aí, tá afim de ir lá jantar por conta da Capital 91? Faz o seguinte, manda seu áudio pra cá, fala assim, eu quero ganhar o jantar da Casa Nostra. E aí, você entra pro sorteio, tá bom? Ah, eu quero ganhar os produtos pra Barex, eu quero ganhar o brinde lá da loja da Margarete. Tá valendo o prêmio, gente. Manda pra cá seu áudio, manda pra cá sua mensagem. Alô, bom dia. Quem vai mandar bem no programa?
21: Bom dia, Claudemir.
0: Bom dia.
21: Como é que você está?
0: Eu tô ótimo.
21: Um domingo abençoado pra você e toda a sua família. Tô aqui na curtição da Rádio Capital. Toca uma música aí pra mim. Tá bom? Bala, bala.
0: Valeu, daqui a pouco. Abraço, gente.
21: Cida Moura, da Amélia.
0: Ô, Cida Moura, abraço pra você. Murilo, abraço pra você também, meu amigo. Marcos Teixeira tá sintonizado conosco. Paulo André também manda o seu recado. Abraço pra Lenir Pérez, da Zona 2. Ô, Cida, tá ouvindo o nosso programa lá no bairro Três Vendas. Cida, abraço pra você. Obrigado pelo seu carinho. Obrigado pela sua sintonia. Meu amigo Miguel Sherbat tá ouvindo o nosso programa em Doutor Camargo. Alô, Doutor Camargo, excelente. Excelente domingo para vocês.
22: Bom dia, Claudemir.
0: Bom dia.
22: Muita coisa por aí. Muita
0: só
22: chuva.
0: Alegria. Bastante chuva,
22: é o
0: rapaz.
22: De Camargo. Tamo aí ligadinho, como sempre.
0: Isso é bom demais.
22: Cida, ela fazendo almoço, eu fazendo uma mistura aqui.
0: Ih, rapaz, fala isso não. Tô com fome já, aí. Rapaz.
22: Esse mais tarde nós temos que fazer um compromisso lá da.
0: De votar, né?
22: Né? E Deus abençoa a todos aí.
0: Amém.
22: Que, aí, que Deus abençoa mais uma semana que tá vindo aí, né?
0: Assim seja. Aí. E bora pra cima. Tem essa
22: parabéns
0: de ficar esperando, não.
22: Pelo programa aí, de sempre, como todo programa que é pra gente. Gostou de ouvir? E bom dia aí pra todos.
0: Abraço pra você, meu irmão. Ô, Miguel, obrigado pela sua participação aqui na nossa capital, tá bom? E bora de música. Essa é pra aniversariante, né? A... Cadê o nome dela aqui, rapaz? Desapareceu. A... Cleonice. Ô, Cleonice, abraço pra você, parabéns, obrigado pelo carinho, obrigado pela sua sintonia e que Deus ilumine sempre a sua vida. Mel e Matheus.

Chris Alon, teve também Barco de Papel, Mel e Matheus, aqui na nossa capital. E a gente vai seguindo, que domingo lindo, que domingo maravilhoso. 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

0: 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Pontualmente meio-dia, um minuto.
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3: Hora Certa Capital. Confira a hora, 12:07.
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3: A gente vai seguindo, domingão gostoso. Abraço pra Cleomar Garcia. Tá ouvindo o nosso programa? Quero ganhar um presente lá da loja da Margarete. Ô, Cleomar, tá no sorteio, tá bom? Abraço pra você, obrigado pelo carinho. Quem mais está sintonizado com a gente aqui? Quero participar do sorteio do jantar da casa nossa, Deise Cris, lá de Terra Boa. Deise, abraço pra você, minha amiga. Obrigado pelo carinho. Ô, Claudemir, quero participar do sorteio da loja da Margarete. Abraço pra você, gente. Obrigado pelo carinho. Coloca a minha filha também no sorteio. Tá de aniversário hoje. Arielle. O nome da pessoa que mandou, que é a Maria Aparecida da Silva da rua José Testa, número 81. Abraço, gente, obrigado pelo carinho, José Rodrigues. Ô, Aquilar, como é que você tá, meu amigo? Ô, Aquilar passou ontem lá na Blitz Capital 91. A gente tava terminando já, né? Já era uma hora e a gente tinha outro evento pra fazer também. E o meu amigo, O Quilar apareceu lá, né? Ô, Quilar, abraço pra você, meu amigo. Ontem a gente tivemos dois eventos, né? Começamos aqui, eu e Ana Patrícia. Ana Patrícia parceiraça, hein? Estivemos ali na Farmácias PP durante toda a manhã, comecinho da tarde. Depois, Reginaldo Ramos assumiu lá nos Vicentinos, lá mais outro evento, né? Abraço pra vocês, gente. Obrigado pelo carinho. Obrigado pela sintonia de cada um de vocês. É muito bom. E ontem, né? Muita gente foi lá abraçar a gente, meu amigo Pato, lá de Tapejara, o Manuel também esteve lá. Ô, Manuel, abraço pra você lá do Marabá. Pessoal bacana, como é bom ter o carinho de vocês. Vocês não sabem quanto isso é gratificante, tanto pra mim, quanto Ana Patrícia, pessoal que vai dar aquele abraço gostoso na gente. Nós temos essa amizade quase que virtual, né? Através do rádio, mas depois tem aquele contato físico que é muito bacana, aquele contato visual, essa amizade maravilhosa. Gente, vocês não sabem quanto vocês nos fazem feliz, tá bom? Que Deus abençoe a vida de todos vocês, obrigado pelo carinho, obrigado pela sintonia. Paulo Bauer, como é que você tá, Paulão? Diz aí, meu parceiro.
5: Boa tarde, Claudemir Daniel. Beleza?
3: Boa tarde.
5: É o Paulo Bauer. Ô, Claudemir.
3: Oi.
5: É, toca pra nós aí um Mamma Mia, um flashback, tamo ligadinho aqui, irmão, no Jardim Céu Azul, quero participar do sorteio aí, beleza? Um abraço aí, que Deus abençoe. Bom final de semana.
3: Valeu, abraço pra você, obrigado pela sua participação, obrigado pelo seu carinho. Quem está me ouvindo também? Meu filhão, né? Matheus, ô Matheus. Abraço pra você, filhão. Tá trabalhando, curtindo a nossa capital, pediu, vai curtir junto comigo, João Paulo e Daniel, Minha Estrela Perdida. Depois tem Zé Ramalho. Excelente tarde pra você. Domingo maravilhoso. Que o seu dia seja perfeito, cheio de muitas alegrias.

0: Esse cara canta demais da conta. Que isso, rapaz. A voz desse homem, as letras da música dele é simplesmente incrível. Zé Ramalho, Entre a Serpente e a Estrela. Teve também João Paulo e Daniel. Você ouviu aí Minha Estrela, pedido pro Matheus. Tá lá trabalhando, curtindo a nossa capital. Ô, Matheus, abraço pra você, bom trabalho. Que Deus abençoe o seu dia, tá bom, filhão? Deus ilumine sempre a sua vida. E vamos seguindo com o nosso programa. 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Ô, Valdenir, o Valdenir não mandou mensagem hoje aqui, rapaz? Ô, Valdenir, o que está acontecendo com o seu homem? Abraço, Valdenir, que Deus abençoe o seu dia. 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E é férias é bom, né, gente? Fala a verdade, né? Pega uma fériasinha, dá uma descansada. Eu vou sair de férias agora, né? Daqui uns dias, né? Daqui 15 dias, vocês vão ficar aí com a nossa programação diferente. Vou dar uma descansada, né? Depois de um ano, a gente vai. Reginaldo já falou: ó, volta logo que nós temos aqui muito serviço pra fazer. Mas eu vou dar uma descansadinha agora. A partir do dia 18, né? A partir do dia 18, Claudemir Daniel vai estar de férias por 30 dias. Nós vamos ficar longe aqui dos estúdios. Vou sentir saudade, gente, mas vai ser bom, né? Dá uma descansadinha, dá uma viajada e Quem é que não gosta de viajar? Quem é que não gosta de umas férias, né? Ademar Gimenez está retornando de férias, daqui uns dias retorna também o meu amigo Alan. A gente vai revezando aqui a nossa equipe. Mas provavelmente nos domingos, né? Provavelmente dois domingos eu não vou estar por aqui não, mas nos outros dois subsequentes eu vou estar por aqui comandando o nosso programa. A gente não vai estar no meio de semana, mas vai estar no domingo. Só agora no depósito. A gente trabalha até o dia 18 e depois tira uma folga aí, tá bom? Abraço pra vocês, obrigado imensamente pelo carinho, obrigado pela sintonia. Simbora, vou fazer um rápido intervalo, já já tem música. Meio-dia e 22.
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24: Hora certa, capital. 12:28.

0: cara de alegria. Finalzinho de programa já, gente. Já tá faltando 32 minutos. É o tempo que você tem para mandar as suas mensagens para cá, tentar levar para casa um delicioso jantar da Casa Nostra. Olha, é um rodízio de massas, meu amigo, que tá esperando por você. E aí, tá afim de ir lá saborear esse rodízio de massas? 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Alô, Vinícius! Abraço pra você, meu irmão. Obrigado pelo carinho, obrigado por estar sempre junto conosco. Tá bom, Vinícius? A Clarinda Feitosa também está sintonizada conosco. Lidiana Braga Seleguin, quero ganhar esse jantar da Casa Nostra. Gleice, como é que você tá, menina? Diz aí.
1: Boa tarde, aqui é a Gleice, ligadinha no programa. Manda um abraço pra minha mãe, filho Pedro Moreira.
0: Valeu, abraço. Tá no sorteio, tá bom? Quem está sintonizado conosco? Bom dia, Clodemir, manda a música Saudade da Minha Terra, quero participar do sorteio. Quem é que mandou a mensagem aqui? Deixa eu descobrir quem que é aqui, gente. É o meu amigo Aparecido. Ô, Aparecido, abraço pra você, meu irmão. Obrigado pelo carinho. Quem mais está sintonizado conosco? Obrigado pela participação de todos vocês. Bom dia, ótimo domingão, quero ganhar este frango. Ah, meu amigo Marcos também participando conosco. Ô, Marcos, abraço pra vocês, obrigado pela sua sintonia. Pra Marcilene, pediu, vai curtir junto comigo Maria Gadu, Dona Sila.

0: Demais, hein? Essa aí, esse flashback é pra matar a saudade. E a gente vai seguindo com o nosso programa. Abraço carinhoso a cada um de vocês. Vou fazer um rápido intervalo e já tem muita música boa. Meio-dia e 38.
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5: Hora certa, capital. 12h44.
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5: E a gente vai seguindo com o nosso programa Alegria Maior do Rádio. Abraço pra vocês. Obrigado pelo carinho, gente. Finalzinho do programa. Olha, eu quero mandar um abraço especial pro João Vitor, tá sintonizado conosco. Ô João Vitor, obrigado pelo carinho, obrigado pela sua participação. Wanda Pinheiro, como é que você tá? Diz aí, Wanda, excelente tarde.
8: Bom dia, Claudemir, Daniel, tudo bem?
5: Eu tô ótimo.
8: Bom dia, boa tarde.
5: Que é, boa tarde já, falta 15 para uma.
8: Semana abençoada para você.
5: Assim seja.
8: E quero ouvir uma música dos flashback dos anos 80. Feliz para toda a minha família, todos os ouvintes da Rádio Capital, que é impossível parar de ouvir e participar dos prêmios.
5: Valeu, abraço para você. Rosária Costa, Márcia Codognos, como é que você
9: está? Bom dia, sou a Márcia Aparecida Codognos, quero participar desse jantar da Casa Nostra, para levar minha família. Toca aí para mim, Diego Vitor Hugo, entregador de flores,
5: Rádio Capital. Vou ver se vai dar tempo, tá bom? Abraço, gente. Obrigado pelo carinho. A Cida tá ouvindo o nosso programa lá no bairro 3000. Faz tempo que ela participou. Só agora que eu consegui tocar a música dela. Cida, abraço pra você. Obrigado pelo carinho. Obrigado pela sua sintonia. Ed Brito e Samuel. Participação especial de Gustavo Lima.

0: pra você ligando aqui da nossa 91, é de Drone Inspiration, você ouviu Chicago, essa é pra matar a saudade. Rapaz, eu lembro dessa música, tempo dos bailinhos lá no sítio, né? Ai, lugar bom, é tempo bom que nunca mais vai voltar, né? Chicago também teve Ed Brito e Samuel e Gustavo Lima, Homem Não Chora Pra Cida. Gente, eu vou fazer um rápido intervalo e já já a gente vai retornar pra encerrar o nosso programa. Meio-dia e 53.
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6: Hora certa, capital. 12:58.

0: E a gente vai encerrar o programa agora, né? Gente, voou o tempo, mas voou assim de uma maneira que eu não vi. Quando eu percebi, já estava aqui estourando quase que meu horário. Abraço muito especial a cada um de vocês. 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
0: Gente, vamos ver quem é que vai levar pra casa os prêmios, quem foram os sortudos dessa manhã e tarde de domingo. O jantar da Casa Nostra, final do telefone 9020 Aparecida. Ô, Aparecida, pode jantar lá na Casa Nostra. Leva essa mensagem que nós enviamos pra você e apresente lá pro Vinícius e pode jantar. Olha, você tem direito a levar um acompanhante, tá bom? E o jantar é quinta-feira, tá bom? É quinta-feira lá na Casa Nostra. É, agora quem é que vai levar agora o prêmio lá da loja da Margarete? Final do telefone, 6233, Cleomara Garcia. Cleomara, é só ir lá na loja da Margarete com a mensagem que nós enviamos para você e retirar o seu prêmio, combinado? E agora, os produtos Barbarex. 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Valeu?
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0: Que pena que acabou, gente. Eu tô indo embora, mas eu volto com vocês amanhã, a partir das 5 horas da manhã, se for da vontade de Deus. Beijo no coração, que Deus ilumine sempre a sua vida. Hoje, quem já cumpriu com o seu dever de cidadão brasileiro, já cumpriu com a democracia, parabéns. E se você não foi ainda, vá, cumpra com o seu dever de cidadania, de cidadão brasileiro. E peça primeiro, não faça nada pela tua vontade, não. Faça pela vontade de Deus, né? Nós estamos aqui para viver aquilo que Deus prometeu a cada um de nós. Abraço a todos e até amanhã. 13:01.
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4: 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Hora certa, Capital.
5: 1:09.

0: Olá, boa tarde, queridos irmãos, rádio ouvintes da nossa rádio querida, Rádio Capital, nosso Paz e Bem. Paz e bem, porque hoje nós estamos muito felizes. Hoje nós, franciscanos e franciscanas, celebramos o grandioso dia do nosso Pai São Francisco. É, nós estamos, o mundo inteiro, aqueles que são simpatizantes, que gostam de São Francisco, isso é chamado de simpatizante. Aqueles que vivem na regra e forma de São Francisco de Assis, os irmãos, as irmãs, as congregações, os frades e as freiras, todos somos franciscanos e franciscanas. E nós queremos celebrar esse dia maravilhoso em que a Igreja celebra esse grande santo, o Francisco de Assis. E nós queremos então, assim, junto com você, entrar no seu coração, na sua casa, desejando a você o nosso boa tarde de paz e bem. Um paz e bem com bastante alegria, com bastante ardor missionário, com bastante ósculo de paz, porque hoje realmente o mundo celebra a paz. Celebra a paz porque vem da espiritualidade franciscana. E nós, como irmãs franciscanas do coração de Jesus, queremos com você desejar essa paz. O beijo da paz, que é o ósculo da paz, o grande abraço da paz e do bem de Francisco e Clara de Assis.
1: Boa tarde, povo de Deus, paz e bem. Esse dia tão bonito, né? De São Francisco, 800 anos de uma caminhada bonita, né? Que ele interceda por nós do céu.
0: Muito bem, então está aí a irmã Emília retornando nos nossos microfones da rádio, depois de alguns dias que estivemos às distâncias, porque ela estava fazendo alguns cursos e etc e tal. E assim a gente vai cobrindo os momentos, né? E nós queremos nesse dia também, olha aí, é uma graça especial do pai, do nosso pai Francisco também. É, hoje é o aniversário dela. Né, irmã Emília?
1: Isso mesmo.
0: É, os nossos parabéns para você, muita saúde, muitos anos de vida nessa caminhada franciscana, com a nossa espiritualidade. Toda a nossa congregação te abraça com carinho, o dia do seu nascimento. E Deus nos deu essa graça de você estar conosco, né, celebrando o dia de São Francisco.
1: Foi, não é? Graça sobre graça, né? Somente agradecer ao Senhor essa possibilidade, né?
0: Então, meus irmãos, aí aproveitem, rezem uma Ave Maria para a irmã Emília nessa data do seu aniversário. Tem outras pessoas também que celebram aniversário nesse dia, eu só me lembro de uma. É a Bianca, a filha da dona Cidinha. Então, nosso carinho, nosso grandioso abraço à Bianca, uma senhora muito querida que faz parte do nosso convívio da comunidade aqui, da Nossa Senhora de Fátima, do Santuário Eucarístico Diocesano. E que Deus abençoe você, Bianca. Muitos anos de vida, muita saúde e tudo aquilo que São Francisco busque do alto do céu, junto de Jesus Cristo, para abençoar você, a irmã Emília, e tantos outros irmãos e irmãs que nesse dia faz aniversário também. Tem uma outra pessoa, né, irmã Emília? Acho que o cunhado da irmã Maria. É o senhor Adelso, né?
1: É, só que acho que ele é dia
0: 3.
1: Dia 3.
0: Mas é véspera, né?
1: Sim, tá tudo ali.
0: Nós estamos
1: no clima, já de São Francisco.
0: Tá tudo dentro do clima, né? Então, a semana anterior de São Francisco, a gente celebra o Tríduo, né?
1: Sim.
0: E nesse último dia do Tríduo, o senhor Adelso faz o seu aniversário. Sim. Então, nosso carinhoso abraço. Ele é uma pessoa fantástica, muito querida, né?
1: Sim.
0: Da nossa, faz parte da nossa família, porque é cunhado da nossa irmã.
1: Isso.
0: Muito bem, meus irmãos, então, hoje então, lembrando desse grandioso dia de São Francisco, e nós como franciscanos e franciscanas no mundo inteiro, estamos celebrando, quantos anos mesmo, irmã Emília?
1: 800 anos.
0: É maravilha, de que mesmo?
1: da morte de São Francisco.
0: Ah, viu, gente? Nós celebramos. É lógico que nós, como irmãos na fraternidade, a gente lembra do dia do nascimento. Mas celebramos realmente a morte, porque a morte é para a vida eterna. E no canto de São Francisco, na oração, fala, né? Bem isso.
1: Sim, louvado sejas, meu Senhor, pela nossa irmã morte.
0: A irmã morte. E a morrendo que se vive
1: para a vida eterna. Sim.
0: Então nós temos que ter essa beleza aí. Então nós vamos, assim, com essa alegria inicial dessa tarde e perguntar para você: foi tudo bem a sua semana? Nós esperamos que a sua semana foi, assim, grandiosa, maravilhosa, porque o amor de Deus, ele ultrapassa o céu e a terra e também os nossos corações, a nossa vida. Eu sei que, às vezes, muitas pessoas foram atingidas pelas ventanias, né, pelas tempestades, mas, meu irmão, muita fé, muita confiança nesse Deus da vida. Quando você estiver, assim, diante de umas tribulações naturais, né, o vento, a chuva, os granizos e etc e tal, também nas tempestades da vida, vou falar para você uma oração muito simples que você pode rezar e Deus vai ouvir a sua oração para ir colocando calmaria nas tempestades da natureza e também da sua vida, porque às vezes a gente tem umas tempestades também na vida, né? Sofrimentos causam-nos tempestades. Me desculpem que eu estou com a voz meio afônica. Reze aí, com muita simplicidade, mas numa confiança no Deus eterno. Não é rezar por rezar, mas confiar. A oração do creio, a oração da Salve Rainha, da Nossa Senhora, pedindo que ela nos ajude nesses momentos de tribulação. Também a consagração à Nossa Senhora. Nossa Senhora cobre com seu manto de mãe todos os seus filhos, pedindo a proteção. Então, tá aí, são orações muito simples. Repetindo, a oração do creio, da Salve Rainha e também da consagração à Nossa Senhora. E confiança, não é só rezar, mas confiar. Então, vamos aí, meus queridos. Então, o nosso tema hoje é os 800 anos da Passagem de São Francisco. Como é que era o nome lá, irmã Emília? Que Francisco fez? Emigrou?
1: Emigrou.
0: Emigrou para o céu.
1: Sim, emigrou para o céu.
0: Que coisa linda, né?
1: Tem,
0: a gente fala morte, mas morre só o corpo. E nós fizemos uma belíssima migração, imigração ou migração que seja, para o colo do Pai. E nessa Páscoa, nossa Páscoa franciscana, vamos colocar você também em sua família. E com a belíssima música, que é o hino de São Francisco de Assis, dos 800 anos.

0: Muito bem, retornando aí, após esse hino dos 800 anos, vamos dar o início à nossa oração também dos 800 anos da morte do nosso seráfico pai, São Francisco, ou melhor, a Páscoa.
1: A Páscoa. São Francisco, nosso irmão, tu que há 800 anos ias ao encontro da irmã morte, como um homem pacificado, intercede por nós junto do Senhor. Tu, no crucifixo de São Damião, reconheceste a verdadeira paz. Ensina-nos a buscar nele a fonte de toda a reconciliação e derruba todos os muros. Tu que, desarmado, atravessaste as linhas de guerra e de incompreensão, concede-nos a coragem de construir pontes, onde o mundo ergue fronteiras. Nesse tempo afligido por conflitos e divisões, intercede para que nos tornemos operadores de paz, testemunhas desarmadas e desarmantes da paz que vem de Cristo. Amém.
0: Amém. Gente, que oração mais linda. Quando se fala de paz, nós, como franciscanos e franciscanas, é realmente aquilo que foi falado. É um mundo que se desarma. Mas primeiro nós temos que nos desarmar, né? Tirar as nossas agressividades e viver esse desarmamento do coração, das maldades que pode surgir do nosso coração humano, que de uma hora para outra a gente se surpreende com as nossas atitudes. E o ser humano, quando ele se vê como um homem simples, humilde, manso do coração, ele está desarmado, ele está na graça. E nós podemos, então, não viver como um mundo armado com guerras, com armas e contendas, né? Então, vamos aí lembrando que nós estamos nesses 800 anos da Páscoa de São Francisco. E a irmã Emília vai passar para nós aí uns belíssimos momentos desse 800 anos da morte de Francisco. Então, no ano de 2026, nós estamos celebrando justamente essa maravilha da vida de Francisco, né? A vida para a vida eterna. E é este ano, né? Do dia que nós começamos o ano passado, os outros anos nós andamos celebrando algumas facetas da vida de Francisco. Ano passado nós celebrávamos o Cântico das Criaturas, celebramos o ano retrasado das Santas Chagas, né, irmã Emília?
1: Sim.
0: De nosso pai seráfico. O ano passado o Cântico das Criaturas, agora nós estamos celebrando a sua Páscoa. E os anteriores era a história da vida dele, né? Cruz de São Damião e tantas outras coisas mais, né? Como diz os castelhanos, tantas cositas más. Então nós vamos ficar aí ouvindo a irmã Emília com essa belíssima reflexão que traz justamente das fontes, escritos de Tomás de Celano e tantos outros irmãos santos e santas da nossa fonte franciscana. Vamos lá, irmã Emília, passar essas doçuras e riquezas da espiritualidade franciscana para o nosso povo de Deus que nos ouve.
1: Muito bem. Então, só falando primeiramente de onde que eu estou tirando isso, né? Também depois, se alguém quiser pesquisar, eu vou utilizar alguns escritos da fonte franciscariana, somente da Legenda Maior. Um livro chamado O Espelho da Perfeição, né, da editora As Vozes, que é uma editora franciscana. E um livro chamado Francisco de Assis, Ternura e Vigor, do Leonardo Boff, né? Então, sim, são textos e também uma reflexão do Frei Vittorio Mazzucco, que é bem famoso, né?
0: Textos maravilhosos, né?
1: Sim, sim.
0: Tudo... Dos grandes autores franciscanos.
1: Sim. Temos que valorizar também, né? Esse povo que se debruça. E antes de eu ler, eu só penso assim, São Francisco sempre deixa para cada época uma luz, né? E eu vejo que a temática da morte sempre foi um tabu e um grande medo, né? Que se foi criando, né? Por ela, porque às vezes ela chega de uma maneira bem inesperada, de uma maneira violenta.
0: Brusca, né?
1: Brusca, de maneira que se deixa...
0: Assustadora.
1: Assustadora. E as pessoas falam assim, eu vi a morte passar diante dos meus olhos, né? Pra dizer, eu vi passar, ainda bem que foi embora, né? Mas Francisco, ele vem mostrar e fazia uma reflexão para nós que a morte faz parte da vida, né? E que temos que abraçá-la, né? Ela não é... A gente tem que ter uma vida santa para a morte ser santa, né? Então, se você tem uma vida que não é tão boa, a morte também vai ser talvez um processo tão
0: doloroso,
1: fácil,
0: né?
1: Vai ser um processo doloroso.
0: E depois até o semblante da pessoa fica feia no velório, né?
1: Sim, porque...
0: meio assustador.
1: Sim, e a gente tem pessoas que têm uma vida santa, a gente olha e fala, olha só, morreu como viveu, né? E Francisco é assim, foi um homem que morreu como ele fez opção de vida, né? Após a sua conversão. Quer dizer, ele não era uma pessoa má, mas só que depois da conversão, ele ficou pleno, né? Pleno como Cristo.
0: E por isso que nós temos que viver essa conversão dia a dia, né, irmã Emília?
1: Sim.
0: É um processo do dia a dia da nossa vida. Por isso que Sim. temos que buscar a vida para a vida eterna.
1: Isso mesmo. Porque fala assim, me converti de tal vício, eu estava longe de Jesus, fiz uma conversão, que bom. Mas esse é o primeiro passo. Cada dia tem que falar, sim, Senhor, hoje eu quero manter a vida convertida em Ti. Porque sempre vai vir aquela dificuldade, vai sempre vir às vezes uma dúvida, se eu não devia ter feito de outro modo, né? Francisco também passou por essas crises e Deus sempre mostrou para ele, não, é por aqui, né? E por sua fidelidade, ele recebeu as estigmas e depois teve uma vida, né, já antes da sua morte, muito santa. Ele fez milagres, né? E tinha um estilo de vida que quem olhava para ele via a santidade. Então a morte, ela veio coroar essa vida, né? Uhum. Porque a gente olha para a morte de Francisco, a gente não sente tristeza. A gente fala e fala assim... Eu também quero morrer desse modo.
0: E a beleza da morte é que ele deixou essa imensidade de recordações maravilhosas do que ele viveu e que hoje muitas pessoas vivem, né?
1: Sim.
0: Com todo carinho, com todo prazer. Mãe Emília, lembrando aí que essa história dos 800 anos de Francisco, o ano da sua morte, a gente vê assim, ele morreu no dia 3 de outubro, né?
1: Ele morreu dia 3 de outubro, no período da tarde.
0: Isso, né?
1: Do ano 1226.
0: Muito bem.
1: 1226.
0: Então, por isso que esse ano nós estamos celebrando esse jubilar de 2026.
1: Isso.
0: Os 800 anos.
1: Sim.
0: Gente, já pensou assim, um dia alguém da nossa família celebrasse, né, as nossas Páscoas dos seus entes queridos, cada época, né? Por exemplo, no dia primeiro de outubro, eu celebrei a Páscoa do meu pai de 25 anos. Ele já fez jubileu lá no céu. 25 anos da sua Páscoa, sua passagem.
1: Sim.
0: Então, eu fui até o cemitério de Umarama, na semana anterior. Rezei lá no túmulo. Aí o povo falou assim, mas pra quê, irmã? É porque a gente sabe que ali foi a última morada dele. Ali ainda se encontra os seus restos mortais. Uhum. E como um bom cristão, nós não podemos deixar de visitar o Campo Santo, né? Que ali se encontram ainda os ossos, né, dos nossos entes queridos. E a história aqui de vida dele que terminou ali, mas que ele continua na vida eterna intercedendo por mim. Isso eu tenho uma grande certeza, porque meu pai era um homem muito bom.
1: Isso é bonito, porque quando a gente vai no cemitério, isso deveria ser um processo do cristão consciente. A gente vai ter saudade, que isso é normal do ser humano, mas a gente vai feliz.
0: Feliz.
1: Porque sabe que ali estão os ossos.
0: Um processo,
1: né,
0: que foi cumprido no amor, na justiça,
1: Sim.
0: na paz, no bem, né?
1: E que a pessoa está em Deus e um dia a gente se encontra com ela em
0: com
1: Deus.
0: Com certeza.
1: Né? Então, essa certeza que Francisco tinha, essa certeza que nós temos que ter, né? Que todos aqueles que são queridos para nós e também outras pessoas que são fora da família, que a gente criou uma amizade e as pessoas de bem no mundo, pode ter uma morte que nos deixa saudade. Mas a gente tem a certeza que estão em Deus. E essa certeza tem que nos dar esse olhar para a morte, uma
0: tranquilidade.
1: Uma tranquilidade. Ela é a porta.
0: É.
1: Ela é a porta para o céu.
0: A porta da vida que se abre para a gente nascer e a porta da vida que se abre para a gente voltar.
1: Sim.
0: Coisa linda, né? Então vamos passar essa riqueza de Francisco para o povo.
1: Há 800 anos é celebrado o trânsito, porque nós falamos na família franciscana, não é morte, a gente está falando morte aqui para entender, mas a linguagem nossa também nós falamos o trânsito, né?
0: Uhum.
1: É uma passagem, né? O trânsito, na emocionante tarde de 3 de outubro, a vigília do Santo de Assis, que é comemorado dia 4. Ele morreu dia 3 e foi sepultado dia 4, né? Não é um relato de uma agonia existencial com cânticos fúnebres. Não é a gente não fica, faz esse relato assim, ai que tristeza, ele morreu.
0: Nem chora, se esperneia.
1: A gente faz uma memória, né? Uma memória da arte de bem morrer, que de quem foi um artista de vida. Francisco de Assis, que viveu de modo positivo, apresenta a morte sem a força negativa de perdas. O trânsito é acontecimento religioso e social. Ele destaca a vida como dom, serenidade, bondade, esperança, encontro, fraternidade, fenômeno humano e divino, de libertação e graça. No jeito franciscano, o pesar e o luto são festa, para comemorar o fim de uma peregrinação terrestre, emigração para o além. A irmã morte nos imortaliza, né? Então agora, deixa eu só ler o relato que tem nos escritos, como foi, né?
0: Uhum.
1: E assim, depois de 2 anos que ele recebeu os estigmas, né? Nas mãos, nos pés e no peito, e pediu, São Francisco, né? Pediu para que fosse transportado a Santa Maria, que é a igrejinha onde ele ouviu o crucifixo de São Damião falar: vai, Francisco, reconstrói a minha igreja, lá que ele recebeu. E ele queria voltar para lá para receber o Espírito da Vida, aonde ele recebeu o Espírito da Graça. E por que ele pediu para ir para Santa Maria? Porque ele estava na casa do bispo, ele já estava doentinho, Francisco. Ele já estava fraco, né? Devido a tantos jejuns, tantas coisas, ele estava fraquinho, tinha os estigmas que dava dor, muita dor no corpo dele. Então, o bispo, já ele tendo a fama de santidade, recolheu ele na casa do bispo. Só que quando ele percebeu, né, pela graça do Espírito Santo, que a sua morte estava próxima, ele pediu para que seus irmãos levassem ele para Santa Maria, e assim o fizeram. E eles saíram da casa do bispo, que ficava no centro praticamente da cidade de Assis, e foram para Santa Maria, que fica para fora, né, da cidade. E no percurso que eles estavam fazendo, ele, percebendo que já estavam fora da cidade, ele pede para os seus irmãos pararem, né, o percurso, para ele poder, né, parar com a maca ali, né, com aquele, enfim, algo que parecia a maca levando ele, que ele queria dar uma bênção a Assis, cidade de Assis, né? E eu acredito que essa é uma bênção tão bonita que vale a pena a gente repetir aqui. Ele disse assim, levantando a mão sobre a cidade: Senhor, sei que esta cidade foi outrora lugar e morada de homens iníquos, mas agora vejo que na tua grande misericórdia, no momento escolhido por ti, mostraste-lhes tua imensa compaixão. Somente por tua bondade a escolheste para ser morada e habitação dos que te conhecem, na verdade. Rendem glória a teu santíssimo nome e espalham teu, entre o povo cristão, o aroma de sua santa vida, da verdadeira ciência e da perfeição evangélica. Rogo-te, pois, meu Senhor Jesus Cristo, Pai de misericórdia, que não olhes para nossas ingratidões, mas te lembres sempre da grande compaixão que tivestes para com ela, a fim de que esta cidade permaneça sempre como habitação e morada dos que te conhecem verdadeiramente e glorificam teu bendito e muito glorioso nome pelos séculos dos séculos. Amém.
0: Que lindo, né, essa oração.
1: É lindíssimo.
0: Que ele desce sobre sobre Assis, né?
1: Assis. Por isso que essa cidade até hoje é um símbolo, né? Imagina a cidade receber as bênçãos, né? Porque ele evoca, na verdade, a bênção de Deus sobre a cidade.
0: E na agonia, né?
1: E numa agonia. Uma agonia feliz que ele
0: sabia. Agonia feliz, que ele sabia que ele já ia partir para a eternidade e queria deixar essa bênção para todos o povo de Assis.
1: Isso mesmo. E assim ele continua, né? Aí o relato continua assim: depois de ser conduzido para lá, para mostrar Com o exemplo da verdade que ele nada tinha em comum com o mundo, naquela enfermidade grave que opôs fim a toda a enfermidade, prostrou-se no fervor do espírito totalmente desnudado, sobre a terra nua, para que naquela hora extrema, em que o inimigo ainda podia irrar-se, lutar nu com o nu, deitando-se assim na terra, tendo-se despojado da veste de saco, elevou o rosto ao céu. E como de costume, e atento a toda a glória, cobriu com a mão esquerda a chaga do lado direito para que não fosse vista. E vendo que os irmãos estavam tristes, chamou todos a perto de si e disse: fiz o que é meu, que o Cristo ensine o que é vosso. Abençoou, rezou com eles alguns salmos, pediu que se lesse um texto bíblico. Ele mesmo que foi criando a sua cerimônia de entrega. Fez o cântico de, agradecendo ao Senhor tudo que ele tinha vivido, o cântico das criaturas, e assim ele se encontrou com o amado do seu coração. Aquele que ele buscou durante toda a sua vida, ele o encontrou. E entregou o seu espírito ao Senhor. E foi dançando, cantando diante de Deus. E claro que seus irmãos ficaram um pouco tristes, porque afinal de contas não teria mais a presença física dele, né? Hoje em dia ainda tem os ossos lá expostos na Basílica de São Francisco.
0: É, pegaram os ossos dele, esse ano fizeram esse translado, né? Tá numa cripta.
1: Sim, e é uma grande graça. Porque esses ossos não eram expostos. A gente ia lá, sabia, estava lá. Aqui tem os ossos de Francisco, tinha uma plaquinha e bem longe de você poder tocar, né? E hoje eles estão expostos. E assim foi Francisco. Alegre, com dor. Francisco também estava doente que ele morreu. Ele não morreu assim, ele não tinha dor, por isso que ele cantou a morte. Não.
0: Ele estava cego também, tava totalmente, cego, né?
1: Ele não enxergava mais, ele estava cego.
0: As dores das chagas.
1: As dores no corpo fraquinho, porque ele fazia muito jejum.
0: Muita penitência.
1: Fala que ele era miudinho, pequenininho. Uhum. Então imagina um corpo já todo minguado. E mesmo assim feliz. Feliz porque ele ia encontrar o amado. Então ele foi, ainda deu a benção sobre Assis, continuou o caminho, chegou lá, ele ainda cantou salmos, consolou seus irmãos que estavam tristes e ainda falou para ele: eu fiz aquilo que era meu dever, que Deus os ajuda a fazer o seu dever. E eu acredito que essa é uma das tantas mensagens que a morte de Francisco pode, né, na Páscoa dele, o nos trânsito ajudar, né? Dele, nos ensinar que nós possamos fazer a missão que Deus nos deu. Né? É,
0: e para nós como franciscanos e franciscanas, né, irmã Emília? Como ele colocou aí na oração, que vocês possam fazer a sua parte, né?
1: Sim.
0: Então, fazer o melhor.
1: Fazer o melhor.
0: Né? Como ele fez, grandiosíssimo, que deixou exemplos para todos nós seguirmos e tantas pessoas. Nós somos uma raiz, como diz o Papa, né? Você se tornar uma árvore frondosa. E ele se tornou essa árvore frondosa. Que nós possamos também ser a semente dessa árvore frondosa e se tornar uma outra árvore. Sempre deixar marcas, né, de bons frutos.
1: Isso mesmo.
0: Que maravilha. Então, meus irmãos, olha aí que riqueza, né? A gente vê esse despertar da história de Francisco na sua partida do mundo como humano. E ao encontro do divino. Mas vamos ficar aí com a canção linda, para depois na outra parte a gente falar mais um pouquinho sobre esse diferencial dessa passagem de Francisco. Então vamos ficar aí com o canto da Perfeita Alegria, porque ele sentiu também essa alegria de ir ao encontro do Altíssimo.
2: Opa.

0: Muito bem. Então, com essa perfeita alegria, que nas dificuldades, Francisco sempre falava para os seus irmãos: irmãos, vamos viver essa perfeita alegria. E esse canto trouxe, assim, uma lembrança que na época que ele viveu lá para fazer essa... Quem fez essa canção, né? Não foi Francisco, é lógico. Foi um dos freis do nosso franciscanismo. Lendo e relendo a história, ele viu nessa passagem, tem essa passagem escrita nas fontes franciscanas, que ele estava andando sob a neve, porque lá em Assis, na época do frio, cai-se neve, tem muito frio mesmo. E ele chegando ao convento, ele e o companheiro de caminhada dele, chegando ao convento, fazia muito tempo os irmãos não o reconheceram. E ele bate na porta do convento para entrar com muita fome e frio. E o irmão fala que ali não, eles não o conhecem e que não era hora de atendê-los. E ele fecha a porta na cara dele, né, do irmão, e ele começa a dar risada com seu irmão. E o irmão fala assim: mas Francisco, o que é perfeita alegria então? Ele falou assim: é isso daí, né? Quando nós somos rejeitados por alguém, a gente confia na graça de Deus, que Ele é o maior, né? Em todos os sentidos. Então, quando você se sente diminuído por alguém, não se sinta triste, não. Se coloca diante de Deus, de Jesus, que Jesus também sofreu essas injúrias. E, no entanto, Ele é o grande santo, o santo Sim. de Deus, né?
1: Sim.
0: O santo Deus, o santo de Deus.
1: Ele é um santo, ele é o segundo Cristo, como eles falam, né? É um título que Francisco tem, o segundo Cristo, que ele procurou na sua vida, não assim com soberba, mas foi acontecendo.
0: Viver com intensidade.
1: Viver com intensidade, tudo aquilo que Cristo ensinou, e ele foi tão perfeitamente imitador de Cristo que ele recebeu as cinco chagas, né?
0: Santas chagas, né? Mas vamos lá, tem mais algumas curiosidades para nós, irmã Emília, sobre a beleza dos 800 anos de Francisco?
1: Tem, olha, acho que interessante falar quando ele teve o último suspiro, como que foi, né? Veja como é poético quem escreveu. Quando ele já tinha cantado o salmo, pedido para ler o texto, né? Já estava assim.
0: A despedida, né?
1: Aí o escritor aqui que narrou, falou assim: finalmente cumpridos para ele todos os mistérios, tendo-se aquela alma santíssima desvinculado da carne e sendo absolvida no abismo da claridade divina, o bem-aventurado homem dormiu no Senhor. E um dos irmãos e discípulos dele viu que aquela bem-aventurada alma, sob forma de estrela muito brilhante, elevada por uma nuvenzinha branca sobre muitas águas, era conduzida ao céu em uma linha reta. Era como que de resplandecente de candor, de sublime santidade e repleta de abundância da sabedoria celeste e ao mesmo tempo de graça, com as quais o santo homem mereceu entrar no lugar da luz e da paz, onde repousa eternamente com Cristo. Né? Ele falou, ele podia falar: não, Francisco morreu. Pronto. Uhum. Não, ele escreveu tudo isso, né? Que ele repousou no Senhor e como uma estrela foi conduzida para a grande luz, onde repousa com Cristo.
0: Que bom, né? É uma passagem. Realmente a nossa vida, ela é verdadeiramente uma passagem. Nós estamos aqui como peregrinos. Ele também escreve isso, né? Nós somos peregrinos na caminhada para a nossa Páscoa eterna. E tem outras curiosidades, irmã Emília, dentro da família franciscana e também para esse ano jubilar, que o Papa Leão coloca, né, colocou para nós, que na verdade começou esse ano jubilar para nós dos 800 anos da Páscoa de Francisco no dia 10 de janeiro desse ano.
1: Sim.
0: E vai terminar 10 de janeiro de 2027.
1: Isso mesmo,
0: né? Então, é o ano próprio jubilar que nós temos.
1: Sim.
0: E dentro desse ano jubilar, nós temos algumas riquezas que o Papa Leão propôs para nós, né? Concedida como indulgência plenária.
1: Ah, sim.
0: Que seria momentos de confissão sacramental. Confissão sacramental, comunhão eucarística, que é aquilo que é normal nas indulgências, né?
1: Sim.
0: A comunhão eucarística, rezar pelo Papa, né? um Creio, um Pai Nosso e uma Ave Maria e o Glória, uma Salve Rainha.
1: Isso.
0: Né? Essas são as intenções. E fazer visita também, né, a doentes, essas são momentos especiais que a gente recebe indulgências plenárias, né? São celebrações assim de e peregrinação para quem está distante de uma igreja franciscana e fazer como é que se fala? Uma visita.
1: Isso.
0: Quem gosta, né, da espiritualidade franciscana, tem esse carinho por Francisco, vá lá numa igreja onde tem franciscanos, né?
1: Uhum.
0: Por exemplo, para nós aqui que vivemos nessa região de Umuarama, da diocese de Umuarama, Cruzeiro do Oeste tem os irmãos franciscanos, freis capuchinhos, né?
1: Uhum.
0: E ali pode também, quem quiser confessar com os freis, comungar. Não precisa comungar lá, mas confessar, visitar a igreja, porque tem a imagem de São Francisco. Lá em Umuarama, é a igreja matriz da paróquia, a paróquia São Francisco de Assis, que é a matriz da cidade.
1: Uhum.
0: Então, nesse dia de São Francisco, é o dia próprio de feriadão lá em Umuarama, porque ele é o padroeiro da cidade.
1: Ai, que chicura, né?
0: Umuarama tem essa graça, né? Porque ela é a matriz. Como aqui em Cianorte, a matriz é a nossa paróquia, Nossa Senhora de Fátima, né?
1: Sim.
0: Então, que São Francisco derrame graças abundantes sobre o povo umuaramense. E hoje também, nesse dia, não é uma celebração, né? É um espírito de cidadão. Dia de votação.
1: Ah, também.
0: Né?
1: São Francisco ilumine, né, a mente das pessoas
0: das
1: que
0: pessoas.
1: Façam a melhor escolha, né?
0: A melhor escolha para... Porque nós vamos viver nesse país onde que temos que também confiar nos nossos governantes. E pedir a graça e a bênção de São Francisco por aquele governante que for eleito.
1: Isso mesmo.
0: Né? Seja ele bom, seja ele ruim, temos que rezar por eles.
1: É, porque a oração pode melhorar a pessoa,
0: pode,
1: né?
0: Pode, é um sinal de conversão.
1: Isso
0: então,
1: mesmo.
0: Que São Francisco e Santa Clara junto, porque não pode existir Francisco sem Clara e nem Clara sem Francisco.
1: Sim, sim.
0: Derrame graças abundantes do céu sobre os nossos governantes do Brasil. Né?
1: Isso,
0: porque é aqui
1: mesmo.
0: No Brasil a nossa eleição, né? E também que todos o nosso povo, povo brasileiro.
1: Sim, com certeza.
0: Isso, então, nesta peregrinação bonita que a gente pode fazer numa das nossas paróquias aqui centrais da Diocese de Umuarama e também em outros lugares, outras dioceses que têm paróquia São Francisco, quase todas as dioceses têm uma paróquia São Francisco ou Santa Clara, né?
1: Sim, sim.
0: Então, que você vá buscar, principalmente hoje é dia do São Francisco. Outra coisa bonita que ele coloca nesse dia especial, né? Que, aliás, eu queria lembrar isso. Lá na paróquia São Francisco de Umuarama está tendo a veneração da relíquia de uma parte do osso de São Francisco.
1: Olha que bonito.
0: Então, para esse ano, como ano jubilar, então tivemos a graça. Eu tive lá 2-3 dias na novena de São Francisco e tive a graça de rezar diante da relíquia. Então, você que é devoto de São Francisco, vá lá. Tá tendo uma grande... Não pode ter festa nesse dia, né? Por causa das eleições. Mas tem o almoço drive tour.
1: Ai, chique.
0: Chique mesmo. Chique no último lá. Mas foi bem legal a festa anteriores também. Então vamos, nesta alegria de celebrar São Francisco, colocar assim diante dele, né? A todas as famílias que querem a oração de São Francisco, bênçãos. Para quem está aqui na redondeza da nossa paróquia, irmã Emília, agora é 1 hora, às 2 horas, quando termina o nosso programa, corre ali para a Praça da Matriz. Quem está aqui em Cianorte, corre ali para a Praça da Matriz, no Coreto. Eu e o Padre Danilo estaremos lá abençoando os animais, plantas. Leve lá sua plantinha, seu vaso de flor ou uma árvore que você queira plantar lá na sua fazenda, no seu sítio ou no fundo do seu quintal, uma árvore frutífera. Leve lá para que nós possamos dar a bênção. Vai ser muito bonito esse momento. E seu animalzinho de estimação. Não vai levar um pitbull amarrado pela corrente e fazer danura lá para machucar algumas pessoas, né? Mas se for para levar, que leve a focinheira dele, né?
1: Sim, tem que levar para não criar problemas, né?
0: Isso.
1: Porque o bichinho também merece a bênção,
0: merece,
1: né?
0: Merece bênção. Opa. E às vezes até dentro do próprio carro, o bichinho tá lá dentro do carro, a gente vai até o carro e abençoa os animais que estão ali dentro junto com o seu dono.
1: Isso,
0: né? Que nós também somos os animais de estimação, de estimação de Deus, né?
1: Isso mesmo.
0: Muito bem. Então, meus irmãos e minhas irmãs, aí nosso programa é assim, né? Nesse jeito franciscano muito simples, muito despojado, como o Francisco foi. E nós queremos com você, então, cantar essa canção linda, que diz assim, que o amor não é amado. Porque Francisco tinha esse lema, esse tema na vida dele também, que nós tínhamos que fazer Jesus ser amado e conhecido, pois o amor não é amado.

0: São Francisco, ele entendeu isso, ele falou porque ele entendeu, porque nós vivemos para morrer, e que não precisa ser vivido como essa morte, como uma tragédia, porque nós, é um processo natural da vida, morrer para ressuscitar em Deus. A morte mostra-se então como um drama sagrado, e como em todos os dramas que não se transformam em tragédia, ela conhece um fim bom e promissor, porque é assim, poder cantar verdadeiramente a morte. Então Francisco pôde cantar, louvado sejas, meu Senhor, pela minha morte, porque ele descobriu seu verdadeiro significado, ela é uma amiga e uma irmã, porque nem todo drama tem que ser um final triste, ele pode ter um final bom, feliz, né? E primeiramente, então, porque ele integrou dentro dele a realidade que ninguém pode escapar. Quem que pode escapar da morte? Ninguém. E ele, sabendo que ninguém pode escapar, sabendo que a morte é a porta para ver Deus face a face, ele procurou ter uma vida boa e a morte se transformou numa irmã e numa amiga. Eu acredito que, e se nós vivemos com essa perspectiva de São Francisco, nós também vamos viver uma vida boa, sem medo da morte. E eu agora vou colocar uma consideração minha. Alguém pode talvez não considerar, né, não pensar da mesma maneira. Mas às vezes quando a gente demonstra medo da morte, né, não que a gente busca ela, mas a gente não tem medo nem de falar, nem de saber que um dia ela vai chegar até nós, é a prova de fé. Quando você tem muito medo da morte, dá a impressão que tem pouca fé. Parece que tem medo de ver Deus, né? E que Francisco nos ajude, né, a como ele amar, desejar e esperar com fé a irmã morte chegar em nós. Que ela chegue calma, serena e nos ajude a fazer esse processo. É isso que eu queria falar.
1: E abraçar a irmã morte com alegria.
0: Com alegria. Era uma irmã.
1: É esquisito, mas é verdade.
0: É verdade. Fala assim, ai, como é que pode, credo, falar da morte? Credo o quê? Um dia ela vai vir até você, que você receba ela de braços abertos.
1: Isso. Né? Irmã Emília, então, antes de você fazer a nossa oração final... A belíssima oração que todo mundo fala que é de São Francisco, que não é, é só um, como é que fala? É um autor
0: franciscano, né?
1: Franciscano, que não temos o nome, desconhecido.
0: Anônimo, né?
1: Anônimo, desconhecido, que fez essa oração. E fizeram dela uma oração como se fosse de São Francisco.
0: Foi atribuída a ele,
1: atribuída,
0: né?
1: Atribuída a Francisco, que na verdade não foi Francisco que fez, mas foi atribuída a ele porque ele é esse homem da paz.
0: Sim.
1: Mas muito bem. Hoje ainda, irmã Emília, para quem está aqui em Cianorte e tem devoção a São Francisco, nós, irmãs franciscanas, convidamos você para uma grande celebração que haverá aqui no santuário. Toda franciscana, né?
0: Isso mesmo.
1: Que vai acontecer mesmo ali na nossa celebração franciscana? Que um dos padres que vão celebrar, nós não sabemos quem ainda, né? Se é Danilo ou se é o padre Leandro, né?
0: Não sabemos.
1: Um dos dois.
0: Sim. Então, nessa missa, porque é um domingo, então é dia do Senhor, mas para nós franciscanos é uma solenidade, né? Então, na missa às 19 horas de hoje, vai ter um frei, né? Se não me engano é Valmir o nome dele, que vem de Cruzeiro do Oeste, né? Ele vai presidir a celebração com um dos nossos padres. E vão ter vários membros da OFS, que é a Terceira Ordem de São Francisco.
1: Acho que são cinco membros consagrando, né?
0: Sim, mas vai ter outros que vão participar da celebração, né? Que vão vir.
1: A família franciscana da OFS, né?
0: Isso. E durante a celebração, a gente vai presenciar, né? Fazer a experiência de ver cinco membros deles que vão fazer a profissão perpétua, né? E vai ser também para mim. Vai ser a primeira vez que eu vou ver os membros da UFS. Eu já vi irmãos, freis, freiras, né? Mas irmãos da UFS é a primeira vez. E também, como nós falamos hoje, que Francisco morreu dia 3, foi sepultado dia 4, e hoje é dia 4, nós vamos fazer uma pequena homenagem, né? Celebrando os 800 anos da Páscoa de Francisco. Acho que é um momento que não pode passar, né?
1: Não pode. E vai ser o grupo de jovens da nossa paróquia, o grupo Filia, né?
0: Filia que vai nos auxiliar.
1: Nos auxiliar. Eles ficaram muito, muito felizes para poder celebrar conosco esse momento,
0: isso,
1: né?
0: Mesmo.
1: Então, você também que está nos ouvindo aqui nos arredores de Cianorte, que quiser vir celebrar conosco essa Santa Missa das 19 horas, sinta-se convidado para que nós possamos nos alegrar junto com São Francisco nessa celebração belíssima com teatro.

0: do franciscano e tudo mais, né?
1: Isso.
0: E convidamos que, se você quiser ser também um leigo consagrado, é um momento que você vai aproveitar que ali está o administrador da Ordem Secular de São Francisco fazendo os votos e celebrando esse voto. Fala com o Frei, como que faz para entrar na Ordem. E também as moças que querem ser franciscana, aí se dirige a nós, né, irmã Emília?
1: Isso mesmo.
0: A minha irmã Emília, e nós estaremos ali para te acolher. Como que faz para ser uma irmã franciscana? Então, é um momento seu. Aproveita, não deixa a graça de Deus passar, porque ela só passa nesses momentos muito especial. E é dia especial, que são convites que o próprio Senhor toma posse de nós e passa para os outros, né?
1: Isso mesmo.
0: E se tem jovens também, né, irmã Emília, que queira consagrar sua vida franciscana, é também um momento diferenciado desses dois, da família franciscana ali, do OFS, e também da nossa, é o Jufra, né? Daí é só conversar com o Frei, que vai estar ali conosco, ele vai direcionar onde é que tem a Jufra, se não tem, ele vai formar essa Jufra.
1: Isso.
0: E vamos fazer essa família crescer como uma árvore frutífera.
1: Isso, São Francisco é a grande semente que Jesus plantou na terra, que cresceu, frutificou, um monte de galho. Né? A gente vê aquelas árvores de vez em quando aqui, cheias de passarinhos, né?
0: É.
1: Tem lugar para todo mundo. E São Francisco é uma
0: árvore. E comendo dos bons frutos, né?
1: Isso. E cada galho tem um pouco de franciscano, né? Nós estamos com galhos desses.
0: Tem uma canção que diz assim, muito simplesinha, mas ela não é franciscana, mas está dentro das canções franciscanas que a gente usa também nas celebrações. Se você quiser servir a Deus, faça poucas coisas, mas as faça bem. Então, é bonito isso daí. Então vamos lá, irmã Emília, vamos rezar com o nosso povo. E meu irmão, minha irmã, se coloque aí, né, diante dessa oração. Se você não tem uma imagem de São Francisco, imprima uma no seu computador, ou então, se não tem também o computador para imprimir, vem na cidade, paga ali uma impressão, na paróquia ou em alguma impressora, que eles fazem, né, uma impressão da imagem de São Francisco, e você põe num quadrinho e você tem lá uma estampa de Francisco para você rezar. Faz um altarzinho lá com a sua palavra de Deus, seu santo de devoção, e também o São Francisco de Assis, e nós vamos ficar felizes. Então vamos rezar, né, irmã Emília?
1: Vamos sim. Agradecendo, né, São Francisco, que ele interceda por nós do céu nesse dia tão importante, que possamos, como ele, sermos instrumentos de paz nesse mundo tão conturbado. Paz também no coração, hoje aqui, né, dos brasileiros, né, que depois, no final do dia, vão estar todos agitados para saber quem que ganhou, né? Que haja paz, independente do resultado. Senhor, fazei de mim um instrumento de vossa paz. Onde houver ódio, que eu leve o amor. Onde houver ofensa, que eu leve o perdão. Onde houver discórdia, que eu leve a união. Onde houver dúvidas, que eu leve a verdade. Onde houver desespero, que eu leve a esperança. Onde houver tristeza, que eu leve a alegria. Onde houver trevas, que eu leve a luz. Ó Mestre, fazei que eu procure mais consolar que ser consolado. Compreender que ser compreendido, amar que ser amado, pois é dando que se recebe, perdoando que se é perdoado, e é morrendo que se vive para a vida eterna.
0: Amém! Meu querido irmão, minha querida irmã, nosso abraço. Abraço caloroso, assim. Sabe aquele abração apertado que a gente dá na mãe, no pai, ou o pai dá no filho? Com bastante gosto, que faz tempo que vocês não se encontram e vão se encontrando, o irmão que abraça o irmão com bastante carinho, aquela saudade que bate forte no coração, é assim que nós hoje, eu e irmã Emília, queremos te abraçar. E aquele beijo do ósculo da paz que provém de São Francisco. E desejar para vocês uma semana muito abençoada, cheia das graças e bênçãos de São Francisco de Assis. Que ele, junto de Deus, ele possa interceder por todos nós da família franciscana, por todos vocês que fazem parte do nosso programa, o nosso carinhoso abraço de paz e bem.
1: paz e bem a todos, que São Francisco seja um modelo de vida e também de morte e de entrega ao Senhor. Forte abraço, paz e bem.
0: E vamos ficar com a canção que nós podemos ser como Francisco de Assis. A gente pode ser muito mais feliz vivendo o exemplo de Francisco de Assis.

0: Agência de viagens, pois não?
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0: Nova York, ok, aham, momentinho. O senhor prefere viajar pela Tudo Igual, pela Não Interessa ou pela Dá Na Mesma?
1: Bom, pode ser Tudo Igual, Dá Na Mesma. Na verdade, não interessa.
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6: Hora certa, capital.
7: 2:16.
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1: 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Hora Certa, Capital.
2: 3 horas.

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1: Ó sangue e água, que jorraste do coração de Jesus, como fonte de misericórdia para nós, eu confio em vós. Ó sangue e água, que jorraste do coração de Jesus, como fonte de misericórdia para nós, eu confio em vós. Ó sangue e água, que jorraste do coração de Jesus, como fonte de misericórdia para nós, eu confio em vós.
2: E é nesta confiança, querido irmão, querida irmã, que com a graça e a bênção de Deus, mais uma vez estamos aqui para louvar, bendizer e clamar a infinita misericórdia do nosso Deus. E é assim, com esta confiança, com a certeza do seu olhar sobre nós, que nos reunimos mais uma vez, em nome do Pai, do Filho e do Espírito Santo. Amém. Querido Jesus, estamos aqui novamente para vos louvar e bendizer, para louvar a sua misericórdia e ao mesmo tempo, Senhor, para clamar a sua misericórdia, clamar o seu amor, a sua graça, a sua proteção sobre todos nós que confiamos plenamente na vossa proteção. Senhor Jesus, queremos hoje, nesta hora abençoada, neste domingo tão importante para nós, os brasileiros, consagrar ao teu coração misericordioso e ao Imaculado Coração da Virgem Maria, consagrar o nosso país, a nossa pátria, esta terra de Santa Cruz. Queremos neste momento, Senhor, com toda a força do nosso coração, entregar, Senhor Jesus, o destino da nossa pátria, da nossa nação, o destino da nossa casa, da nossa vida e da nossa família. Ninguém melhor do que vós, Senhor, para conduzir os caminhos deste país que primeiro foi chamado a Terra de Santa Cruz. Queremos te pedir, Deus de bondade, que peça a sua Mãe Santíssima que venha com o seu manto sagrado estender este manto sobre todo o Brasil e proteger o Brasil e o povo brasileiro. Queremos

pedir, Senhor Jesus, que nos conduza nos seus caminhos, que nos mostre a sua luz, que revele para nós a sua vontade e o seu projeto, e que nós, com toda a confiança, com todo o carinho, e que nós, dispostos, Senhor, possamos viver e realizar em nossa vida aquilo que é da sua santíssima vontade. Deus de bondade e de amor, venha com o seu Espírito Santo nos iluminar, nos guiar, nos conduzir, para que assim possamos viver o resto dos nossos dias, cada segundo, realizando somente aquilo que agrada o seu coração e que nos santifica. Dai-nos, ó Senhor, a tua proteção, o teu amor, a tua luz, a tua graça e a tua misericórdia. Assim seja. Amém. E assim, querido irmão, querida irmã, queremos então, neste momento, nos colocar mais uma vez no coração de Jesus e pedir que Ele venha abrir o nosso coração, a nossa mente e a nossa alma, para que assim, ouvindo a sua palavra, possamos compreender e praticar o que é do agrado dele em relação a cada um de nós. E para ouvirmos as suas palavras, vamos nos preparar através desta canção.

0: Evangelho de Jesus Cristo segundo Mateus.
1: Glória a vós, Senhor.
0: Naquele tempo, Jesus disse aos seus discípulos, aos sumos sacerdotes e aos anciãos do povo: escutai esta outra parábola. Certo proprietário plantou uma vinha, pôs uma cerca em volta, fez nela um lagar para esmagar as uvas e construiu uma torre de guarda. Depois arrendou-a ao vinhateiro e viajou para o estrangeiro. Quando chegou o tempo da colheita, o proprietário mandou seus empregados aos vinhateiros para receber seus frutos. Os vinhateiros, porém, agarraram os empregados, espancaram a um, mataram a outro e ao terceiro apedrejaram. O proprietário mandou de novo outros empregados em maior número do que os primeiros, mas eles os trataram da mesma forma. Finalmente, o proprietário enviou-lhes o seu filho, pensando: ao meu filho eles vão respeitar. Os vinhateiros, porém, ao verem o filho, disseram entre si: este é o herdeiro. Vinde, vamos matá-lo e tomar posse da sua herança. Então agarraram o filho, jogaram-no para fora da vinha e o mataram. Pois bem, quando o dono da vinha voltar, o que fará com esses vinhateiros? Os sumos sacerdotes e os anciões do povo responderam: com certeza mandará matar de modo violento esses perversos e arrendará a vinha a outros vinhateiros, que lhe entregarão os frutos no tempo certo. Então Jesus disse: vós nunca lestes nas Escrituras? A pedra que os construtores rejeitaram tornou-se a pedra angular. Isto foi feito pelo Senhor e é maravilhoso aos nossos olhos. Por isso eu vos digo: o reino de Deus vos será tirado e será entregue a um povo que produzirá frutos. Palavra da salvação.
1: Glória a vós, Senhor. Querido irmão, querida irmã, mais uma vez somos convidados a meditarmos na palavra, nos ensinamentos que Jesus veio nos trazer, veio nos deixar. E nós temos aqui já 3 domingos em seguida, né, em sequência, que vem nos falar de uma vinha, que vem nos falar desta vinha que o patrão, que o dono, que o Senhor tem preparado para nós. Nós que participamos da liturgia da Eucaristia todos os domingos, podemos acompanhar nesta sequência. Há 3 domingos atrás se falava da vinha do Senhor, aonde o Senhor, o dono da vinha, saía até a praça para chamar operários, trabalhadores, para estar na sua vinha. No domingo passado, nós vimos que um dono de uma vinha que tinha 2 filhos pede aos 2 para trabalhar na sua vinha. Pedindo para trabalhar na sua vinha, um disse sim e não foi. Outro disse não e acabou indo. E hoje nos mostra aqui que um homem preparou uma vinha com todo carinho, com todo cuidado, com todo amor. E então este homem, no tempo certo, no tempo em que o contrato estava vencendo, aonde a colheita era para ser dividida, ele pede que os empregados vão pegar a sua parte. E aqui então nós vemos a reação daqueles que estavam trabalhando, que tinham arrendado, que tinham alugado aquela vinha. Primeiro mata espanca, mata os funcionários, os primeiros, os empregados, o representante que o dono da vinha manda. Depois ele manda um número maior de cobradores, mais gente, e eles agem da mesma maneira. E um homem ainda querendo acreditar que esses que arrendaram a sua vinha pudessem cair em si e ver que ele era o dono e que ele tinha direito de cobrar a sua parte, ele manda o filho achando, dizendo que ao meu filho eles vão respeitar, ao meu filho eles vão obedecer. E pelo contrário, aqueles homens, aqueles arrendatários, aqueles vinhateiros olham para o seu filho, sabendo que o filho é o herdeiro. E eles pensam em si, dentro do seu coração, e se comunicam com eles e fazem um acordo. Vamos matá-lo, porque daí ele fica sem herdeiro e a vinha fica para nós. É isso o que aqueles vinhateiros, que aqueles arrendatários pensam, e é isso que eles fazem. É assim que eles agem. E Jesus conta esta parábola aos sacerdotes, aos anciãos, aqueles que tinham o poder, aqueles que eram os grandes, querendo que eles percebessem, que eles vissem, que o que eles estavam pensando, o que eles queriam fazer com Jesus, era exatamente o que esses vinhateiros fizeram com o herdeiro, com o filho do dono da vinha. Aqui, querido irmão, querida irmã, nós temos que trazer para a nossa vida, para nós. Deus envia o seu filho. Primeiro, ele enviou pessoas que foram enviadas por ele para alertar, para falar, para esclarecer e para receber. Como no Antigo Testamento, que enviou os seus profetas, os seus escolhidos, mas foram espancados, foram mortos, foram humilhados, foram aniquilados por aqueles que tinham sede e fome de poder, a ganância, querendo ser autoridade e determinar o que podia e o que não podia. Depois Deus envia o seu próprio filho, que é nosso Senhor Jesus Cristo. Jesus que vem para mostrar o reino, para revelar o amor do Pai, para nos ensinar sobre o amor de Deus por nós, para provar para nós que somos importantes, que somos amados, que somos protegidos, que somos queridos por Deus. E o que foi feito com o Filho de Deus? Qual foi a reação e a ação daqueles homens? Como receberam o filho do dono da vinha? E Jesus foi preso, foi condenado, foi morto. Não foi aceito, foi humilhado, caluniado. Quiseram difamá-lo, quiseram prejudicar de todas as maneiras, e mesmo depois que morreu e ressuscitou, ainda assim arrumaram um jeito de dizer que era uma farsa, que era mentira e que nada daquilo tinha acontecido. e que ele não era o Messias, não era o escolhido, não era o Filho de Deus. Tudo porque quer, muitas vezes, só pensam em ser os donos da vinha, tomar posse da vinha. E se nós vermos na primeira leitura, aonde se refere também nesse sentido, nesse assunto, vai dizer que foi levado para fora da vinha, foi apedrejado, arrastado, morto, aniquilado, judiado. E o que fizeram com Jesus? Aqui também, no Evangelho, também arrastam para fora da vinha os enviados do dono e espancam e matam. E o que foi feito com Jesus? Arrastaram ele para fora de Jerusalém e lá o espancaram, o crucificaram, o mataram. Querido irmão, querida irmã, mesmo assim, Deus não desistiu de nós. E se nós trazermos para a nossa vida hoje, quantas vezes nós agarramos Jesus e o jogamos fora do nosso coração, da nossa vida, dos nossos sentimentos, dos nossos pensamentos? Quantas vezes nós expulsamos Jesus porque não queremos admitir que estamos errados e que estamos vivendo no pecado, e achando que não trazendo Jesus para dentro de nós, da nossa casa, da nossa vida, da nossa família, vamos ser felizes porque não teremos culpa? Quantas vezes nós agarramos e jogamos fora as bênçãos e as graças que Deus nos dá, que Deus nos oferece, que Deus derrama sobre nós. As graças que já recebemos desde o nosso nascimento, desde sermos gerados, de termos o dom da vida, de nascermos para este mundo e de nascermos para o céu, de nascermos para Deus. Quando somos batizados e nascemos para a vida eterna, todas as vezes que buscamos o sacramento da confissão e somos perdoados, todas as vezes que nos encontramos com Jesus na Eucaristia e somos iluminados, fortalecidos e amparados na sua graça. E Ele quer permanecer em nós, dentro de nós, e fazer parte de nós. Mas quantas vezes nós o agarramos e o lançamos fora do nosso coração? Quando nós permitimos que o pecado entre em nós, que o mal nos domine, expulsamos a luz, expulsamos as bênçãos e as graças, para vivermos, porque trocamos por alguns momentos de alegria falsa, fingida, e depois só nos resta a escuridão, a solidão, a infelicidade, a angústia. Querido irmão, querida irmã, Jesus nos dá todas as oportunidades, nos dá todas as graças e todas as bênçãos. Ele que foi enviado pelo próprio Pai, que foi jogado fora, tirado da vinha, levado para fora, morto, mas ressuscitou. Este Jesus que resgatou para nós a vida eterna através da sua obediência, do seu sofrimento e do sangue derramado na cruz. Ele que foi rejeitado e é rejeitado por tantos, mas que sem ele não encontraremos a salvação, a felicidade eterna e a graça. Querido irmão, querida irmã, Deus sempre nos dá oportunidades de voltar. Sempre nos dá a oportunidade de nos colocarmos aos seus pés, dentro do seu coração, e vivermos na sua graça e na sua sombra. Ele não quer que sejamos infelizes. Ele quer que sejamos felizes, mas com Ele, com a sua presença, com a sua proteção, com a sua luz, com a sua graça, com seu amor, com seu carinho. Jesus, ele já não tem mais como chamar a nossa atenção, mas ele ainda inventa e vem nos mostrar e vem nos trazer e vem derramar sobre nós o seu amor de tantas e tantas maneiras. Mas nós muitas e muitas vezes preferimos o outro lado, a sombra, a escuridão, por prazeres e por riquezas desse mundo, por poderes desse mundo. Se nós olharmos na história do mundo, quantas e quantas guerras, quantas batalhas, quantas lutas por causa de riquezas deste mundo, de poder, de prazer. Nós vivemos num tempo onde tudo é importante, menos Deus. Termos bens materiais é importantíssimo. Um emprego que trabalha pouco e ganha muito é importantíssimo. Ganhar facilmente e ser rico é importantíssimo. Ser mais do que o outro é importantíssimo. E no entanto, nada disso tem importância. Porque por mais riqueza que eu possa acumular, por mais poder que eu possa ter, a partir do momento que os meus olhos se fecham, isso fica. E o que vai comigo para a vida eterna é somente o amor e aquilo que fiz de bom. E nós perdemos tempo em fazer coisas que não nos leva para perto do coração de Jesus, pelo contrário. Damos importância àquilo que nos afasta do coração de Deus. Aquilo que prejudica o crescimento da nossa alma. Aquilo que nos impede de ver a luz, de ver e reconhecer o amor e a graça de Deus por nós e em nós. Nós temos que lutar, sim, para uma vida melhor, para termos uma vida digna, viver do nosso trabalho, buscar um trabalho bom que traga, sim, a sua recompensa, mas nunca deixar de enxergar Deus, nunca deixar de ver que Ele é o dono da nossa vida, o dono desta vinha, o dono da minha alma. É importante termos as coisas materiais, mas o mais importante é termos o Espírito em Deus. E se as coisas materiais vão fazer com que meu espírito se afaste de Deus, é melhor não ter e estar com Deus. Buscar a justiça, ser solidário, ser caridoso, ser amoroso, ser fervoroso. Confiar no amor e na graça de Deus. Elevar as pessoas a também buscar isso. Nós estamos vivendo nesse tempo, especialmente nesse dia, em que estamos buscando fazer a nossa parte para que a nossa pátria seja uma pátria justa, que tenha amor, que tenha respeito, que as pessoas aprendam que o meu direito termina quando começa o do outro. Ter amor, ter empatia, respeitar as autoridades, sim, respeitar a religião, a fé, respeitar um ao outro, mas também saber lutar, rezar, pedir e clamar pelo bem da nossa pátria e de todo o povo brasileiro. E nós não podemos dizer que nós não podemos fazer nada. Temos que fazer aquilo que cabe a cada um de nós, especialmente na oração. E nós vamos ver a importância que tem de rezarmos pela nossa pátria, pela nossa terra, pelo nosso país. Esta terra que primeiro foi chamada de Terra de Santa Cruz. Nós podemos ver aqui no Diário de Santa Faustina que ela também rezou e clamou pela sua pátria, a Polônia, no momento crucial que estava vivendo o seu país. E que o próprio Jesus avisou que ele podia ser destruído uma boa parte por causa dos pecados, das injustiças e de tudo o que estava acontecendo naquele país, naquele momento. E nós podemos ver no Diário de Santa Faustina, aonde ela deixa escrito assim: era uma sexta-feira, dia 13 de setembro de 1935. À noite, quando eu me encontrava na minha cela, eu vi o anjo executor da ira de Deus. Estava vestido de branco, o rosto radiante e uma nuvem aos seus pés. Da nuvem saía trovões e relâmpagos para suas mãos, e delas só então atingiam a terra. Quando vi esse sinal da ira de Deus que deveria atingir a terra, e especialmente um determinado lugar que não posso mencionar por motivos bem compreensíveis, comecei a pedir ao anjo que se detivesse por alguns momentos, pois o mundo faria penitência. Mas o meu pedido de nada valeu perante a ira de Deus. E foi nesse instante que vi a Santíssima Trindade, a grandeza da sua majestade transpassou-me profundamente. E eu não ousava repetir a minha súplica. Porém, neste momento, senti em mim a força da graça de Jesus que reside na minha alma. E quando me veio a consciência desta graça, imediatamente fui arrebatada até o trono de Deus. Oh, como é grande o nosso Senhor e Deus, e como é inconcebível a sua santidade. E nem sequer vou tentar descrevê-la. Essa grandeza é demais. Não vou descrevê-la, porque em breve todos o veremos como ele é. Comecei então a suplicar a Deus pelo mundo com estas palavras que ouvia interiormente. E quando assim rezava, eu vi a impossibilidade do anjo em poder executar aquele justo castigo merecido por causa dos pecados. Eu nunca tinha rezado com tanta força interior como rezei naquela ocasião. E as palavras com que eu suplicava a Deus eram as seguintes: Eterno Pai, eu vos ofereço o corpo e o sangue, a alma e a divindade de vosso diletíssimo Filho, nosso Senhor Jesus Cristo, em expiação dos nossos pecados e dos do mundo inteiro. Pela sua dolorosa paixão, tende misericórdia de nós e do mundo inteiro. Querido irmão, querida irmã, esta é a oração que Santa Faustina fez por 3 horas para clamar a piedade e a misericórdia de Deus em favor da Polônia. A Polônia que estava se dirigindo a um caminho aonde não existia justiça, nem amor, nem nada, nem respeito, aonde uns poucos tinham o poder e se sentiam no direito de escravizar, no direito de oprimir, no direito de agir conforme o seu bel prazer, fazendo dos outros escravos, provocando sofrimentos, não se importando com nada a não ser com o seu poder e com a sua riqueza. Não existia justiça, não existia amor, não existia respeito, não existia nada que pudesse levar ao coração de Deus. Mas o povo sofredor, aqueles que ainda serviam a Cristo, sofriam, mas não desistiam. E por causa desses, Jesus olhou com misericórdia e pede a Santa Faustina que reze pela pátria, que implore misericórdia. E Santa Faustina rezou de tal maneira que foi elevada até o trono da Santíssima Trindade e lá clamou ao coração de Deus com estas palavras: Eterno Pai, eu vos ofereço o corpo e o sangue, a alma e a divindade de vosso diletíssimo Filho, nosso Senhor Jesus Cristo, em expiação dos nossos pecados e dos do mundo inteiro. Pela sua dolorosa paixão, tende misericórdia de nós e do mundo inteiro. E Deus teve misericórdia e não realizou aquele justo castigo, mas perdoou pelo clamor de uma pessoa. E nós, quantos somos? Quanto podemos clamar? Quanto podemos chegar até o coração do Pai, clamando, pedindo, suplicando pela nossa pátria, pelo Brasil, para que sempre o bem possa vencer o mal, para que haja justiça e para que o povo possa compreender que longe de Deus não há alegria, não há realização, não há felicidade. E é por isso, meu irmão, minha irmã, que nesta tarde, nesta hora da misericórdia, pedindo por intercessão de Santa Faustina, que assim clamou pela Polônia, ela que clame também pela nossa pátria, para que também nós possamos rezar e agradecer a Deus. Lembrando que terça-feira celebraremos o dia de Santa Faustina, a Santa da Misericórdia. E nós queremos pedir por intercessão de Santa Faustina e juntamente com ela repetir para que todos possam ouvir: Jesus, eu confio em vós.

0: E assim, meu irmão, minha irmã, buscando esta misericórdia divina como Santa Faustina, nós queremos apresentar a Jesus, no seu coração, as nossas intenções e os nossos pedidos. Hoje queremos rezar especialmente pela nossa pátria, para que tudo concorra para o bem do povo brasileiro e conforme a vontade de Deus. Também queremos colocar pelas almas agonizantes, almas do purgatório, as intenções da Santa Igreja, do Santo Padre, de todos os bispos, sacerdotes, todos os religiosos, os seminaristas, de um modo particular pela vocação e a vida do Nalan, do Edson e do Leonardo, pedindo a fidelidade e a perseverança na vocação pela qual foram chamados. Por todos os enfermos, todos os nossos ouvintes, todos os devotos da misericórdia divina que acompanham nesta hora abençoada este programa, que Jesus derrame sobre vocês as suas bênçãos e as suas graças. Pedimos também por todas as pessoas que se recomendaram às nossas orações. Queremos colocar então as intenções que chegaram para nós até o momento. O João, peço a Jesus que salve o nosso Brasil, que o povo brasileiro vote com consciência. A Ana, peço por todos os doentes, pelos agonizantes, pelas almas do purgatório. E também peço que o povo brasileiro vote com consciência e sabedoria, se deixando guiar pelo Espírito Santo de Deus. A Fátima, peço para que todo concorra para o bem do povo brasileiro e tudo ocorra bem nas eleições, sem incidentes e sem violência. A Terezinha, hoje peço pelo nosso país que o bem vença o mal e que Nossa Senhora Aparecida cubra o povo brasileiro com o seu manto sagrado. A Nuceia, peço oração pelo nosso Brasil neste dia e também rezo em ação de graças pelo meu sobrinho Breno, que hoje está fazendo aniversário. Temos ainda mais uma intenção aqui. Uma filha de Deus pede que Jesus olhe com misericórdia para a sua família, restaure a sua família e cure o seu filho do vício da droga.
1: É o Marcelino Fusco, né? Boa tarde. Eu, Marcelino Fusco, peço oração do programa para a recuperação da minha saúde, pelo exame que vou fazer e pela cirurgia do meu ombro. E peço também que as orações cheguem a todos que precisam de cura. A dona Lourdes, né? Quero pedir pela libertação do Brasil em nome de Jesus.
0: A Maria dos Anjos, ali.
1: A Maria dos Anjos, né? Uma abençoada tarde a todos. Eu quero agradecer a Deus primeiro a vida e a força que Deus nos dá. Hoje peço a Deus e agradeço ao mesmo tempo pelo meu filho, Jonathan. Por ele estar acordando, abrindo os olhos a Deus, onde ele está se saindo de um sofrimento, uma decepção na vida dele. Que Jesus ilumine ele, afastando tudo que possa fazer mal e dê obrigado, tudo mal a ele. Obrigado, Senhor, por proteger meu filho. Peço oração por minha família, por minha filha Jennifer. Que Jesus possa fazer morada em seu coração, cuidando, protegendo de todo o mal. Amém. Peço por todos os doentes dos hospitais, por toda a alma, por todas as almas, pela alma da minha mãe, Maria Nair, meu pai José, Maria Machado, por todos, hoje que tenha Jesus no coração, que nada de mal aconteça com as famílias brasileiras, que Jesus tenha misericórdia de nós todos. Amém.
0: Amém. A Dilma Martins, peço pela nossa escola Magnus Domini e pelos meus filhos, a Ana e o João André, que Jesus os abençoe e proteja. E assim, meu irmão, minha irmã, colocando mais uma vez a nossa pátria e o povo brasileiro, queremos rezar o segundo dia da nossa novena com fé e devoção.
1: Também eu quero colocar aqui, né, uma minha filha lá de Londrina está aqui, agora à tarde está voltando, né, e o seminarista também de Londrina, meu filho e todos os outros estão também aqui em Cianorte, aqui na região, voltando para Londrina também, né, colocar no coração misericordioso de Jesus através da novena, que o Senhor possa abençoar, proteger, conduzir, que eles possam fazer uma santa e uma abençoada viagem de volta para suas casas, né. Hoje traze-me as almas dos sacerdotes e religiosos e mergulha-as na minha insondável misericórdia. Elas me deram força para suportar a amarga paixão por elas, como por canais, corre sobre a humanidade a minha misericórdia. Misericordiosíssimo Jesus, de quem provém tudo que é bom, aumentai em nós a graça, para que pratiquemos dignas obras de misericórdia, a fim de que aquele que olham para nós glorifique o Pai da misericórdia que está no céu. Eterno Pai, dirigi o olhar da vossa misericórdia para a porção eleita da vossa vinha, para as almas dos sacerdotes e religiosos. Concedei-lhes o poder da vossa bênção e pelo sentimento do coração de vosso Filho, no qual estão encerradas. Dai-lhes a força da vossa luz para que possa guiar os outros nos caminhos da salvação e juntamente com eles cantar a glória da vossa insondável misericórdia por toda a eternidade.
0: Amém. A Jacira reza em ação de graças pelo aniversário da irmã Verinha, é mesmo, a irmã Vera Ranucci, né, nossa irmã que sempre nos ajudava com as novenas e aqui, e que agora está no Carmelo, Carmelita, né? Ela é aniversário dela hoje. É, pelo meu sobrinho Jorge Breno e pela Eliane Lopes. Pedindo graça e proteção pelo nosso Brasil e por todo o povo brasileiro. E assim, meu irmão, minha irmã, com toda a devoção, queremos rezar.
1: Pai nosso,
0: que estais nos céus, santificado seja o vosso nome. Venha a nós o vosso reino. Seja feita a vossa vontade, assim na terra como no céu. O pão nosso de cada dia nos dai hoje, perdoai as nossas ofensas, assim como nós perdoamos a quem nos tem ofendido. E não nos deixeis cair em tentação, mas livrai-nos do mal. Amém. Ave Maria, cheia de graça, o Senhor é convosco. Bendita sois vós entre as mulheres, e bendito é o fruto do vosso ventre, Jesus.
1: Santa Maria, Mãe de Deus,
0: rogai por nós, pecadores, agora e na hora da nossa morte. Amém. Creio em Deus, Pai Todo-Poderoso, Criador do céu e da terra, e em Jesus Cristo, seu único Filho, nosso Senhor, que foi concebido pelo poder do Espírito Santo, nasceu da Virgem Maria, padeceu sobre Pôncio Pilatos, foi crucificado, morto e sepultado, desceu à mansão dos mortos,
2: ressuscitou ao terceiro dia, subiu aos céus e está assentado à direita de Deus Pai Todo-Poderoso, de onde há de vir a julgar os vivos e os mortos. Creio no Espírito Santo, na Santa Igreja Católica, na comunhão dos santos, na remissão dos pecados, na ressurreição da carne, na vida eterna. Amém. Eterno Pai, eu vos ofereço o corpo e o sangue, a alma e a divindade de vosso diletíssimo Filho, nosso Senhor Jesus Cristo, em expiação dos nossos pecados e dos do mundo inteiro.
3: Pela sua dolorosa paixão,
0: tende misericórdia de nós e do mundo inteiro.
3: Pela sua dolorosa paixão,
0: tende misericórdia de nós e do mundo inteiro.
3: Pela sua dolorosa paixão,
0: tende misericórdia de nós e do mundo inteiro.
3: Pela sua dolorosa paixão,
0: tende misericórdia de nós e do mundo inteiro.
3: Pela sua dolorosa paixão,
0: tende misericórdia de nós e do mundo inteiro.
3: Pela sua dolorosa paixão,
0: tende misericórdia de nós e do mundo inteiro.
3: Pela sua dolorosa dolorosa paixão,
0: tende misericórdia de nós e do mundo inteiro.
3: Pela sua dolorosa paixão,
0: tende misericórdia de nós e do mundo inteiro.
3: Pela sua dolorosa paixão,
0: tende misericórdia de nós e do mundo inteiro.
3: Pela sua dolorosa paixão,
0: tende misericórdia de nós e do mundo inteiro.
3: Eterno Pai, eu vos ofereço o corpo e o sangue, a alma e a divindade de vosso diletíssimo Filho, nosso Senhor Jesus Cristo, em expiação dos nossos pecados e dos do mundo inteiro. Pela sua dolorosa paixão,
0: tende misericórdia de nós e do mundo inteiro.
3: Pela sua dolorosa paixão,
0: tende misericórdia de nós e do mundo inteiro.
3: Pela sua dolorosa paixão,
0: tende misericórdia de nós e do mundo inteiro.
3: Pela sua dolorosa paixão,
0: tende misericórdia de nós e do mundo inteiro.
3: Pela sua dolorosa paixão,
0: tende misericórdia de nós e do mundo inteiro.
3: Pela sua dolorosa paixão,
0: tende misericórdia de nós e do mundo inteiro.
3: Pela sua dolorosa paixão,
0: tende misericórdia de nós e do mundo inteiro.
3: Pela sua dolorosa paixão,
0: tende misericórdia de nós e do mundo inteiro.
3: Pela sua dolorosa paixão,
0: tende misericórdia de nós e do mundo inteiro.
3: Pela sua dolorosa paixão,
0: tende misericórdia de nós e do mundo inteiro.
3: Eterno Pai, eu vos ofereço o corpo e o sangue, a alma e a divindade de vosso diletíssimo Filho, nosso Senhor Jesus Cristo, em expiação dos nossos pecados e dos do mundo inteiro. Pela sua dolorosa paixão,
0: tende misericórdia de nós e do mundo inteiro.
3: Pela sua dolorosa paixão,
0: tende misericórdia de nós e do mundo inteiro.
3: Pela sua dolorosa paixão,
0: tende misericórdia de nós e do mundo inteiro.
3: Pela sua dolorosa paixão,
0: tende misericórdia de nós e do mundo inteiro.
3: Pela sua dolorosa paixão,
0: tende misericórdia de nós e do mundo inteiro.
3: Pela sua dolorosa paixão,
0: tende misericórdia de nós e do mundo inteiro.
3: Pela sua dolorosa paixão,
0: tende misericórdia de nós e do mundo inteiro.
3: Pela sua dolorosa paixão,
0: tende misericórdia de nós e do mundo inteiro.
3: Pela sua dolorosa paixão,
0: tende misericórdia de nós e do mundo inteiro.
3: Eterno Pai, eu vos ofereço o corpo e o sangue, a alma e a divindade de vosso diletíssimo Filho, nosso Senhor Jesus Cristo, em expiação dos nossos pecados e dos do mundo inteiro. Pela sua dolorosa paixão,
0: tende misericórdia de nós e do mundo inteiro.
3: Pela sua dolorosa paixão,
0: tende misericórdia de nós e do mundo inteiro.
3: Pela sua dolorosa paixão,
0: tende misericórdia de nós e do mundo inteiro.
3: Pela sua dolorosa paixão,
0: tende misericórdia de nós e do mundo inteiro.
3: Pela sua dolorosa paixão,
0: tende misericórdia de nós e do mundo inteiro.
3: Pela sua dolorosa paixão,
0: tende misericórdia de nós e do mundo inteiro.
3: Pela sua dolorosa paixão,
0: tende misericórdia de nós e do mundo inteiro.
3: Pela sua dolorosa paixão,
0: tende misericórdia de nós e do mundo inteiro.
3: Pela sua dolorosa paixão,
0: tende misericórdia de nós e do mundo inteiro.
3: Pela sua dolorosa paixão,
0: tende misericórdia de nós e do mundo inteiro.
3: Eterno Pai, eu vos ofereço o corpo e o sangue, a alma e a divindade de vosso diletíssimo Filho, nosso Senhor Jesus Cristo, em expiação dos nossos pecados e dos do mundo inteiro. Pela sua dolorosa paixão,
0: tende misericórdia de nós e do mundo inteiro.
3: Pela sua dolorosa paixão,
0: tende misericórdia de nós e do mundo inteiro.
3: Pela sua dolorosa paixão,
0: tende misericórdia de nós e do mundo inteiro.
3: Pela sua dolorosa paixão,
0: tende misericórdia de nós e do mundo inteiro.
3: Pela sua dolorosa paixão,
0: tende misericórdia de nós e do mundo inteiro.
3: Pela sua dolorosa paixão,
0: tende misericórdia de nós e do mundo inteiro.
3: Pela sua dolorosa paixão,
0: tende misericórdia de nós e do mundo inteiro.
3: Pela sua dolorosa paixão,
0: tende misericórdia de nós e do mundo inteiro.
3: Pela sua dolorosa paixão,
0: tende misericórdia de nós e do mundo inteiro.
3: Pela sua dolorosa paixão,
0: tende misericórdia de nós e do mundo inteiro.
3: Deus Santo, Deus Forte, Deus Imortal, tende piedade de nós e do mundo inteiro. Deus Santo, Deus Forte, Deus Imortal,
2: tende piedade de nós e do mundo inteiro. Deus Santo, Deus Forte, Deus Imortal, tende piedade de nós e do mundo inteiro.
0: Jesus, eu confio em vós. E nós vamos encerrar rezando uma salve rainha, pedindo a Nossa Senhora Aparecida a bênção, a graça e a proteção para o Brasil.
2: Salve rainha, mãe de misericórdia, vida, doçura e esperança nossa salve. A vós, brandando degredados filhos de Eva, a vós, suspirando, gemendo e chorando neste vale de lágrimas, eia, pois, advogada nossa, esses vossos olhos misericordiosos a nós volvei, e depois deste desterro, mostrai-nos Jesus, bendito é o fruto do vosso ventre, ó clemente, ó piedosa, ó doce sempre Virgem Maria, rogai por nós, Santa Mãe de Deus, para que sejamos dignos das promessas de Cristo. Amém.
0: Nossa Senhora Aparecida,
2: rogai por nós.
0: Por intercessão de Nossa Senhora Aparecida e do Santo Anjo da Guarda do Brasil, nós te pedimos, ó Deus de bondade e misericórdia, que nos abençoe, nos proteja e nos guarde. Em nome do Pai, do Filho e do Espírito Santo. Amém. Até domingo que vem, se Deus quiser.
1: Amém. Quem que é essa pessoa?

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1: Hora certa, capital.
2: 4:03.

0: Eu seguro a minha mão na sua, uno o meu coração ao seu, para que juntos possamos fazer aquilo que sozinho não consigo. Concedei-me, Senhor, a serenidade necessária para aceitar as coisas que eu não posso modificar, coragem para modificar aquelas que posso e sabedoria para distinguir umas das outras. Força, fé, alegria. Olá, família, amores e gente, muito boa tarde. Como vai você? Espero que esteja cada vez melhor. Boa tarde a você, querido rádio ouvinte da Rádio Capital. Eu sou Josias Gavioli, voluntário de Amor Exigente no grupo Juntos Somos Mais de Cianorte. E cumprimento, também agradeço o carinho da sua companhia, da sua audiência, nessa tarde de domingo, dia 4 de outubro de 2026. E nesse mês de outubro, nós vamos a estar partilhando, né, abordando o 10º princípio básico de Amor Exigente, cujo tema é cooperação. Muitíssimo importante. Cooperação é muito bom mesmo. E necessário para que nós possamos aí ter uma melhor qualidade de vida, que não vivamos aí estressados, que não vivamos sobrecarregados, né? Isso é muito importante. Então é necessário que a gente possa cooperar uns com os outros. E amor exigência e exigente, nós dizemos que a essência da família repousa na cooperação, não só na convivência. Então nós devemos participar dos trabalhos na família, né, na comunidade, facilitando a cooperação e a solidariedade entre as pessoas. Isso nos dá a oportunidade de nos valorizar, de melhorar a nossa autoestima e também fazer parte das mudanças de uma época, assumindo, claro, a nossa responsabilidade social, essa responsabilidade que nos cabe. E é importantíssimo porque a hora que eu falei assim, a essência da família repousa na cooperação, não só na convivência, ele nos diz o quê? As entrelinhas, nós precisamos estar envolvidos, estar partilhando todas as atividades dentro de uma casa, né? No seio de uma família. A convivência é muito simples, você pode ter esse tipo de situação, você morando numa pensão, tá? Mas em família é muito mais do que você está debaixo do mesmo teto. É você estar participando. Você está envolvido, mas envolvido de verdade. Porque a cooperação, ela é uma ação conjunta para uma finalidade, né? Um objetivo em comum. Então, cooperação é uma relação baseada entre indivíduos ou organizações, utilizando métodos mais ou menos consensuais, né? E a cooperação, ela opõe-se, de certa forma, à colaboração e mesmo até à competição. Então é bem, bem diferente, mas muito interessante também. Mas vamos então agora à nossa espiritualidade, à nossa mensagem inicial. Nossa mensagem de hoje é a parábola do náufrago. Um certo homem sobreviveu a um terrível naufrágio e foi parar em uma ilha deserta completamente isolada. Ele foi o único sobrevivente desse naufrágio. Todos os dias ele clamava a Deus por um milagre e olhava para o horizonte, esperando ver algum navio, mas nada aparecia. Com o tempo, ele aprendeu a se virar. Construiu uma pequena cabana de palha e madeira para se proteger do tempo e guardou ali uns poucos pertences que conseguiu salvar do navio. Certo dia, após passar horas procurando comida, ele voltou para seu abrigo e o encontrou envolto em chamas. A fumaça subia escura e densa para o céu. Ele havia perdido o pouco que tinha. Desesperado, chorou e gritou com raiva. Como Deus pôde fazer isso comigo? Por que permitiu que até a minha cabana queimasse? Na manhã seguinte, o homem acordou com o som de um navio se aproximando da ilha. Ele foi resgatado. Já a bordo, ele perguntou ao capitão: como é que vocês souberam que eu estava aqui? E o que capitão lhe respondeu: nós vimos o seu sinal de fumaça ontem. Essa parábola nos deixa muitos ensinamentos. Nos ensina muitas vezes que as coisas que nós temos como sendo ruins que acontecem em nossas vidas são, na verdade, o sinal de fumaça que trará o nosso socorro. Então, quando tudo estiver pegando fogo, vale a pena a gente se lembrar: o que parece ser o fim pode ser o início de um resgate. Nem toda perda é um castigo, às vezes é um redirecionamento. Então é preciso manter a calma diante do inesperado, pois não vemos o desenho completo da situação. É muito interessante mesmo. E é comum sentirmos desencorajados, desesperados quando as coisas vão mal, mas Deus age em nosso benefício, mesmo naqueles momentos de dor e sofrimento. E podemos refletir, inclusive, na própria palavra que diz, em várias passagens, né? Isso é impossível. E Deus diz, tudo é possível. Aí, de repente, você está lá estressado, já estou cansado. Aí o Senhor diz, eu te darei repouso. Aí ele diz, vinde a mim, vós que estáis cansados e oprimidos, e eu vos aliviarei. Então, são muitas as citações, muitas as reflexões que nós podemos fazer assim com, sobre esse texto, essa pequena parábola, né? Falando desse momento difícil que esse náufrago passou e como ele foi resgatado naquilo que com certeza ele tinha como impossível. E na nossa vida não é diferente. Quantas vezes nós nos sentimos aí perdidos, sem nenhuma esperança mais, mas nós temos que ter em mente que o Senhor está ali para nos resgatar, nos recolher, nos levar de volta para junto dele. Força, fé e alegria.
1: Já parou para pensar as coisas?

É, meus queridos, é isso aí, né? Muitas vezes aí aquelas noites traiçoeiras ali na vida que todos nós temos, né? Nós não devemos perder a esperança em hipótese alguma. É amor exigente. Ele nos dá essa oportunidade também de refletir, né? E é um programa de auto e mútua ajuda voltado para a orientação e o apoio às famílias, né? Aos familiares de dependentes químicos e pessoas com comportamentos inadequados ou destrutivos. Como isso aí? Através de um eficiente programa de auto e mútua ajuda. Esse amor exigente, né? Ele desenvolve preceitos para a reorganização familiar, sensibilizando as pessoas e levando a perceber a necessidade de mudar o rumo de suas vidas a partir de si mesmas, né? E aí proporcionando equilíbrio e melhor qualidade de vida. E como diz o lema do amor exigente, né? Torná-las cada vez melhor. E tá aí no Brasil, nessa ONG Amor Exigente, desde de 1984. Um método simples que propõe que a mudança de rumo e a busca por equilíbrio comece na própria família. Como? Estabelecendo limites claros, a disciplina, atitudes corajosas em vez de superproteção ou da culpa. E a superproteção é um negócio muito sério hoje. É importante nós focarmos nisso aí, tá? E também a questão da culpa. Não ficar carregando aí fardos desnecessários, né? E esse programa que está aí há mais de 4 décadas, ele funciona e dá certo. E ele é praticado por meio de 12 princípios básicos, né? Todo mês a gente vem aqui e fala de cada um desses princípios, né? Temos também os princípios éticos, temos aí a espiritualidade pluralista e responsabilidade social também, né? E através das nossas reuniões semanais, através de cursos e palestras, sempre com a dedicação e comprometimento de milhares aí de voluntários por esse Brasil afora. E ó, não só no Brasil, mas na Argentina, nos Estados Unidos, no Uruguai, na Itália. E o amor exigente está aí firme e forte. E como a gente sempre diz, nossas reuniões são semanais. Nossas reuniões elas acontecem às quintas-feiras a partir das 19h30 aqui no Salão São João Paulo II, aqui do ladinho da Rádio Capital. É muito, mas muito importante mesmo nós termos essa consciência, né? E estarmos participando, assim, procurar e sermos melhores. Melhores para nós e melhores para o outro também, né? Até porque sozinhos nós estamos perdidos, né? E em comunidade nós encontramos a nossa força. Então, poupar e defender os filhos de qualquer encargo, ou seja, servi-los sempre, nunca lhe dando a oportunidade de servir ao próximo, seja nossos pais ou não, isso não funciona, né? E voltamos àquela frase inicial, a essência da família repousa na cooperação, não na convivência, tá? E é muito, muito legal mesmo, é um convite que nós fazemos e reforçamos, né? A você que quer estar vivendo de uma forma melhor, né? Estar vivendo cada vez melhor, como nós dizemos, amor exigente está aí. E esse mês, falando então em cooperação, eu sempre digo assim, que nos remete, para ficar mais fácil para estar se entendendo, né? Por exemplo, a cooperativa, tão comum hoje, as pessoas falando em cooperativas, né? Nós temos aí várias, aqui em Cianorte nós temos, aí nesse Brasil afora nós temos. Então, a participação das pessoas, o envolvimento das pessoas, né? Para o bem comum, né? E isso é muito importante, tá? Então, não é o que nós temos na vida, mas quem nós temos em nossas vidas que importa. E esse trabalho é importante. Aí eu me isolo. É comum o ser humano se isolar. Infelizmente, é uma reação quase que natural, quase que bem espontânea do ser humano, né? Mas, repito, sozinhos nós estamos perdidos. Nós temos que procurar cada vez mais viver em comunidade, porque em comunidade nós vamos ser mais fortes. Vamos encontrar a nossa força, né? Em todos os sentidos, nós vamos melhorar em termos de vivendo em comunidade. Nós vamos melhorar em todos os aspectos, né? E aí você me diria assim, mas cooperação pode... Não, vamos raciocinar com calma, né? Então, como eu falei agorinha mesmo, é a união de pessoas em volta de um trabalho para o bem comum, para o bem de todos.
certo? Para o bem de todos. E exemplos, por exemplo, de cooperação, só para a gente estar aprofundando nesse raciocínio, né? Ser voluntário já é uma cooperação. É ensinar o que você sabe para o outro, para o próximo, também é uma cooperação. Olha, vou consumir marcas e produtos locais. Aqui, temos as indústrias em Cianorte. Opa, precisamos valorizar, sim. Então, é outro exemplo de cooperação. O doar, o emprestar, o reciclar também é cooperação. Cooperação conosco, com o ser humano, cooperação com a natureza e assim por diante. Então, veja só, pequenos gestos, né? Pequenos gestos. E por isso que eu falei, quando fala em cooperação, nos remete a cooperativas, a mutirões, né? A clubes de serviço, a igreja, né? O trabalho, a participação nos trabalhos da igreja. Nós temos aqui, por exemplo, em Cianorte, outro trabalho, Rainha da Paz, né? O lar das vovozinhas lá também, certo? E personagens envolvidos nessa dinâmica. Eu, você, nós. Se você não está envolvido, está na hora, tá? Vamos nos envolver. Nós só temos a ganhar, com toda certeza. Então, a participação de todos é muito importante. E às vezes você pode estar questionando, puxa vida, o que que eu posso fazer por você? O que que você pode fazer por mim? Mas aí eu vou fazer um outro questionamento. O que nós podemos fazer juntos? Tá? Juntos é mais importante. Eu vejo como muito, é muito mais importante do que aquilo que nós podemos fazer junto em benefício de todos. Então devemos realizar juntos tudo aquilo que podemos fazer juntos para o benefício, para o bem comum. Essa é, na verdade, a verdadeira essência da cooperação, né? Só que, no entanto, não basta fazermos juntos. Precisamos aproveitar o momento para criarmos um ambiente favorável, fazendo dessas atividades, né, algo agradável, onde haja um contato sadio e de qualidade, né? Vamos aproveitar, unir o útil ao agradável, né? Então, por exemplo, em casa, nós temos algumas situações bem simples e bastante práticas mesmo para nós estarmos aí trabalhando na formação, na educação de nossos filhos ou netos, ou não importa quem, né? Dos pequenos, porque é importante desde pequeno nós trabalharmos essa situação para que depois o exemplo venha, né, lá na frente. Mas antes desse exemplo lá na frente, o meu exemplo é importante para tudo, né? Mas vamos lá, tem um monte de brinquedos jogado. É comum as crianças brincarem e deixarem tudo jogado. Então, os exemplos, vamos recolher. Vamos recolher os brinquedos. Vem cá, vamos recolher, eu vou ajudar, mas vamos recolher e tal, tal. E esse é um momento muito importante, porque é um momento que eu tenho a oportunidade de ensinar e também dialogar com a criança e adquirir a sua confiança. Isso é fantástico, tá? É fantástico na formação, na educação dos nossos pequenos. Tá? Podemos exemplificar nessa tal de atitude nas crianças de ajudar nas tarefas domésticas, bem como na limpeza do próprio quarto, a guardar brinquedos, né, para boa, vamos dizer, manutenção, para a ordem da casa, a recolher calçados, né, que é comum eles chegarem já. Então, isso é uma forma muito legal. Mas também há cooperação na responsabilidade dos filhos mais velhos de cuidar dos irmãos mais novos. Tá? Ainda existe essa, né? São, repito, pequenos detalhes, certo? Então, a falta de ação dos personagens envolvidos nesse processo transforma a família em um amontoado de pessoas, em que ninguém se preocupa com ninguém, né? Ou seja, as preocupações partem apenas de um dos lados. E isso é ruim. Isso é ruim. Nós vamos pegar aí o filho adulto e querer botar na cabeça dele, se ele não tem o hábito de ser organizado, querer fazer com que ele seja organizado. Vamos botar na cabeça que ele tem que ajudar se ele não tem esse hábito. Vai ficar muito mais difícil. Então, desde pequeno ali, ter essa consciência e criar neles essa responsabilidade, né? Então, nós sabemos que os lares funcionais, eles possuem, como uma das suas principais características, os fortes vínculos afetivos, né, entre os seus membros. E a vivência da cooperação em sua plenitude é um fator essencial nessa construção. Quanto mais cedo nós criarmos esse hábito, melhor será. Porque onde existe cooperação, existe união. E a isso nós chamamos verdadeiramente de família. Tá? Ou seja, um grupo de pessoas que cooperam entre si. Tá?
Esse é o principal. Por isso, a citação no início do programa, né? A essência da família repousa na cooperação. Então, é importante isso aí. Onde todos participam, onde há essa cooperação, onde há essa união, aí sim, ó, isso aqui é uma família. Todos estão envolvidos, todos estão participando. E o programa Namoro Exigente, ele utiliza uma interessante definição de família, quando cita que família é um grupo de pessoas que cooperam entre si. E nessa concepção, uma casa pertence a todos. E, claro, todos devem ser membros cooperadores do bem-estar familiar. Entretanto, infelizmente, na contramão dessa ideia, né, cada vez mais os filhos são poupados de assumir quaisquer responsabilidades na casa. É, infelizmente, uma falha que nós, né, pais, nós educadores, nós avós, cometemos. Mas dá tempo de nós corrermos atrás. Nós não podemos deixar que os nossos filhos sejam os reizinhos da casa. De jeito nenhum. Eu não estou falando em desrespeito, nada disso. Vamos respeitar, sim. Só que quem tem que dar as coordenadas, como nós dizemos, né, comumente, somos nós pais. Nós que temos que formar as ideias, né, a base para que eles possam ser pessoas de bem, né? E não os filhos dando ordem aos pais. De jeito nenhum, né? Então, é o contrário. Então, não custa nada pegar e orientar e ensinar o filho a lavar um prato que comeu, né? Arrumar a cama onde dormiu. Ah, isso eu até digo, eu vou ser mais, vamos dizer, mais contundente aqui na fala, mais forte. Isso não é nem cooperação, é obrigação. Mas se nós, pais, não assumirmos a frente, não tomarmos o leme, nada disso vai acontecer. Tá? Repito, não é criar escravo de jeito nenhum. De maneira nenhuma. A hora de trabalhar, a hora de trabalhar, a hora de brincar, a hora de brincar, a hora de estudar, a hora de estudar, né? Mas tudo isso aí cabe a nós, pais, sermos os orientadores para os nossos filhos nessa caminhada. Então, poupar e defender os filhos de qualquer encargo, ou seja, servir a eles sempre, nunca lhes dando a oportunidade de servir os pais, isso não funciona, né? Aí sim nós vamos nos tornar, vamos dizer assim, quase que escravos deles. Então, os filhos devem e têm que ter encargos em casa, sim. A participação deles é fundamental para o aprendizado deles e também para aliviar a carga, né? Ou sobrecarga dos pais, principalmente das mães, né? Que às vezes até cumprem uma jornada dupla de trabalho, né? Então, já passou da hora do ser humano enxergar que só se unindo e cooperando uns com os outros é que nós poderemos vencer todas as dificuldades, todos os males, né? E esse 10º princípio básico do amor exigente, ele nos ensina a colaborar, dar e receber, trocar experiências, servir ao outro e, resumindo tudo isso, nos ajudar mutuamente. É ajuda mútua, tá? Então, a cooperação é um dos alicerces mais importantes que nós temos e devemos fazer acontecer, inclusive na prevenção, porque evita a ociosidade, então aumenta a espiritualidade, desenvolve parceria e comprometimento com objetivos maiores. Para quê? Para que haja aprendizados e fortalecimento dos vínculos afetivos. Então, enquanto a mãe lava as louças, as filhas enxugam, ou os filhos mesmo, por que não? Ou o pai lava a louça, por que não? Eu exerço essa função sem problema nenhum, né? Então, ó, enquanto o pai lava o carro, o filho auxilia no enxágue, etc e tal. São exemplos só para, né, para nós aprendermos que cooperação, eu diria assim, não se ensina, se vivencia, tá? O exemplo acima de tudo. Isso é o principal. Então, é muito interessante e importante esse nosso exemplo, né? Nosso testemunho, através daquilo que realizamos, através daquilo que falamos, né? Essa nossa participação, essa nossa cooperação em tudo, ela é essencial, né? Começando pelas atividades em casa, né? Participando das atividades na comunidade, no trabalho, sendo parceiro dos nossos semelhantes. Isso é uma coisa muito simples, é bem simples mesmo, né? Olha, eu auxilio nos afazeres domésticos, eu coopero nos afazeres domésticos em minha casa, né? Eu estava falando aqui, eu vou para a pia, tranquilo, eu arrumo cama, eu varro o quintal, a calçada, lavo o quintal, lavo louça, guardo louça, cozinhar eu cozinho muito pouco, né? Mas
Em compensação de outro, em outras atividades, eu posso colaborar. Recolher o lixo, levar o lixo lá para... Né? Pra... Então, eu faço isso aí por quê? Porque eu fui criado, fui educado dessa maneira, né? Ajudando desde cedo, desde pequeno. E não é novidade para você que acompanha Amor e Gente há bastante tempo, né? Que eu falo que antigamente, né? Os novos não sabem nem disso aí, né? Passava cera no assoalho de casa, passava o escovão, né? E estávamos ali, estávamos firmes, né? Então, essa participação é fundamental. Cooperação é tudo de bom, é tudo de bom. E no exercício da cooperação, o maior beneficiado, sabe quem que é? Sou eu. Sou eu, tá? E além, nós temos uma citação muito legal aqui, uma citação bíblica, se não me engano, é Mateus 8, 10, 8. De graça recebestes, de graças deveis dar. Né? Legal. E nunca nos esquecendo de que juntos somos mais. Beleza? Nós estamos aí com o nosso tempo se esgotando, né? Uma pena, mas nós vamos ter o mês de outubro aí todinho para nós estarmos partilhando, aprendendo juntos, né, sobre a cooperação, a importância da cooperação. Isso é legal, muito legal para nós, para nossa vida, para o nosso dia a dia. Então, meus queridos, deixo aqui o meu abraço fraterno, né, a todos vocês, e deixo também junto aqui o convite, tá? Para você estar participando do grupo de Amor Exigente. Nós nos reunimos, como disse agora, às quintas-feiras, a partir das 19h30, aqui no Salão São João Paulo II, do lado da Rádio Capital. E todas as segundas-feiras, também às 12h30 aproximadamente, na Rede Vida de Televisão, nós temos um quadro de Amor Exigente também, que é muito legal, muito interessante. Deixo aqui, então, muito obrigado à família Amor Exigente, à família Capital, obrigado ao nosso Deus, né, Divina Majestade, por nos abençoar com mais uma oportunidade de nós estarmos juntos aqui partilhando, né, participando desse programa de Amor Exigente. E convite para você, porque na próxima quinta-feira, no próximo domingo, estejamos novamente juntos. Então, a todos um final de tarde, uma semana muito abençoada. Se domingo, próximo, nesse mesmo horário, novamente Amor Exigente. Deus os abençoe. Fiquem com Deus e até lá. 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
5: Hora certa, capital.
6: 4:35.

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1: 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Hora certa, capital.
2: 5:04.

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0: anjo anunciou a Maria, e ela tornou-se mãe de Deus. Sendo mãe de Cristo, ela é a mãe celestial dos homens. Homens que, através do seu trabalho do campo, da indústria ou do comércio, extraem diariamente o seu sustento material. Agora pare para reverenciar a Virgem Santíssima e contemplar as suas virtudes, pois ela que acompanhou seu filho Jesus desde o nascimento até a morte na cruz, nos legou um modelo de força, de bondade, de desprendimento e de amor entre os homens.
1: Louvado seja nosso Senhor Jesus Cristo, para sempre seja louvado. Olá, eu sou o Padre João Mendes, pároco da paróquia Nossa Senhora de Fátima e Santuário Eucarístico Diocesano de Cia Norte. Convido você a rezar junto comigo. Em nome do Pai, do Filho e do Espírito Santo. Amém. O anjo do Senhor anunciou a Maria, e ela concebeu do Espírito Santo. Ave Maria, cheia de graça, o Senhor é convosco. Bendita sois vós entre as mulheres, e bendito é o fruto do vosso ventre, Jesus. Santa Maria, Mãe de Deus, rogai por nós, pecadores, agora e na hora de nossa morte. Amém. Eis aqui a serva do Senhor, faça-se em mim segundo a vossa palavra. Ave Maria, cheia de graça, o Senhor é convosco. Bendita sois vós entre as mulheres, e bendito é o fruto do vosso ventre, Jesus. Santa Maria, Mãe de Deus, rogai por nós, pecadores, agora e na hora de nossa morte. Amém. E o Verbo se fez carne e habitou entre nós. Ave Maria, cheia de graça, o Senhor é convosco. Bendita sois vós entre as mulheres, e bendito é o fruto do vosso ventre, Jesus. Santa Maria, Mãe de Deus, rogai por nós, pecadores, agora e na hora de nossa morte. Amém. Rogai por nós, Santa Mãe de Deus, para que sejamos dignos das promessas de Cristo. Amém. Oremos. Infundi, Senhor, em nossas almas a vossa graça, a fim de que, conhecendo pela anunciação do anjo a encarnação de Jesus Cristo, vosso Filho, cheguemos pelos merecimentos da sua paixão e morte na cruz à glória da ressurreição. Pelo mesmo Cristo, Senhor nosso. Amém. Hoje, dia 4 de outubro, domingo, também fazemos memória de São Francisco de Assis. Aleluia, aleluia, aleluia. Eu vos escolhi, foi do meio do mundo, a fim de que deis um fruto que dure. Eu vos escolhi, foi do meio do mundo. Amém, aleluia. Proclamação do Evangelho de Jesus Cristo segundo Mateus. Glória a vós, Senhor. Naquele tempo, Jesus disse aos sumos sacerdotes e aos anciãos do povo: escutai esta outra parábola. Certo proprietário plantou uma vinha, pôs uma cerca em volta, fez nela um lagar para esmagar as uvas e construiu uma torre de guarda. Depois, arrendou-a a vinhateiros e viajou para o estrangeiro. Quando chegou o tempo da colheita, o proprietário mandou seus empregados aos vinhateiros para receber seus frutos. Os vinhateiros, porém, agarraram os empregados, espancaram a um, mataram a outro e ao terceiro apedrejaram. O proprietário mandou de novo outros empregados em maior número do que os primeiros, mas eles os trataram da mesma forma. Finalmente, o proprietário enviou-lhes o seu filho, pensando: ao meu filho eles vão respeitar. Os vinhateiros, porém, ao verem o filho, disseram entre si: este é o herdeiro. Vinde, vamos matá-lo e tomar posse da sua herança. Então agarraram o filho, jogaram-no para fora da vinha e o mataram. Pois bem, quando o dono da vinha voltar,

0: E fará com esses vinhateiros? Os sumos sacerdotes e os anciãos do povo responderam: com certeza mandará matar de modo violento esses perversos e arrendará a vinha a outros vinhateiros que lhe entregarão os frutos no tempo certo. Então Jesus lhes disse: vós nunca lestes nas Escrituras: a pedra que os construtores rejeitaram tornou-se a pedra angular? Isto foi feito pelo Senhor e é glorioso aos nossos olhos? Por isso eu vos digo: o reino de Deus vos será tirado e será entregue a um povo que produzirá frutos. Palavra da salvação, glória a vós, Senhor. Meditando o Evangelho do Senhor, neste dia também dedicado a São Francisco de Assis. No Evangelho, a parábola da vinha nos leva a refletir que o projeto de Deus não depende de poder humano, mas da fidelidade ao Filho. O Filho é enviado, jogado para fora da vinha e morto simboliza Cristo, cuja entrega da vida dá testemunho da obediência que torna possível colher os frutos do reino. A pedra rejeitada é o próprio Jesus, que se torna fundamento firme e pilastra de inabalável e de um povo renovado, chamado a cultivar justiça e amor. No início do mês missionário, ser um em Cristo é viver em comunhão, é assumir a missão com coragem, é dar frutos que irradiem o amor de Deus, frutos que façam circular entre nós e entre todos os povos a misericórdia e a fraternidade. Que o Senhor vos abençoe, volva o seu olhar sobre vós e vos conceda a sua paz. Em nome do Pai, do Filho e do Espírito Santo. Amém. Fique com Deus e tenha uma boa noite.
1: Encerramos esta nossa reflexão alimentados na fé e protegidos pelas bênçãos e graças celestiais. Voltamos às nossas atividades na família, no trabalho e na sociedade, conscientes de nossa responsabilidade por um mundo melhor, mais justo e mais humano. Uma boa noite a todos.
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8: Hora certa, Capital.
9: 6:14.

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0: E do Filho e do Espírito Santo. Amém. Que a graça de nosso Senhor Jesus Cristo, o amor do Pai e a comunhão do Espírito Santo esteja sempre convosco.
1: Bendito seja Deus, que nos reuniu no amor de Cristo.
0: Caríssimos irmãos e irmãs, boa noite.
1: Boa noite.
0: Sejam todos bem-vindos, bem-vindas a esta Eucaristia. Estamos no domingo, dia do Senhor, o 27º, em nossa caminhada do tempo comum e também segunda noite do nosso novenário, em honra à Rainha e Padroeira do Brasil, Nossa Senhora Aparecida. Que nós possamos celebrar com fé este encontro que o Senhor nos proporciona ao redor desta mesa sagrada. Abramos o nosso coração ao arrependimento de nossas ações. Confessemos os nossos pecados para celebrar dignamente estes santos mistérios. Confesso a Deus Todo-Poderoso e a vós, irmãos e irmãs, que eu pequei muitas vezes por pensamentos e palavras, atos e omissões, por minha culpa, minha tão grande culpa, e peço à Virgem Maria, aos anjos e santos, e a vós, irmãos e irmãs, que rogueis por mim a Deus, nosso Senhor. Deus Todo-Poderoso, tenha compaixão de nós, perdoe os nossos pecados e nos conduza à vida eterna.
2: Amém.

0: coloque a sua intenção para esta missa, para esta novena. Também você que nos acompanha pela Rádio Capital FM, coloque as suas intenções diretamente da paróquia Santa Rita de Cássia de Cianorte, no segundo dia da novena de Nossa Senhora Aparecida. Queremos apresentar também o seu pedido, juntamente pela saúde de Aparecida Vicentina, Luzia Diotto, Flávio Facioli, também por Dulce e José, pela Rosinei Lima e por todos os que se recomendaram às nossas orações. Deus eterno e todo-poderoso, que no vosso imenso amor de Pai nos concedeis mais do que merecemos e pedimos, infundi em nós vossa misericórdia para perdoar o que nos pesa na consciência e para nos dar mais do que a oração ousa pedir. Por nosso Senhor Jesus Cristo, vosso Filho, que é Deus e convosco vive e reina na unidade do Espírito Santo por todos os séculos dos séculos. Amém. Sentados, ouçamos a palavra de Deus com atenção e amor.
1: Leitura do livro do profeta Isaías. Vou cantar para o meu amado o cântico da vinha de um amigo meu. Um amigo meu possuía uma vinha em fértil encosta. Cercou-a, limpou-a de pedras, plantou videiras escolhidas. Edificou uma torre no meio e construiu um lagar. Esperava que ela produzisse uvas boas, mas produziu uvas selvagens. Agora, habitante de Jerusalém e cidadão de Judá, julgai a minha situação e a da minha vinha. O que poderia eu ter feito a mais por minha vinha e não fiz? Eu contava com uvas verdes, de verdade, mas porque produziu ela uvas selvagens. Pois agora vou mostrar-vos o que farei com a minha vinha. Vou desmanchar a cerca e ela será devastada. Vou derrubar o muro e ela será pisoteada. Vou deixá-la incluta e selvagem. Ela não será podada nem lavrada. Espinhos e cercas tomarão conta delas. Não deixarei as nuvens derramar a chuva sobre ela. Pois bem, a vinha do Senhor dos Exércitos é a casa de Israel, e o povo de Judá sua deleta plantação. Eu esperava deles fruto de justiça, e eis injustiça. Esperava obras de bondade, e eis iniquidade. Palavra do Senhor.

0: Leitura da carta de São Paulo aos Filipenses. Irmãos, não vos inquieteis com coisa alguma, mas apresentai as vossas necessidades a Deus, em orações e súplicas, acompanhada de ação de graças. E a paz de Deus, que ultrapassa todo o entendimento, guardará os vossos corações e pensamentos em Cristo Jesus. Quanto ao mais, irmãos, ocupai-vos com tudo o que é verdadeiro, respeitável, puro, justo, amável, honroso, tudo o que é virtude, ou de qualquer modo mereça louvor. Praticai o que aprendestes e recebestes de mim, ou que de mim vistes e ouvistes. Assim, o Deus da paz estará convosco. Palavra do Senhor.
1: Graças a Deus.

0: O Senhor esteja convosco.
1: Ele está no meio de nós.
0: Proclamação do Evangelho de Jesus Cristo segundo Mateus.
1: Glória a vós, Senhor.
0: Naquele tempo, Jesus disse aos sumos sacerdotes e aos anciãos do povo: escutai esta outra parábola. Certo proprietário plantou uma vinha, pôs uma cerca em volta, fez nela um lagar para esmagar as uvas, e construiu uma torre de guarda. Depois arrendou-a a vinhateiros e viajou para o estrangeiro. Quando chegou o tempo da colheita, o proprietário mandou seus empregados aos vinhateiros para receber seus frutos. Os vinhateiros, porém, agarraram os empregados, espancaram a um, mataram a outro, e ao terceiro apedrejaram. O proprietário mandou de novo outros empregados, em maior número do que os primeiros, mas eles os trataram da mesma forma. Finalmente, o proprietário enviou-lhes o seu filho, pensando: ao meu filho eles vão respeitar. Os vinhateiros, porém, ao verem o filho, disseram entre si: este é o herdeiro, vinde, vamos matá-lo e tomar posse da sua herança. Então, agarraram o filho, jogaram-no para fora da vinha e o mataram. Pois bem, quando o dono da vinha voltar, que fará com esses vinhateiros? Os sumos sacerdotes e os anciãos do povo responderam: com certeza, mandará matar de modo violento estes perversos e arrendará a vinha a outros vinhateiros, que lhes entregarão os frutos no tempo certo. Então Jesus lhes disse: vós nunca lestes nas Escrituras: a pedra que os construtores rejeitaram tornou-se a pedra angular. Isto foi feito pelo Senhor e é maravilhoso aos nossos olhos. Por isso eu vos digo: o reino de Deus vos será tirado e será entregue a um povo que produzirá frutos. Palavra da salvação.
1: Glória a vós, Senhor.

0: Que as palavras do Santo Evangelho perdoem os nossos pecados. Amém. Podem se assentar, queridos irmãos e irmãs. Povo Santo, estamos no 27º domingo do tempo comum. Embora o padre esteja hoje usando a cor branca, com os acabamentos no azul, por ser a novena da padroeira do Brasil, Nossa Rainha e Padroeira Nossa Senhora da Conceição Aparecida. Você que nos acompanha pela rádio, talvez tenha sintonizado agora, você está ouvindo a Santa Missa, direto da paróquia Santa Rita de Cássia de Cianorte. E você, irmão e irmã que está aqui, todos nós somos convidados a olhar com carinho para esta liturgia da palavra. Quem iniciou ontem conosco a novena tem a oportunidade de ouvir novamente estas leituras e meditarmos ainda mais profundamente estes mistérios. Hoje o tema da novena é sobre Maria, perfeita Maria, que nos ajuda a cuidar da vida e da casa comum de toda a criação. Tema oportuno, pois hoje também é dia de São Francisco de Assis. Aliás, 800 anos de sua morte, de sua Páscoa, ou seja, de sua entrada na glória do céu. São Francisco de Assis, que nos ensina pelo seu testemunho tantas e grandiosas coisas. Uma delas, a considerar toda a criação como irmã, como uma amiga. São Francisco, é importante entender isso, que o mundo pega só o que é conveniente, né? Muitos elogiam São Francisco, mas pega só esta imagem dele, amigo dos animais, amigo da natureza, mas corre-se o risco aqui de um panteísmo. O que é um panteísmo? Achar que tudo é Deus, ou que Deus se faz, né, materialmente presente nas coisas. Não, Deus está de certa medida presente nas coisas, mas nem todas as coisas são Deus, né? As coisas não são Deus. São Francisco, portanto, nos ensina o quê? A amar todas as coisas, toda a criação, simplesmente pelo fato de que Deus criou tudo por amor a nós. Deus criou tudo por amor e de forma perfeita, e nos deu para que cuidássemos de tudo isso, da vida e da nossa casa comum, de toda a orbe, de todo o mundo. Por isso devemos amar e cuidar, e ver ali então como uma irmã. Inclusive a própria morte, São Francisco a acolheu como uma irmã. A irmã morte que me conduzirá a Deus, reconhecendo que ao chegar à morte ele não cairia num vazio, num limbo, numa perdição, não, mas reconhecendo que a morte chegar, ele não cairia na morte, mas cairia na vida, nos braços de Jesus, do seu Senhor. São Francisco de Assis, para você ter uma noção de quem foi este santo, que todos nós devemos buscar ter conhecimento dele, São Francisco é um dos santos chamados de seráfico, ou seja, sua vida foi tão angélica, foi tão virtuosa, que foi um dos homens que mais se assemelhou em vida humana a Jesus. A Jesus. Tanto que ele recebeu em seu corpo as estigmas da paixão. Assim como o Padre Pio recebera, não é, em suas mãos também. Assim como Santa Rita de Cássia recebeu um espinho da coroa de Cristo na sua testa. Por 15 anos, esta ferida esteve aberta em sua testa. São Francisco, por alguns anos, também trouxe feridas nas mãos, nos pés e no lado. Ele recebeu a marca das 5 chagas de Jesus. Tamanha foi a sua santidade, sua configuração a Deus, a Jesus, por um amor profundo à vida, à natureza, mas, sobretudo, a Deus, a pessoa humana. São Francisco é conhecido como amigo dos pobres, e de fato ele se doou pelos pobres, e não só falou de pobre, como muitos hoje gostam de falar, mas não vive. São Francisco se fez pobre com os pobres. São Francisco beijava e cuidava dos leprosos quando todos os ignoravam. São Francisco de Assis queria apenas uma única coisa: viver o Evangelho na sua radicalidade. Viver o Evangelho na sua radicalidade. Talvez se nós o víssemos hoje andando por aí, o chamaríamos de louco e de insensato, como muitos do seu tempo o chamaram. Mas nós temos muito que aprender com a virtude deste santo, que amou profundamente a Deus, o ser humano e a criação. Amados irmãos e irmãs, como aplicar na nossa vida diária estas ações? Vamos começar do pouco, vamos começar do pequeno, não é? Nós não podemos querer já desejando as estigmas de Cristo, se nem conseguimos rezar 5 minutos de joelho, não é? Não pense que Santa Rita recebeu uma estigma na testa porque ela ficava rezando deitada com o celular na mão. Santa Rita recebeu as estigmas porque ela foi profundamente adoradora de Cristo na Eucaristia e do mistério da cruz. Falar de ecologia. Muitos às vezes nem gostam de falar e outros, né, resumem a fé a isso. Mas ecologia, por exemplo, coroinhas, queridas adolescentes, é ir beber água lá no bebedor do fundo e adotar um copo. É não ficar pegando 10 copos por missa. É pensar que a cada copo que eu jogo no lixo, é mais lixo que eu produzi. Agora imagina quantas centenas de milhares de pessoas existem no mundo e todo o tempo pegando um copinho e jogando. Ai, padre, que coisa boba, não é não. Você já parou para pensar a quantidade de lixo que nós produzimos? E agora, se nós não nos preocupamos como descartamos este lixo, é um grave problema. E se torna sim um pecado moral quando nós nem sequer pensamos nas nossas ações. Pecamos por omissão. Por omissão. E é isso que o Papa Francisco tanto tentou nos alertar em seus escritos, por vezes ignorados também. Mas certo, olhando toda esta ótica da ecologia, não pode se fechar nisso mesmo, não é? Senão nós nos tornamos ativistas, e ser cristão não é isso. Ao olharmos para esta questão da ecologia, devemos entender que isto é proteger a vida de todos nós. Porque ninguém gosta de, numa chuva torrencial como tivemos, ter a sua casa alagada porque o lixo do outro entupiu o bueiro. Ou a natureza atacada por incêndios porque o outro não se limitou, né, em jogar cigarro e queimar nas épocas de seca e assim por diante. São consciências polidas, consciências purificadas que nós devemos buscar pela meditação do Evangelho e por uma saudável leitura da ecologia e do cuidado à casa comum. Que São Francisco de Assis nos ajude a viver isso em nosso dia a dia. E a novena de Nossa Senhora Aparecida é muito oportuna para compreendermos isso. Onde que Nossa Senhora apareceu? Num rio. Num rio que hoje dá trabalho para manter ele limpo, né? Por conta da poluição, por conta das indústrias que descartam de forma incorreta os resíduos. E Nossa Senhora vem auxiliar os pescadores que deveriam oferecer peixes para o cônsul português. Quantas pessoas hoje não conseguem mais pescar e têm que abandonar esta profissão ou não consegue mais sobreviver às margens dos rios por conta também da degradação natural e assim por diante. Nos voltemos à meditação também deste evangelho tão belo da vinha do Senhor, que está totalmente ligado, né? Plantei uma bela vinha para o meu povo, e o povo do Senhor é a casa de Israel. A vinha do Senhor é a casa de Israel, todos nós, o novo Israel de Deus, a igreja para o qual ele plantou a sua vinha. Mas hoje, diferente de ontem, o padre quer focar em um trecho da primeira leitura, onde o profeta Isaías fala com a voz do próprio Deus, onde Deus lamenta dizendo: O que poderia eu ter feito a mais por minha vinha e não fiz? Então olha este lamento de Deus. O que poderia eu ter feito mais por minha vinha e não fiz? Porque eu contava que eles me dessem uvas de verdade, mas produziram uvas selvagens. Eu esperava que eles fizessem o bem, mas me entregaram o mal. Veja, um lamento de Deus, muitas vezes sobre nós, sobre nossas ações. O que poderia eu ter feito a mais por minha vinha? E nós vimos que Deus preparou muito bem a vinha, né? Tudo o que ela precisava: cercas, parreirais, hangar, para que pudesse ali se produzir o vinho, torre de segurança e tudo mais. E aqui nós podemos então lançar um olhar lá na Semana Santa, lá nos lamentos do Senhor, quando nós vimos Jesus crucificado, né? Aquele lamento: povo meu, que te fiz eu? O que mais poderia vos ter feito? Bela vinha, uma bela vinha eu te plantara, e tu plantaste a lança em mim. Doces frutos eu te dava, tu foste amargo até o fim. Com esta reflexão nós podemos perceber como Deus é perfeito e bom todo o tempo, e como muitas vezes nós devolvemos não à altura de tudo isso. Que esta novena também nos ajude a corrigir as nossas ações em relação à vida dos outros, em relação também ao cuidado para com a nossa volta. Também não vamos querer resolver o problema do mundo inteiro. Vamos começar em casa, né? Vamos começar a resolver o probleminha lá de casa, como nós estamos ensinando os filhos a lidar também com a natureza, com os bens comuns, com o próprio corpo. Ecologia também não é só olhar em volta, é olhar para si. Olhar para si. Os nossos jovens hoje parecem estar vestindo lixo, porque uma sacolinha tem mais plástico do que as roupas que as meninas colocam hoje em dia. Então nós precisamos também dar bom conselho e cuidar, para que possamos ter no futuro pelo menos um mundo ainda cuidado e subsistente. Porque as nossas ações de hoje vão refletir no bem das nossas crianças no futuro. Estamos promovendo esta novena. Queria tanto que tivesse mais criança aqui. Queria tanto que tivesse mais criança. Porque nós estamos nos preparando para viver bem o dia das crianças também. Mas os pais não vêm, não trazem. Paciência. Vão vir um dia. Mas que nós possamos dar testemunho da alegria do Evangelho. Lembrando que Deus fez tudo perfeito por amor a nós. Não devolvamos uvas amargas para Ele, não. Vamos devolver frutos doces de santidade, de conversão e de amor e de obediência a Deus. Louvado seja o nosso Senhor Jesus Cristo, para sempre seja louvado. Creio em Deus Pai Todo-Poderoso, Criador do céu e da terra, e em Jesus Cristo, seu único Filho, nosso Senhor, que foi concebido pelo poder do Espírito Santo, nasceu da Virgem Maria, padeceu sob Pôncio Pilatos, foi crucificado, morto e sepultado, desceu à mansão dos mortos,
1: ressuscitou ao terceiro dia,
0: subiu aos céus e está sentado à direita de Deus Pai Todo-Poderoso, donde há de vir a julgar os vivos e os mortos. Creio no Espírito Santo, na Santa Igreja Católica, na comunhão dos santos, na remissão dos pecados, na ressurreição da carne e na vida eterna. Amém. Coloquemos diante de Deus, Pai, as nossas preces.
2: Pelo nosso Papa Leão XIV, nosso Bispo Dom João, nosso Pároco Padre Sérgio, e também por todo o clero, para que guardem a vinha do Senhor, como fiéis servidores de Deus, rezemos.
1: Senhor, ajudai-nos a produzir frutos de amor e missão.
2: Deus, te pedimos pelas autoridades públicas que serão eleitas, para que não sejam como os vinhateiros gananciosos da parábola, mas sim como cuidadores da vinha do Senhor, promovendo obras promovendo obras de justiça, caridade, e busquem o diálogo para o fim dos conflitos, rezemos.
1: Senhor, ajudai-nos a produzir frutos de amor e missão.
2: Senhor, te pedimos por todas as pessoas que sofrem com guerras, conflitos e pelas famílias que foram atingidas por catástrofes naturais, para que encontrem na pedra angular, que é Cristo, força para perseverar e sejam auxiliados pela solidariedade de nossa sociedade, rezemos.
1: Senhor, ajudai-nos a produzir frutos de amor e missão.
2: Motivados pelo tema do mês missionário deste ano, um em Cristo, unidos na missão, pedimos para que a nossa comunidade paroquial esteja unida em Cristo e sejam operários fiéis na vinha, produzindo frutos bons, rezemos.
1: Senhor, ajudai-nos a produzir frutos de amor e missão.
0: Vamos concluir as nossas preces, nos voltando à Nossa Senhora e suplicando por meio de nossa ladainha, apresentando também as nossas intenções particulares.

sentados, diante da oferta de nossa oração a Jesus e Maria, ofertemos agora também o pão e vinho, nessa certeza de que será para nós o corpo e sangue, e a nossa oferta material correspondam também a esta oferta agradável a Deus. Cantemos.

0: Orai, irmãos e irmãs, para que o meu e vosso sacrifício seja aceito por Deus Pai Todo-Poderoso.
1: Receba, ó Senhor, por tuas mãos este sacrifício, para a glória do seu nome, para o nosso bem e de toda a sua santa Igreja.
0: Acolhei, Senhor, nós vos pedimos, o sacrifício que instituístes, e pelos sagrados mistérios que celebramos em vossa honra, dignai-vos completar a santificação daqueles que salvastes, por Cristo nosso Senhor.
1: Amém. Amém.
0: O Senhor esteja convosco.
1: Ele está no meio de nós.
0: Corações ao alto.
1: O nosso coração está em Deus.
0: Demos graças ao Senhor nosso Deus.
1: É nosso dever e a nossa salvação.
0: Na verdade, é digno e justo. É nosso dever e salvação dar-vos graças, sempre e em todo lugar, Senhor Pai Santo, por vosso amado Filho Jesus Cristo. Ele é a vossa palavra pela qual tudo criastes. Ele é o nosso Salvador e Redentor, que se encarnou pelo Espírito Santo e nasceu da Virgem Maria. Ele, para cumprir vossa vontade e adquirir para vós um povo santo, estendeu os braços na hora da sua paixão, a fim de vencer a morte e manifestar a ressurreição. Por isso, com os anjos e todos os santos, proclamamos vossa glória, cantando a uma só voz.

0: verdade, ó Pai, vós sois santo, fonte de toda santidade. Santificai, pois, estes dons, derramando sobre eles o vosso Espírito, a fim de que se tornem para nós o corpo e o sangue de nosso Senhor Jesus Cristo.
1: Enviai o vosso Espírito Santo.
0: Estando para ser entregue e abraçando livremente a paixão, Jesus tomou o pão, pronunciou a bênção de ação de graças, partiu e o deu a seus discípulos, dizendo: tomai todos e comei. Isto é o meu corpo, que será entregue por vós.

Do mesmo modo, no fim da ceia, ele tomou o cálice em suas mãos e, dando graças novamente, o entregou a seus discípulos, dizendo: Tomai todos e bebei. Este é o cálice do meu sangue, o sangue da nova e eterna aliança, que será derramado por vós e por todos para a remissão dos pecados. Fazei isto em memória de mim.

0: Mistério da fé.
1: Anunciamos, Senhor, a vossa morte e proclamamos a vossa ressurreição. Vinde, Senhor Jesus.
0: Celebrando, pois, o memorial da morte e ressurreição do vosso Filho, nós vos oferecemos, ó Pai, o pão da vida e o cálice da salvação, e vos agradecemos porque nos tornastes dignos de estar aqui na vossa presença e vos servir.
1: Aceitai, ó Senhor, a nossa oferta.
0: Suplicantes vos pedimos que, participando do corpo e sangue de Cristo, sejamos reunidos pelo Espírito Santo num só corpo.
1: O Espírito nos una num só corpo.
0: Lembrai-vos, ó Pai, da vossa Igreja, que se faz presente pelo mundo inteiro, que ela cresça na caridade em comunhão com o Papa Leão, com o nosso Bispo João, os bispos do mundo inteiro, os presbíteros, os diáconos e todos os ministros do vosso povo.
1: Lembrai-vos, ó Pai, da vossa Igreja.
0: Lembrai-vos também na vossa misericórdia dos nossos irmãos e irmãs que adormeceram na esperança da ressurreição e de todos os que partiram desta vida. Acolhei-os junto a vós na luz da vossa face.
1: Concedei-lhes, ó Senhor, a luz eterna.
0: Enfim, nós vos pedimos, tende piedade de todos nós e dai-nos participar da vida eterna com a Virgem Maria, Mãe de Deus, com São José, seu esposo, com os apóstolos, com São Francisco de Assis, com Santa Rita de Cássia e todos os santos que neste mundo viveram na vossa amizade, a fim de vos louvarmos e glorificarmos, por Jesus Cristo, vosso Filho.

0: Obedientes à palavra do Salvador e formados por seu divino ensinamento, ousamos dizer: Pai nosso,
1: que estás no céu, santificado seja o vosso nome. Venha a nós o vosso reino. Seja feita a vossa vontade, assim na terra como no céu. O pão nosso de cada dia nos dai hoje. Perdoai-nos as nossas ofensas, assim como nós perdoamos a quem nos tem ofendido. E não nos deixeis cair em tentação, mas livrai-nos do mal.
0: Livrai-nos de todos os males, ó Pai, e dai-nos hoje a vossa paz. Ajudados pela vossa misericórdia, sejamos sempre livres do pecado e protegidos de todos os perigos, enquanto aguardamos a feliz esperança e a vinda do nosso Salvador, Jesus Cristo.
1: Vosso é o reino, o poder e a glória para sempre.
0: Senhor Jesus Cristo, dissestes aos vossos apóstolos: Eu vos deixo a paz, eu vos dou a minha paz. Não olheis os nossos pecados, mas a fé que anima a vossa igreja. Dai-lhe, segundo o vosso desejo, a paz e a unidade. Vós que sois Deus, com o Pai e o Espírito Santo.
1: Amém.
0: Que a paz do Senhor esteja sempre convosco.
1: O amor de Cristo nos uniu.

0: Há um só pão, e embora sendo muitos, formamos um só corpo, todos os que participamos do mesmo pão e do mesmo cálice. Eis o Cordeiro de Deus, que tira o pecado do mundo.
1: Senhor, eu não sou digno de que entreis em minha morada, mas dizei uma palavra e serei salvo.

0: Graças e louvores se deem a todo momento
1: ao Santíssimo e Diviníssimo Sacramento.
0: Glória ao Pai, ao Filho e ao Espírito Santo,
1: como era no princípio, agora e sempre. Amém.
0: Oremos. Concedei-nos, Deus Todo-Poderoso, que inebriados e saciados pelo sacramento que recebemos, sejamos transformados naquele que comungamos, por Cristo nosso Senhor.
1: Amém. Amém.
0: Diante da imagem de Nossa Senhora, vamos fazer a nossa oração. Vamos fazer a oração do dia, colocando as nossas intenções diante da Virgem de Aparecida. Virgem Puríssima, concebida sem pecado, e desde aquele primeiro instante, toda bela e sem mancha, gloriosa Maria, cheia de graça,
2: e dos homens,
0: Senhora da Conceição Aparecida, padroeira nossa, eu vos saúdo humildemente, como mãe do meu Salvador, que com aquela estima, respeito e submissão com que vos tratava,
3: me ensinou
0: quais sejam as honras
3: e a veneração que eu devo prestar-vos.
0: Dignai-vos, eu vo-lo rogo, de receber as que nesta novena vos consagro o meu pedido. Coloque a sua intenção diante da imagem de Nossa Senhora Aparecida.

Hoje, de modo especialíssimo, colocamos aos pés da Virgem todos os candidatos eleitos por esta eleição para que governem para a paz e para a justiça do povo brasileiro. Colocamos todas as nossas crianças, sua formação e pedimos pelo bem do nosso Brasil. Vós sois o seguro asilo dos pecadores, penitentes, e assim tenho razão para recorrer a vós. Sois mãe de misericórdia, e por este título não podeis deixar de eternecer-vos. Sois mãe de misericórdia, e por este título não podeis deixar de eternecer-vos. À vista das minhas misérias, sois, depois de Jesus Cristo, toda a minha esperança, e por esta razão não podereis deixar de recorrer à eterna confiança que tenho em vós. Fazei-me digno de chamar-me vosso filho, para que possa confiadamente dizer-vos: mostrai que sois nossa mãe. Atendei-me desde vosso santuário, naquela insigne imagem pela qual já nos trouxestes inúmeras bênçãos e benefícios. Mostrais que sois a Senhora destas terras e deste povo. Confirmai o vosso padroado sobre nós, nos alcançando as graças e os auxílios que tanto necessitamos. Amém. Vamos ofertar nossas flores a Maria com o nosso canto, colocando diante da sua presença, de sua imagem, com estas flores, toda a nossa vida em intenção. Lembrando que todos os dias teremos este momento da entrega das flores. E você pode ir se organizando, pensando qual a flor você quer trazer para Maria, se é uma rosa, se é uma orquídea, se é uma flor do seu jardim. Mas que você possa, ao longo desta novena, entregar uma flor a Maria como sinal também da sua entrega devocional de sua vida a ela. Cantemos com muita alegria e entusiasmo.

0: Estendendo a nossa mão direita à imagem de Nossa Senhora, consagremos-nos à Nossa Senhora Aparecida. Ó Maria Santíssima, que em vossa imagem milagrosa de Aparecida espalhais inúmeros benefícios sobre todo o Brasil. Eu, embora indigno de pertencer ao número de vossos servos, desejando participar dos benefícios da vossa misericórdia, prostrado a vossos pés, consagro-vos o entendimento, para que sempre pense no amor que mereceis. Consagro-vos a língua, para que sempre vos louve e propague a vossa devoção. Consagro-vos o coração, para que depois de Deus vos ame sobre todas as coisas. Recebei-me, ó Rainha incomparável, do ditoso número de vossos servos. Acolhei-me debaixo de vossa proteção. Socorrei-nos em nossas necessidades espirituais e temporais, sobretudo na hora de nossa morte. Abençoai-nos, ó Celestial, com vossa poderosa intercessão. Fortalecei-nos
1: em nossa fraqueza,
0: a fim de que, servindo-vos fielmente nesta vida, possamos louvar-vos, amar-vos e render-vos graças no céu por toda a eternidade. Assim seja. Amém. Podemos nos assentar por um instante para os nossos avisos. Antes de chamar as crianças, o padre quer dar alguns avisos. Nós temos abertas inscrições. Temos abertas inscrições para aulas de violão. Procurar a secretaria paroquial. Faltam apenas 4 inscrições para fechar uma nova turma. Tá bom? O valor da aula será R$50 às terças-feiras. E tem também mais oportunidades de dias com o Vander, com o Idenilson, para que possamos ter aí vários novos violeiros para tocar na igreja, para tocar também em família. Então, aulas de violão, os interessados, procure a secretaria paroquial. Catequese de noivos e legitimação. Também a inscrição está aberta, está para encerrar. Será nos dias 24 e 31 de outubro. R$50 o casal. Também catequese para padrinhos, pais e padrinhos, para batizar as crianças. Procure a secretaria paroquial para inscrições. E amanhã, nossa novena continua com o terceiro dia, com o tema: Com Maria construímos a paz e a união pela reconciliação. Então, perdão como fonte de paz e de união. Nós possamos nos reunir amanhã às 19h30. E lembrando que no dia 12, né, na segunda-feira, dia 12, feriado nacional, dia de Nossa Senhora, a missa será às 9 horas da manhã. Uma única missa às 9 horas da manhã. Também você recebeu ao chegar na igreja um papelzinho dos Vicentinos com um item para a cesta básica que nós depois destinamos às famílias assistidas pelo trabalho dos Vicentinos. Então, se você não esqueça de levar para casa, cola lá na geladeira com imã, tá bom? Coloca lá o imã de abacaxi para lembrar que você tem que trazer este alimento semana que vem. No último mês, o que aconteceu? As pessoas esqueceram, né? Olha só, nós tivemos que comprar alimentos. Vocês acham justo isso? Ou a gente não pode cada um dar um saquinho de feijão, um litro de óleo? Aí a paróquia teve que correr falar para as meninas, vai lá no mercado comprar um pouco para terminar de fazer as cestas. Eu acho que não é certo, porque demonstra que alguns fizeram e boa parte se esqueceu. Então, todo primeiro domingo do mês é entregue o papelzinho do quilo. No segundo domingo do mês, os balainhos estão ali para ser enchidos, né? Então é um gesto que nós fazemos. E assim, gente, nós não ficamos dando comida para quem não precisa, não, tá? Nossas famílias são assistidas, de fato. A gente não fica fazendo só assistencialismo, não. Os vicentinos têm um trabalho bonito de acompanhar as famílias, ver a realidade das crianças, ver qual a necessidade estão passando, não é? E, inclusive, é muito pouca gente. O grupo dos vicentinos, se eu não me engano, está num 6, 7 só. Eu acho muito pouco. Então, se você está em dúvida e quer ajudar em alguma pastoral da igreja, está aqui, ó. Pronto, Nossa Senhora já está te dando a resposta. Pastoral, movimento dos vicentinos para ajudar a caridade. Mas vamos ajudar, tá bom? Como gesto concreto dessa novena, talvez, uma doação de um alimento para a cesta básica, tá certo? Vamos chamar então aqui agora as crianças. Cadê as crianças? Venham todas aqui com o padre, aqui na frente. E tragam a tarefinha que o padre deu ontem também. Mas é para vir todas, quem não veio ontem vem também, todo mundo. As crianças, vamos lá. Vamos ver, cadê? O que vocês fizeram de bonito? Mostra pro padre. Olha só, pintou os dois. Que lindo. Muito bem. Cadê? Cadê as crianças? Venham. Pode vir todas, quem tem um papelzinho, que não tem, todas. Se ela não quiser vir, pai e mãe traz. Isso, aí ó, que lindo. Nossa, vocês capricharam, hein? Gostei de ver. Olha só. Muito bem. Olha aqui, deixa eu ver esse aqui. Olha que lindo. Caprichou. Muito bem. Ó, vamos ler lá junto com o padre então. Vamos ver. Abre lá o papelzinho do segundo dia, que é hoje, que vocês pintaram. A tarefa que vocês pintaram tem lá o ensinamento do dia, né? Maria e o cuidado com a vida. Vamos ler lá em cima juntos. Maria e o cuidado com a vida. Tá mais alto, vamos lá. E o ensinamento do dia? Vamos ler o ensinamento do dia? Lê pra gente.
2: Ensinamento do dia. Deus criou o mundo com amor e nos deu a vida como presente. Maria nos ensina a cuidar das pessoas como animais e da natureza. Cuidar da criação também é amar a Deus.
0: Muito bem, cuidar das pessoas e dos animais, né? Cuidar das pessoas como animais, não. Cuidar das pessoas, dos animais e da natureza, lembrando que tudo é cuidado de Deus para com cada um de nós. Vamos fazer a oração do dia? Você faz a oração?
2: Mãe Aparecida, ajudai-me a cuidar da vida e da casa comum. Que eu seja bondoso com as pessoas e cuidadoso com a natureza. Amém.
0: Amém. E o gesto concreto de vocês, olha lá, hoje, não só hoje, mas um gesto concreto de jogar o lixo no lugar certo e cuidar de uma planta ou de um animalzinho. Quem aqui tem um animalzinho em casa? Levanta a mão. Muito bem, vocês ajudam a mãe a cuidar dele? Ajuda? Muito bem. Então o gesto concreto é jogar o lixo no lugar certo, nunca no chão, nunca pela janela do carro, e cuidar de uma plantinha ou dos animaizinhos. Combinado? É o gesto concreto de hoje. O de ontem vocês fizeram? Que era rezar antes de dormir, o Pai Nosso e uma Ave Maria. Muito bem. Então essa é a tarefa das crianças, vocês estão de parabéns. E agora vocês vão receber o de amanhã, tá bom? O do terceiro dia, para vocês caprichar também, tá bom? Aí eu peço para as meninas receberem, daí vocês vão deixar esse que vocês pintou aqui, que nós vamos colocar lá no mural. E amanhã vai estar tudo lá bem bonito, colorido. Combinado? Aí vocês vão pegando o novo e entregando o que vocês pintou. Beleza? Vamos ficar de pé e rezar por eles uma Ave Maria, pedindo a Deus pela vida de cada uma destas crianças. Ave Maria,
3: cheia de graça, o Senhor é convosco. Bendita sois vós entre as mulheres, e bendito é o fruto do vosso ventre, Jesus. Santa Maria, Mãe de Deus, rogai por nós, pecadores, agora e na hora de nossa morte. Amém.
0: Amém. Vamos olhar lá para Nossa Senhora, lá para a imagem de Nossa Senhora, as crianças, e vamos pedir a proteção da mãezinha junto com o padre. Olá, virados lá para Nossa Senhora, todo mundo olhando para a imagem de Nossa Senhora. Vamos cantar assim bem bonito.

0: O Senhor esteja convosco.
1: Ele está no meio de nós.
0: Que desça sobre cada um de vós, sobre vossas famílias, sobre estas crianças, pela intercessão de Nossa Senhora Aparecida, a bênção de Deus Todo-Poderoso. Pai e Filho e Espírito Santo.
1: Amém. Amém.
0: Até amanhã, tá bom? E viva Nossa Senhora Aparecida!
1: Viva!
0: Viva a Rainha do Brasil!
1: Viva!
0: Viva as nossas crianças!
1: Viva!
0: Ide em paz, um bom e abençoado fim de domingo, abençoada semana, e que o Senhor vos acompanhe.
1: Graças a Deus.

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